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0: 10:01.
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1: De volta aqui na Ilha do Mel FM com o programa Maré Mansa. E se você está apaixonado, relembrando um grande amor ou sonhando com um próximo encontro, este é o lugar certo. 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
2: Vem.

0: 1 e 2.
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1: 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Neste bloco, tratamento alergia ao sol.
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1: O primeiro procedimento de tratamento é ir para a sombra. O médico também pode prescrever medicamentos, se for necessário. O principal tratamento para alergia ao sol, em geral, é a prevenção. Limitar a exposição ao sol, usar protetor solar e suplementos dietéticos, como o beta-caroteno, encontrado nas cenouras ou complementos alimentares, associados, né, a um selênio, vitaminas E e C também, que fortalecem a autoproteção da pele. Tomar cálcio ou ômega 3 também pode ser eficaz. Se a alergia se manifestar sobre toda a pele, o tratamento geralmente é baseado no uso de antihistamínicos e corticoides contra o prurido, né? Parar de utilizar fotossensibilidade facilita a cura da alergia também. Em caso de erupção cutânea, fotoalérgica pode

0: se prevenir a doença com os suplementos alimentares disponíveis nas farmácias.
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0: 2:02.
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4: De volta com o Rádio Educar, a importância da dieta após o parto.
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4: Alimentos podem ser ingeridos imediatamente após o parto normal, mesmo quando foi empregada a anestesia local. Se foi empregada analgésia, algumas horas são necessárias até o término de seus efeitos. Os primeiros alimentos, preferencialmente líquidos, devem ser de fácil digestão e os vômitos e enjoos contraindicam a alimentação sem autorização médica. No dia seguinte, uma dieta equilibrada que forneça em torno de 2.500 calorias dia é fundamental para a manutenção de um bom estado nutricional, para o retorno do peso e o contorno corporal, para um bom funcionamento intestinal e uma adequada produção de leite. O consumo de proteínas deve ser maior, incentivando a ingestão de carnes magras, peixes, leite, queijos, ovos e leguminosas, né? Como a soja e o feijão. Fibras vegetais podem ser obtidas de legumes, verduras, frutas, germe ou farelo de trigo. Sais minerais e vitaminas encontram-se em carnes magras, leite, queijos, ovos, cereais integrais, legumes, verduras e frutas. Beba líquidos em abundância, hein? Principalmente leite, suco de frutas e água, pois a amamentação dá muita sede.
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0: 3 e 4.
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0: Você está ouvindo Rádio Educar, hein? Neste bloco, como comer?
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0: Até os melhores alimentos, quando são consumidos de maneira errada, podem causar desequilíbrio nas funções do corpo. É por isso que precisamos aprender a comer da maneira correta. Fazer isso é a melhor forma de evitar muitas disfunções. Na hora das refeições, precisamos cultivar a calma e a serenidade, deixar de fora toda a preocupação e a ansiedade também. O momento da refeição não é a hora indicada para brigas, não, discussões e nem para atender o celular. Evite qualquer assunto desagradável, porque além de atrapalhar a digestão, pode desequilibrar o sistema nervoso. Procure sempre comer devagar, mastigando muito bem cada porção de alimento levada à boca. Assim, com o tempo, você vai perceber grandes melhoras em sua digestão e saúde. Além do mais, dessa maneira você não vai precisar tomar líquidos durante as refeições. A água faz bem, mas só até meia hora antes das refeições e somente 2 horas após, tá ok?
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0: 4 e 5.
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4: Estamos de volta com mais um bloco do Rádio Educar. Neste bloco, os efeitos da cafeína.
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4: A cafeína é um estimulante do sistema nervoso central. Penetrando na corrente sanguínea, atinge o córtex cerebral, exercendo aí os seus efeitos. O que se percebe inicialmente é uma espécie de revigoramento e diminuição do sono e da fadiga. No sistema nervoso central, mais precisamente, o sistema nervoso autônomo e a neurotransmissão baseada no neurotransmissor, no sistema nervoso central, mais precisamente no sistema nervoso autônomo e a neurotransmissão baseada no neurotransmissor, a adenosina, age como redutor da frequência cardíaca, da pressão sanguínea e da temperatura corporal. Normalmente é o que acontece quando somos acometidos, né, pela sensação de cansaço, torpor e sono. Pois bem, a cafeína exerce uma ação inibidora sobre esses receptores do neurotransmissor adenosina, situados nas células nervosas. Por isso, dá-nos uma sensação de revigoramento, diminuição do sono e da fadiga.
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0: 5 e 5.
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4: Olá, começa mais um Rádio Educar. Muito prazer, sou José Araújo e hoje vamos falar sobre o que é diabetes.
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4: Os alimentos sofrem digestão e se transformam em açúcar, conhecido como glicose, que é absorvida para o sangue. A glicose é usada pelos tecidos como energia e a sua utilização depende da presença de insulina, uma substância produzida nas células do pâncreas. Quando a glicose não é bem utilizada pelo organismo, ela se eleva no sangue, o que chamamos de hiperglicemia. Diabetes é esse aumento de glicose no sangue. Praticamente 90% dos portadores dessa doença é da diabetes tipo 2, que é pouco sintomática, podendo passar despercebida e retardar, portanto, o diagnóstico e o tratamento e favorecer a ocorrência de complicações. A doença é comum para pessoas com familiares próximos portadores de diabetes, pessoas com mais de 45 anos, obesos, pessoas com pressão alta ou colesterol elevado e mulheres com antecedentes de filhos nascidos com mais de 4 quilos.
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0: 5:51.
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0: uma direção pode mudar o rumo da sua vida financeira. Começa agora o programa da Prosperidade com Deus.
1: Que Deus abençoe a sua vida. Estamos no ar agora com o programa da Prosperidade com Deus. E eu quero chamar a atenção, especialmente para você que me ouve nesse momento e a sua vida tem dado tudo errado. Você tem sido, a sua vida financeira tem sido um passo para frente, dois, três para trás. Você se encontra desempregado, a sua empresa está no vermelho, você se encontra endividado. Se você está nos ouvindo através das ondas amigas da Ilha do Mel, é porque Deus está vendo tudo que você está vivendo e quer mudar esta situação. Então fique conosco até às 6:30 e você irá entender o que acontece toda segunda-feira nesta reunião muito forte chamada Prosperidade com Deus. Eu quero que você fique agora com uma música bonita e eu já volto com todos vocês falando do que estará acontecendo nesta próxima segunda-feira.

Muito bem, meu amigo, minha amiga. Chegou o grande dia. Chegou a segunda-feira da libertação. Hoje é o dia que nós iremos determinar que você seja livre. Livre da miséria. Livre da derrota. Livre da humilhação. Livre do complexo. Livre das dívidas. O que que tem feito você ter uma vida financeira travada? O que que tem feito você ter uma vida financeira presa? Hoje nós vamos determinar que você seja livre. Hoje nós vamos determinar que você seja abençoado pela fé. Porque na oportunidade nós vamos fazer uma unção especial. Vamos ungir você com o azeite que foi consagrado por 50 bispos no tempo de Salomão. E eu tenho a certeza que através da fé Deus vai agir em seu favor de maneira grande e de maneira poderosa. Então, creia. Você está ouvindo esse programa porque Deus quer mudar a história da sua vida. E o segredo dessa prosperidade com Deus, que é o tema desse programa, é você ter uma aliança com Ele. Quando você faz uma aliança com Deus, ainda que humanamente falando, pareça impossível de reverter essa situação, você olha e os seus problemas e você não enxerga uma saída. Você tenta de um lado, tenta de outro, mas parece que quanto mais você se esforça, pior fica a situação. É como se você estivesse nadando e não sai do lugar. Isso vai te cansando, é ou não é? E o cansaço chega ao ponto da pessoa não querer mais fazer nada, não quer mais se esforçar. Mas a partir de agora, você vai acompanhar esse programa, onde nós vamos ajudar você, mostrando que você pode sim fazer com que essa situação venha a mudar.

0: impossível de controlar. Mas, quando não é resolvida no tempo certo, ela se transforma em uma bola de neve. É exatamente essa sensação que milhares de brasileiros enfrentam hoje. Segundo dados da Confederação Nacional do Comércio, aproximadamente 80% das famílias brasileiras estão endividadas.
1: No começo virou uma bola de neve.
0: Gisele, você já enfrentou problemas com dívidas?
2: Sim, claro, sou brasileira, né? Todo mundo enfrenta. Sensação de impotência, porque você trabalha, não consegue resolver, né? E vai só piorando a situação.
3: Eu tive um momento que eu passei por muitas dívidas. Eu acumulei uma série de contas para pagar que eu não estava conseguindo. Então, eu tinha que escolher uma para pagar. Então, era o carro, era a prestação da casa, era o aluguel. Então, eu tinha que estar fazendo uma jogada para mim sobreviver, conseguir quitar tudo. E assim, eu acumulei algumas dívidas nessa situação.
0: E nessa dívida grande que você tinha, você acabou desencadeando outras dívidas?
1: Ah, com certeza, né? Você não tem dinheiro, você vai fazendo outras dívidas. Graças a Deus, crédito eu sempre tive. Não cheguei a perder crédito. Mas, claro, foi fazendo dívidas.
0: Qual que é a pior parte de estar endividado?
4: Então, quando você precisa comprar algo e você não tem o nome legal para comprar, isso é pior, isso é horrível.
0: Não importa o tamanho da sua dívida, nem o tamanho dos seus problemas. Quem tem uma aliança com Deus, vence qualquer obstáculo.
5: Diante dessa situação, você se pergunta o que fazer? Esperar melhorar? Acreditar na sorte? Ou fazer uma aliança com Deus? A nossa produção já está preparando a história do seu Júnior. E o Júnior é o exemplo de alguém que chegou aqui com muitos problemas. Não sabia o que fazer, mas hoje deu a volta por cima. Hoje é uma história de superação. Talvez você está agora me ouvindo por causa de uma insônia. Porque são problemas e mais problemas, as lutas que você tem passado, que tem tirado a sua paz, e você não consegue dormir. Deus tem o poder para transformar e trazer a sua vida de volta. A vida feliz, a vida que você tanto sonhou. É claro que para realizar esses sonhos, para você realizar esses projetos na sua vida, vai depender da ajuda divina. Só Deus pode te dar essa condição. Porque se você tentar na força do seu braço, como você já está tentando, é ou não é? Muito provavelmente você não vai conseguir. E quando não se consegue, vem a frustração, vem o cansaço, vem a decepção. Talvez você já está até depressivo, mas quando a pessoa recorre a Deus, quando a pessoa ela faz uma aliança com Deus, acontece na vida dela. É o que nós vamos acompanhar na vida do seu Júnior. É claro que o que Deus quer fazer não se limita ao que aconteceu na vida dele, mas é para todos aqueles que recorrem ao Todo-Poderoso. Então, o Júnior é um exemplo que nós mostramos aqui para você, que Deus pode sim transformar a vida da pessoa, independente de como ela esteja. Por mais difícil, por maior que seja o seu problema, Deus está pronto para tirar você dessa situação. Conheça então agora a história do seu Júnior.
6: Acompanha o nosso programa. Com uma vida de dor e sofrimento que começou ainda na adolescência, com apenas 14 anos, Júnior já se encontrava sozinho e perdido. Vamos agora acompanhar um pouco mais da história de vida dele. Júnior, seja muito bem-vindo ao nosso programa. Conte-nos como que era a sua vida antes de firmar uma aliança com Deus.

0: minha vida financeira é um desastre total. Eu vim do interior do estado para a capital para morar com 14 anos de idade, num período muito difícil. Morava de favor, na casa de tios, de parentes, de amigos, e com isso, eu não tinha estabilidade alguma, não tinha, idade sequer ainda para poder, pensar como é que eu começaria a minha vida financeira. Porém, eu comecei a gastar praticamente o que não tinha, e com isso começou a aglomerar muitas dívidas. Então era um desastre total.
1: E diante de tanto sofrimento, qual que foi o pior momento que você já enfrentou?
0: Nas piores situações que eu enfrentei, né, anos de, coisa de 3 anos depois, eu já estava casado, casei muito cedo, com 17 anos de idade, conheci minha esposa, e nós já tínhamos uma filha. Isso aí acaba acarretando um problema muito maior, porque a nossa dificuldade aumentou. O que já tinha de dívida acabou multiplicando, porque nós não tínhamos estabilidade financeira alguma. Eu vivia de emprego em emprego, né? A cada mês eu saía de um emprego para o outro, e com isso eu não tinha estabilidade financeira alguma. E a maior dificuldade que eu já passei nesse período foi morar de favor na casa de parentes, de amigos, passar humilhações. Tem momentos em que a gente pensava em desistir, tem momentos que a gente pensava: o que que eu vou fazer? Como é que eu vou mudar a minha história?
1: E como que você tomou conhecimento sobre as palestras da Prosperidade com Deus?
0: Através de um casal de primos nossos, né, sabendo que Israel já são da fé há muito tempo, e nos convidaram a conhecer a Igreja Universal. Nós começamos a Igreja Universal, começamos a no início, sendo bem honesto, a gente não gostava, a gente foi por ir, né, pelo convite. Porém, com o decorrer do tempo, nós começamos a perceber qual era o propósito de Deus na nossa vida. Essa mudança, ela se deu quando nós fizemos o pacto. Nós começamos a pensar diferente, começamos a ter uma mentalidade diferente. Essa mentalidade nos levou a abrir nossa primeira empresa.
1: E quais foram as suas conquistas?
0: A primeira conquista foi a nossa primeira loja. É uma loja pequena, porém nós já estávamos mais com a cabeça já mais direcionada do que queríamos, já tínhamos um direcionamento de Deus na nossa vida. Minha esposa, nesse período que eu trabalhava nessa empresa multinacional, que eu recebia alguns benefícios, ela ficou, saiu do trabalho e se focou em estudar, formou-se em optometria. Hoje ela faz consulta nas nossas lojas, para nossas lojas. Depois disso, começamos na primeira loja, fomos para a segunda, fomos para a terceira, para a quarta loja. Hoje nós estamos com 4 lojas no estado do Amazonas, né? Isso, minha e da minha esposa. Do nosso grupo todo, hoje nós totalizamos 14 lojas. Todas essas lojas aí, elas vieram. Não foi porque eu tinha força no braço para fazer, ou porque eu tinha inteligência, não. Elas vieram do entendimento de Deus. Depois que nós fizemos o pacto com Deus, depois que nós participamos das campanhas, tudo começou a melhorar, tudo começou a prosperar. Hoje nós temos funcionários que dependem do nosso trabalho, nós temos pessoas que dependem do nosso trabalho com aluguéis, nós temos, direto e indiretamente, várias outras pessoas que dependem do nosso trabalho, e graças a Deus, Deus tem abençoado, Deus tem nos protegido e tem multiplicado todos os dias a nossa casa. E isso é a maior felicidade nossa, não é bens materiais ou lojas abertas, mas sim receber o Espírito Santo na nossa vida.
1: Muito obrigada por sua participação. Júnior tinha uma vida completamente destruída e todos os motivos para desistir. Mas ele tomou uma atitude e firmou uma aliança com Deus Altíssimo. E hoje prova de uma vida completamente transformada. E se você se encontra na situação antiga de Júnior, venha participar das palestras da Prosperidade com Deus. Voltamos com o Senhor nos estúdios.
2: E assim como nós conseguimos ajudar o seu Júnior, você também pode alcançar a transformação que você tanto tem lutado. Então, hoje, 24 de agosto, a segunda-feira da libertação, nós estaremos aqui em 6 horários. Daqui a pouco, às 8 horas da manhã, às 10 horas, ao meio-dia, às 3 horas, às 18 horas e, em especial, às 19h30. E a Catedral da Fé de Paranaguá, ela fica localizada na Alameda Coronel Elísio Pereira, número 715, no bairro Estradinha, bem próximo aqui ao estádio do Rio Branco. E você, pisando aqui nessa Catedral da Fé, ouvindo a palavra, realizando esse clamor junto conosco, eu duvido que a sua situação vai continuar do mesmo jeito. Lembrando que a entrada e o estacionamento são gratuitos e você pode vir participar e receber esta bênção. Na oportunidade, nós estaremos fazendo a unção para que você seja livre de tudo aquilo que tem feito você sofrer. Quantas pessoas estão precisando de ajuda, precisando estar livre de um problema? Então, principalmente problemas financeiros. Mas esse dia 24 é o momento, é a hora. É você que me ouve nesse momento, precisa sair dessa situação. Então, independente de quanto tempo você está vivendo nessa condição de vida, você pode se libertar dessa dívida, sim. Você pode ser livre dessa falência, do aluguel. Quem sabe você e seus familiares a vida inteira pagam um aluguel e nunca conseguem sair dessa condição. Ou quem sabe você precisa se libertar de um vício de apostas, vício de loteria, de bolões que fazem com que você perca todo o seu dinheiro. Parece que o seu dinheiro está indo pelo ralo. Você não tem nada para si. Você nunca teve nada. Você não consegue construir nada. Essa condição tem que mudar. Inclusive, o azeite que nós recebemos foi consagrado por 50 homens de Deus lá no Templo de Salomão, que uniram a sua fé com milhares de pessoas que estavam orando juntas. E esse azeite, quando ele tocar o alto da sua cabeça hoje, eu tenho a certeza que a sua condição de vida ela vai mudar. E tem que mudar rápido, porque quem sofre tem pressa. É ou não é? Vamos a esse breve intervalo que falo sobre esta segunda-feira e eu já retorno com todos vocês.
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2: Então, existe sim uma saída para os seus problemas. E eu vou mostrar para você agora, com mais casos de pessoas que estavam enfrentando lutas, momentos difíceis, mas quando fizeram uma aliança com Deus, um pacto com Deus, tudo mudou.
4: Desde pequeno eu tive uma infância difícil. Meu pai na verdade tinha problema com vício, vida financeira bem amarrada, nada ia para frente. A ponto de infância, minha mãe mandar eu ir para casa de amigos para me almoçar. Então, muita miséria na minha família. E crescendo tudo que eu fazia, 13 anos eu comecei a trabalhar para tentar mudar aquela situação. E não mudava. E ao decorrer do tempo, a vida não mudando, um dia meu pai virou para mim e falou assim, ó, você, como as coisas não mudam, você vai ser um puxador de carroça, porque para você não tem jeito. Essa foi uma das palavras mais difíceis que eu ouvi do meu pai. O tempo passou, meu pai veio a falecer e eu comecei a cuidar da casa. E cuidando da casa, um dia eu fui no mercado fazer compra. E quando fui passar no caixa, não tinha dinheiro. A maior vergonha foi ter que pegar todo aquele alimento, ter que colocar no carrinho e devolver. Ali eu falei para Deus, falei, Deus, o Senhor dá um jeito na minha vida ou me mata, tô cansado de vergonha.
5: Eu cheguei com uma vida fracassada, humilhada. E eu fui abandonada com meus dois filhos pequenos. Deixei de comer para dar comida para eles, porque o pouco que tinha, se eu comesse, eles iam ficar com fome. Então eu deixava de comer para dar comida para ele. Tentei o suicídio duas vezes, porque eu falava assim, para que viver uma vida dessa, né?
6: Uma pressão grande.
5: Isso, então, e ver os meus filhos ali, né? Naquela situação, na época, pequenos. Então eu falei assim, é melhor eu tirar minha vida, que aí ele, alguém toma conta deles, né? E tentei o suicídio duas vezes, e foi assim que eu cheguei aqui, né?
6: Você pensava que nem a morte queria?
5: É, eu achava assim que... Aí tentei o suicídio, só que eu não consegui. Eu falei, nossa, nem para morrer eu presto.
7: Cheguei aqui na miséria, né? Comendo restaurante, assim, arroz com vinagre, porque não tinha o alimento, né? Miserável mesmo. Se existe a miséria, é o que eu vivia. Um homem sem expressão, sem nada. Olhava pro lado, não via perspectiva de mudança, né? Cheguei aqui desse jeito, desacreditado.
8: Antes de eu fazer aliança com Deus, a minha vida era totalmente destruída, bispo. Eu sou ex-dependente química, então usava muita droga. Cheguei a tomar acetona, né? E eu tenho 3 filhos. É, morava com a minha mãe, a casa da minha mãe tem 3 cômodos, então morava a família da minha mãe, eu e meus filhos.
7: Aí você se viciou mesmo?
8: Sim, eu saía na sexta-feira, voltava só na segunda. Era triste a situação. Cheguei.
7: Chegou a tomar o quê?
8: Acetona. Por falta da bebida, né? E eu tava sobre o efeito da droga. Então eu tomei acetona porque não tinha bebida em casa. Então eu passei essa humilhação no outro dia. Eu fui pedir acetona para tirar o esmalte da unha e minha mãe não queria me dar. Porque aí ela me contou o que aconteceu, que eu bebi acetona.
7: A vida era de miséria?
8: Era de miséria. Era totalmente miséria. Nome sujo.
4: E quando desde pequeno só ouvia não vai dar certo, você não vai conseguir, para você não tem jeito. Quando eu cheguei no congresso, o homem de Deus falou assim, não vai dar certo. Você pode não ter estudo, você não pode ter ninguém por você, mas se você obedecer a palavra de Deus, Deus vai mudar essa situação. E foi o que aconteceu. Eu comecei a trabalhar Deus abriu a porta de uma empresa. Eu comecei a trabalhar ali, pedi as contas, entrei pro ramo de transporte. Deus deu outra direção, entrei pro ramo de refrigeração. Dali eu comecei num local pequeno, 3x4, eu e a minha esposa. Passou o tempo, alugamos um comércio, um ponto comercial. Começou a crescer, alugamos do lado, começou a crescer, alugamos embaixo. Daí não dava mais, a gente saiu daquele local e fomos comprar o nosso próprio ponto comercial. Hoje nós temos a nossa loja própria, casa própria. O ano passado eu comprei casa na praia. Hoje eu viajo para onde eu quiser, como aonde quiser. Aquela palavra que meu pai falou lá atrás, que eu ia puxar carroça, hoje tem pessoal, família, amigos, tudo que vem pedir ajuda, nos ajudar. A vida é transformada, bispo.
5: Deus, ele me mostrou um banheiro da minha casa. Banheiro da casa, eu falei, o que tem esse banheiro, meu Deus? E eu toda hora eu olhava pro banheiro e eu não entendia. Só que um dia Deus falou assim, a sua empresa vai começar aqui nesse banheiro.
6: No banheiro?
5: No banheiro da minha casa.
6: A gente vai ficar olhando pro banheiro hoje, aconteceu o quê? Explica aí.
5: E aí eu comecei ali, hoje eu trabalho com estética animal. E ali eu trabalhei, ali eu dei banho num cachorro. Só que eu não tinha nada, né, bispo? Eu não tinha maquinário, eu não tinha shampoo próprio para cachorro, eu não tinha nada. Mas foi tudo no meu cabelo. Foi shampoo do meu cabelo, foi perfume, tudo no meu cabelo, meu secador. E eu fiz o cachorro. E a pessoa gostou. E ali Deus mostrou para mim que a minha empresa é ali. Aí hoje, graças a Deus, eu tenho a minha empresa, né? Hoje eu tenho a minha loja Estética Animal. É, para quem não tinha o que comer, hoje não me falta nada. Os meus dois filhos que passaram nesse projeto comigo hoje são dois empresários. Eles têm a empresa deles hoje, né? Para quem não tinha nada, hoje eu tenho meu carro importado. Eu ando com um carro de 150 mil, 130 mil. E eu sempre falo isso, que tudo isso que eu tenho, nada disso para mim tem valor. O bem mais precioso que eu tenho é o Espírito Santo dentro de mim. Porque eu posso passar por lutas, por guerras, mas o Espírito Santo, ele me dá paz. Eu deito no meu travesseiro e durmo. E acordo com Deus na minha frente, me dando sempre a direção para mim fazer tudo.
7: Hoje, graças a Deus, eu tenho um bom carro, tenho uma boa casa, tenho um prédio com 9 apartamentos, tenho um salão comercial, trabalho no segmento automotivo, sou um profissional da área, graças a Deus tenho uma empresa, então tudo mudou.
8: Fiz o pacto com Deus numa reunião como essa e passei a obedecer. Tudo que o homem de Deus falava, eu colocava em prática. E minha vida começou a mudar, começou a dar fruto. E uma coisa que eu peguei numa reunião como essa foi o não você já tem, então corre atrás do sim. E eu estava desempregada. Foi quando eu comprei um carro sem dinheiro. Então foi a minha primeira conquista. E daquele carro Deus foi dando a direção. Eu troquei num trailer que foi minha renda. E daí eu saí da casa da minha mãe, já fui para uma casa alugada, né? Deus abriu uma porta num banco. Então eu, de ex-dependente química, além de me libertar, Deus foi acrescentando. Comecei a ganhar bastante, né, no banco, porque eu fechava vários negócios. E daí comecei a ver que eu era capaz. Então Deus falou, é hora de sair. Então eu saí do banco e Deus deu a direção, abri meu próprio negócio. E foi uma loucura, porque eu falei, o que, que eu vou fazer, né? E Deus deu a direção, era uma garagem, né, no centro da cidade onde eu moro, e era na frente de uma faculdade. Eu peguei, entrei em contato com o proprietário, ele falou, não, mas não tá alugando. Eu falei, não, mas eu quero alugar. E entrei e coloquei a fé em ação. Começava a orar de madrugada, pedir, e Deus confirmava para mim que eu ia conseguir. E daí ele falou, não, tá bom, vou alugar. Um valor bem, bem baixo mesmo. E eu abri lá. É a batata, e lá não tem batata no cone, com vários recheios, carne seca. Eu sei que o senhor gosta de carne seca.
6: Tá falando isso que eu sou nordestino, tá?
8: Com catupiry, cheddar, e a pessoa faz do barbecue, coloca do gosto dela. E todo mundo que vai lá fala, poxa, que bacana, era a única coisa que faltava. E é bem na frente, porque eu já estudei, eu sei como que é, né? Tem vários comércios pra cima, só que é bem na frente, então eles preferem comprar tudo de mim, tá arrebentando. Aí já conquistei já apartamento, né, pra alugar, tenho 2 carros. Deus tá honrando, é só o começo mesmo.
2: E você pode fazer parte dessa história também. Nós mostramos muitos testemunhos. Mostramos o poder de Deus. E o mesmo Deus quer fazer na sua vida essa mudança. Deus quer fazer na sua vida também que você seja um testemunho. Só que tem um detalhe. Não adianta você só nos ouvir. É necessário você chegar até a Universal. Esteja conosco hoje. Segunda-feira, dia 24 de agosto, venha determinar o sobrenatural, venha determinar que através da fé o poder de Deus venha se manifestar na sua vida. Eu duvido que você, estando conosco hoje, essa situação vai continuar do mesmo jeito. Aonde você precisa de libertação? Qual é o seu fundo de poço? Escreva no papel, venha hoje. Vamos apresentar toda essa situação a Deus. Como Deus mudou a história da vida dessas pessoas, vai mudar a sua também. Repetindo, Alameda Coronel Elísio Pereira, número 715, aqui no bairro Estradinha, bem próximo aqui ao estádio do Rio Branco. Esse é o endereço para você que quer vencer. 8 horas da manhã, 10 horas da manhã, meio-dia, 3 horas da tarde, 18 horas e em especial às 19h30. Que Deus abençoe a sua vida e até o nosso próximo encontro.

0: 6:30.
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0: Só hoje.
1: Valeu, safadão.
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3: 6:47. 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
9: Bom

0: obrigado. Esse encontro não poderia deixar de existir.
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0: 7 horas.
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0: Agora são 7:06. Muito bom dia. Está entrando no ar o Rede Notícias com as principais informações desta segunda-feira. Hoje, dia 24 de agosto de 2026. Na apresentação, Alex Vizzini e Mauro Júnior. O apoio técnico de Natan Santos, Guilherme Prebianca, Josias Nascimento, Rony Peterson, Elano Schenini e Nathalie Fontana. A gerência é de Cadu Mottia e a direção-geral da nossa emissora é do José Leonardo Linhares.
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0: Então vamos aos destaques, vamos às manchetes do Rede Notícias de hoje. Paranaguá avança para armar 100% de efetivo da Guarda Civil Municipal. Últimos módulos do curso devem ser concluídos em setembro, habilitando cerca de 400 guardas para o patrulhamento na cidade. Termina nesta segunda-feira o período de inscrições para o PSS de professores e pedagogos para a rede estadual de ensino. Começa hoje aqui em Paranaguá os atendimentos veterinários gratuitos do programa VetMóvel Paraná, tanto para cães quanto para gatos. A ação acontece a partir das 8 horas da manhã no estádio Fernando Charbub Fará até a próxima quarta-feira. Escola do Teatro Bolshoi no Brasil realiza nesta semana, aqui na cidade, a pré-seleção para novos alunos. As oportunidades são destinadas para meninas e meninos de 9 a 11 anos, com ou sem experiência em dança. Defensoria Pública de Paranaguá orienta a população aqui do litoral sobre o acesso gratuito à justiça. A instituição fica na rua Baronesa do Cerro Azul e tem de moradores em diferentes áreas.
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0: Agora são 7h09. Mauro Júnior.
1: Opa, opa, opa.
0: Bom dia pra você, Mauro. Boa semana também.
1: Obrigado.
0: Bom, praticamente a última, né? Desse mês de agosto.
1: E gelada, né?
0: Gelada também.
1: Frio aí do lado de fora. Um vento gelado que tá soprando.
0: É, tá mesmo.
1: Assustando aí todo mundo que tá saindo de casa agora cedo.
0: Tem que já ir com um casaco, né? Com uma jaqueta aí reforçada.
1: A japona. Né? Pode colocar japona.
0: Pode ser.
1: Que tá um vento bem gelado aqui do lado de fora.
0: Bom, com frio e tudo, eu disse que praticamente a última semana do

0: mês de agosto. Verdade. Porque ainda vamos até domingo, né, Mauro?
1: Termina domingo, né, vizinho?
0: Sim.
1: E domingo, para alguns, já é a nova semana.
0: Bem isso.
1: Então, é a última, de fato, cheia do mês 8 do calendário.
0: É, então, mete marcha nesse departamento de jornalismo.
1: É isso aí. Bom dia, Vizine.
0: Bom dia.
1: Bom dia para todos que nos acompanham pelo rádio em 90.3, pelas plataformas digitais. Uma ótima segunda-feira e uma boa semana. Terminando agosto, entramos definitivamente na última perna do ano. Vamos para o mês 9 do calendário. O tempo corre, o tempo voa.
0: E a Ilha do Mel continua numa boa.
1: É isso aí, seguimos firmes e fortes aqui no departamento de jornalismo.
0: Então, Mauro, qual a primeira manchete do giro inicial?
1: Então, Vizine, não pode ser outra, né? Mulher é brutalmente assassinada em Paranaguá. O crime aconteceu no bairro Vila Nova, na Ilha dos Valadares.
0: É, e a gente acompanhou desde o começo, né, Mauro?
1: Pois é, verdade. A gente tinha acabado o Rede Notícias no sábado. Eu e o Vizine, nós estávamos indo tomar um café, né, para falar da semana, para preparar a nova, quando chegou a informação lá do Valadares do achado desse corpo de uma mulher.
0: É, e a polícia militar foi rápida, né?
1: Sim, o principal suspeito do crime, ele foi preso ainda no sábado, horas depois. É, o principal suspeito é o ex-companheiro da Luciene Gouveia, de 43 anos.
0: É, ele é tratado como suspeito.
1: Isso.
0: Mas no local, lá na Ilha dos Valadares, populares viram ele com uma faca, com a roupa suja, com sangue, e estava perambulando por lá pela ilha, né, Mauro?
1: Sim, é com essa informação que a polícia militar e também a polícia civil trabalharam naquele primeiro momento. E agora, né, com diligências, com a investigação, né, segue o caminho normal. O Nicolas, ele foi preso no sábado, mas na chegada lá na Delegacia Cidadã, eu perguntei para ele sobre o crime. E ele negou ser o autor da morte aí da ex-companheira.
0: É, daqui a pouco, né, nós vamos trazer aqui no Rede Notícias todos os detalhes deste caso que chocou Paranaguá no último sábado e que o nosso departamento de jornalismo acompanhou em tempo real.
1: E Vizine,
0: diga.
1: A Luciene Gouveia, de 43 anos, ela, quando foi encontrada, né, o corpo, ela estava com mãos e pés amarrados, foi golpeada na cabeça com uma faca, foi asfixiada, tinha uma roupa íntima enrolada no pescoço e um sabonete na boca.
0: Meu Deus do céu!
1: Essa mulher sofreu muito antes de ser assassinada.
0: Ai, daqui a pouco, então, todas as informações sobre este caso. Seguindo aqui com os destaques para hoje, para o jornal desta segunda, falando em violência contra a mulher, teve um idoso preso pela PRF por importunação sexual. Esse idoso estava dentro de um ônibus que fazia a linha Curitiba-Morretes. É isso mesmo, produção? É isso, Mauro Júnior?
1: Pior que é, vizinho. É a verdade verdadeira. Passageiro do ônibus que seguia para Morretes. Ele foi preso pela PRF por importunar sexualmente uma adolescente e uma mulher. O homem, de 82 anos, estava mostrando imagens com conteúdo sexual para a menina.
0: Parou.
1: Dentro do ônibus.
0: Meu pai amado. O cara estava mostrando conteúdo pornográfico para menina, Mauro.
1: Ele colocava a imagem no celular, virava o aparelho para o lado da adolescente, ela com 14 anos, e também para o lado de uma mulher de 27. Elas que relataram o crime.
0: Caramba!
1: Elas que foram importunadas sexualmente.
0: Meu Deus do céu, e o camarada, 82 anos.
1: É quase inacreditável, né, vizinho?
0: É.
1: Quase inacreditável, camarada de 82 anos se prestando aí a esse papel.
0: Mas como você mesmo falou, Mauro, verdade verdadeira.
1: Pois é, começamos bem a semana, né? E tem um detalhe, hein? Desse caso ainda, vizinho.
0: Tá, conta então, Mauro.
1: As vítimas registraram o idoso mostrando essas imagens. Inclusive na tela, o vídeo, a foto que foi repassada para a PRF. Ele ali com o celular, ele mostrando o aparelho. Não sei por que cortou ali, mas dá para ver direitinho. É, o celular na mão desse homem e ele mostrando as imagens ali, né, mais para lá, pro outro lado, mostrando o vídeo, a foto,
0: sim,
1: pra menina e também pra outra passageira.
0: É, pelo celular dele, ele coloca as imagens ali na tela do aparelho e vira pro lado onde as duas estavam sentadas. E fica mexendo, manuseando o celular e mostrando essas imagens, vídeos e fotos. Agora são 7h17. É, segunda, tem que perguntar, Mauro. Algum destaque do trânsito?
1: Ah, teve um capotamento, né? Na entrada de Paranaguá, ainda ali na BR-277. Foi na madrugada do sábado. O motorista que perdeu o controle da direção e capotou. Ele, o motorista e uma passageira dentro do carro foram atendidos pela equipe de emergência da EPR Litoral Pioneiro. Então tivemos sim esse caso no trânsito na madrugada aí do último sábado.
0: E eles tiveram ferimentos graves?
1: Na primeira avaliação, não. Ferimentos aí de leves a moderados. Possivelmente, né, com o cinto de segurança e aí ajuda, né, salva a vida de quem está dentro do carro. Então, naquele primeiro momento, não tinham ferimentos graves, foram avaliados e encaminhados aí para atendimento médico.
0: Dito isso, fechamos, Mauro?
1: A princípio, sim, né, vizinho? Fechamos o manchetário. Agora, temos que falar também da Operação Maelstrom, da Polícia Civil, da Força Nacional, da Polícia Militar e também da GCM, né? Várias ordens judiciais foram cumpridas, mais de 40 policiais, agentes das forças de segurança nesta operação que aconteceu na semana passada aqui em Paranaguá.
0: É, e no Rede Notícias desta segunda-feira, nós vamos acompanhar trechos da coletiva com os delegados Nilson Diniz e Luiz Gustavo Flores.
1: É verdade, vão trazer detalhes aí, né, a respeito da Operação Maelstrom, que cumpriu aí várias ordens de prisão e também mandados de busca e apreensão.
0: Essas e outras informações você vai acompanhar tudo a partir de agora no Rede Notícias, que já está no ar.
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3: Olá, bom dia, eu sou Raíssa Pimentel, meteorologista, e este é o boletim Cime para Informa, com a previsão do tempo para esta segunda-feira, 24 de agosto de 2026. O amanhecer da segunda-feira ainda será gelado em boa parte do Paraná, especialmente entre o Centro-Sul e a região metropolitana de Curitiba. Temperaturas acima dos 10 graus ficam mais restritas ao noroeste, ao litoral e aos municípios do norte próximos à divisa com São Paulo. Entre o leste e o centro-sul, haverá maior presença de nuvens baixas, principalmente durante a manhã e a noite. No decorrer do dia, o escoamento em médios níveis da atmosfera favorece o aumento da nebulosidade em todas as regiões, inicialmente pelos setores a oeste. Com isso, a possibilidade de chuva fraca e ocasional entre a tarde e a noite. No site do CIMEPAR você encontra a previsão do tempo completa para o seu município e região nos próximos dias. Acesse cimepar.br.
0: Obrigado a Raíssa Pimentel, trazendo já a previsão do tempo para todo o nosso estado, aqui para o estado do Paraná. Temos imagens já ao vivo da nossa unidade móvel, Josias Nascimento ali pela rua 15 de novembro, Centro Histórico de Paranaguá, para a gente trazer então tempo e temperatura, Mauro.
1: É isso aí, tempo com bastante nebulosidade, tá fechado ainda e gelado também. Se você não saiu de casa, se você tá trancado no ambiente de trabalho, quando colocar o focinho para fora, se prepare. Tá gelado aqui do lado de fora. É, Morretes, por exemplo, agora há pouco, 11 graus de temperatura. Antonina, 14. Guaraxaba, 15. Aqui em Paranaguá também, em determinados pontos aqui do município, 15, 16 graus. Os balneários estão girando entre 16 e 17. Depende muito aí do vento. Então, gelada pra caramba a segunda-feira. E de acordo com o CIMEPAR, essa temperatura não sobe muito ao longo aí do período.
0: É, bom, se aqui no litoral já tá frio, eu imagino lá a capital, a região metropolitana, Mauro.
1: Então, segue com a mesma tendência. Tempo fechado, bastante nebulosidade e frio. Curitiba, agora cedo, e também ali o entorno, 10 graus de temperatura. É brincadeira, vizinho?
0: É, 10 graus, imagine, fora aquele vento gelado que às vezes pega na bochecha e gela, Mauro.
1: É, não só na bochecha, né? Pega na alma aquele vento gelado da capital. A previsão para Curitiba e metropolitana hoje é que a máxima não passa de 18. Então, quem vai para Curitiba, quem vai para a região metropolitana, muito bem agasalhado. Frio pra caramba aqui na nossa região. Por enquanto, não tem previsão de chuva. Tempo segue com bastante nebulosidade nesta segunda-feira.
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0: Agora são 7h24. Mauro, setor policial movimentado no fim de semana, principalmente no sábado aqui em Paranaguá, por conta daquele caso de uma mulher que foi brutalmente assassinada na Ilha dos Valadares.
1: E o nosso departamento de jornalismo, né, pegou a chegada desse indivíduo lá na delegacia. Inclusive, conversamos com ele no momento em que ele descia da viatura. A gente vai colocar só um pedacinho dessa live.
0: Boa.
1: Né, pra turma já ir entrando nesse clima do policial, desse caso que chamou a atenção de um homem que é o principal suspeito da morte da ex-companheira. Vamos mostrar aí com a imagem, vai o áudio também do momento em que o Nicolas chegou aqui na Delegacia Cidadã para prestar aí o seu depoimento.
5: Delegacia Cidadã, principal suspeito do crime de feminicídio de hoje de manhã na Ilha dos Valadares. A princípio, primeiro nome, Nicolas. Ele está aqui dentro da viatura. A Polícia Militar, desde cedo, trabalhando em diligências na Ilha dos Valadares, recebendo informações, apurando detalhes. E nesse momento, o autor do feminicídio lá da Ilha dos Valadares está sendo trazido aqui para Delegacia Cidadã. Ele está dentro dessa viatura da RPA, Rádio Patrulha Alto da Polícia Militar. Foi preso agora há pouco, lá na região do próprio Vila Nova, ali naquela região do Valadares. Vai chegando agora aqui. Polícia Militar conduzindo ele aqui pro plantão da Delegacia Cidadã. Nicolas, quer se defender? O que aconteceu lá, Nicolas, de madrugada?
6: Não, tenho nada a declarar.
5: É? Mas a princípio, o que aconteceu lá na madrugada?
6: Não estava lá, não participei de nada, não sei de nada.
5: Certo. Um caminhando aqui, o Nicolas vai ser conduzido. Então não foi você que matou a Léo?
6: Foi, eu tava separado dela já.
5: Uhum. Mas você tinha um relacionamento com ela?
6: Eu fiquei 5 anos casado com ela.
5: 5 anos casado. Já e hoje, quando você soube lá do que aconteceu?
6: Aí eu me assustei porque veio uns caras do PCC na casa da minha mãe pra me matar lá.
5: Aham. Uhum. E não conseguiram?
6: Não conseguiram.
5: Aham. Uhum. Mas não foi você então?
6: Não,
5: você
6: foi eu, ela tava tendo um relacionamento com o tal de Felipe.
5: Aham. Uhum. Tá, mas a princípio então você disse que não foi você. Mas você não tinha motivo pra.
6: Não.
5: Não, nenhum.
0: É, nós acompanhamos aí então essa live que o Mauro realizou lá na Delegacia Cidadã, a chegada desse principal suspeito pela morte da Luciene Gouveia na Ilha dos Valadares.
1: É, esse material é exclusivo, daqui a pouco a gente vai no setor policial destacar. Mas o Nicolas negou. Moradores viram ele com uma faca na mão, com a roupa suja com sangue. Foi preso pela Polícia Militar. Agora é o trabalho de investigação, apuração, testemunhas, depoimentos. Mas tá aí, ó, a chegada do Nicolas lá na Delegacia Cidadã na manhã, aliás, na tarde do último sábado. O corpo foi encontrado pela manhã e o Nicolas preso já no período da tarde. Daqui a pouquinho, todas as informações desse caso que teve muita repercussão aqui em Paranaguá e o nosso departamento de jornalismo acompanhou aí quase que com exclusividade, né, o caso de feminicídio, a princípio, lá na Ilha dos Valadares, no bairro Vila Nova.
0: Seguindo aqui com o nosso Rede Notícias, falar sobre a seleção para novos alunos da Escola do Teatro Bolshoi no Brasil. Em parceria com a empresa Cataline, a Escola do Teatro Bolshoi no Brasil vai realizar então uma pré-seleção de novos alunos aqui na cidade de Paranaguá. Vai acontecer quarta-feira agora desta semana, no dia 26 de agosto. A atividade é destinada a meninas e meninos entre 9 e 11 anos de idade, com ou sem experiência em dança. As inscrições, elas seguem abertas até hoje.
1: Então, crianças matriculadas na rede pública de ensino aqui de Paranaguá não pagam a taxa de inscrição, que pode ser feita diretamente na secretaria da escola onde a criança está matriculada. O coordenador artístico da Escola Bolshoi no Brasil, o Maicon Golini, ele destacou que os candidatos aprovados serão convidados para a etapa final desta seleção que acontece lá em Joinville, em Santa Catarina.
7: A pré-seleção da Escola Bolshoi é uma oportunidade única que crianças que não moram em Joinville têm para fazer o teste e serem selecionados para a etapa final. É um teste direcionado para crianças que têm entre 9 e 11 anos de idade, meninos e meninas, sem experiência em dança. Então é uma forma da escola Bolshoi maximizar essa peneira que a escola Bolshoi faz no país todo atrás desses novos talentos. Quem pode participar dessa pré-seleção? Meninos nascidos entre os anos de 2015 e 2017 e meninas nascidas entre 2016 e 2017. Não é necessário ter conhecimento em dança, isso é bem importante, porque a gente consegue lapidar esses talentos, reconhecer quem tem essas habilidades para estar estudando no método da escola aqui de formação profissional. Como funciona a pré-seleção? A pré-seleção é uma aula de dança lúdica, tá? Novamente, não é necessário saber dança, em que os nossos profissionais vão avaliar uma série de habilidades, como flexibilidade, coordenação motora, impulsão, justamente para a gente verificar quais crianças têm esse potencial de desenvolvimento para serem convidadas para a etapa final e então concorrer a uma vaga no curso de formação profissional da escola. A pré-seleção em Paranaguá acontece em três escolas, tá? Na Escola Municipal em Tempo Integral Sul e da Rosa Vilarinho, na Escola Municipal Presidente Costa e Silva e na Escola Municipal Arminda de Souza. A pré-seleção acontece no dia 26 de agosto e as inscrições encerram dia 24 de agosto. Após a pré-seleção em Paranaguá, os candidatos que foram aprovados, eles são convidados para a etapa final da seleção da Escola Bolshoi, que acontece em Joinville nos dias 16 e 17 de outubro. Essa etapa final, nós temos 40 vagas, 20 vagas masculinas, 20 vagas femininas, que fecham, né, a nova turma que vai ser construída para o ano de 2027 na Escola Bolshoi.
0: Então, inscrições abertas até hoje, segunda-feira. As avaliações estão programadas para quarta-feira agora, dia 26. Serão em três escolas municipais aqui de Paranaguá. Isso na quarta-feira, 10h30 da manhã, na Escola Municipal em Tempo Integral Suli da Rosa Vilarinho, que fica no bairro Ponta do Caju. 1h30 na Escola Municipal Presidente Costa e Silva, no bairro do Rossio. E 15h30 na Escola Municipal em Tempo Integral, professora Arminda de Souza Pereira, lá no Jardim Iguaçu.
1: É, e o edital completo tem no site escolabolshoi.com.br. Edital completo desta seleção, avaliação que acontece aqui em Paranaguá.
0: Nós vamos ao primeiro intervalo comercial do Rede Notícias desta segunda-feira e já voltamos.
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1: 7:33.
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0: Agora são 7 horas e 37 minutos. Estamos de volta com o Rede Notícias para falar que está começando hoje, aqui em Paranaguá, os atendimentos veterinários gratuitos do programa Vetmóvel Paraná para cães e gatos. A iniciativa chega ao município em uma parceria do governo do estado do Paraná com a prefeitura. A ação vai seguir até a próxima sexta-feira, dia 28, no estádio Fernando Charbub Fará, o gigante do Itiberê.
1: É, e daqui a pouco o Josias vai perceber lá de perto a fila, a movimentação lá no gigante do Itiberê, porque os atendimentos começam às 8 da manhã e vão até às 10 horas. Então é cedo para quem já fez aí o agendamento.
0: Só para gatos esse horário, Mauro.
1: É, então, das 8 às 10 da manhã, já com movimentação lá no Fernando Charbub Fará. E aí, né, para cães, das 11 da manhã às 4 da tarde. Também para quem já fez o agendamento. Entre o que é oferecido lá no Fernando Charbub Fará, durante o Vetmóvel, tem consulta veterinária, vacinação, administração de vermífugo, controle de pulgas e carrapatos e também, né, orientação para a saúde aí de cães e gatos que participam do programa Vetmóvel do governo do estado.
0: Os tutores interessados devem cadastrar os pets pelo site vetmovelparaná.com.br.
1: Repete o endereço, porque o atendimento é com agendamento.
0: Isso.
1: Não tem agendamento, não tem atendimento.
0: Então é o vetmovelparaná.com.br. Um detalhe, as vagas são limitadas e a orientação é realizar o cadastro o quanto antes para garantir esse atendimento. Está começando hoje, vai até sexta-feira, semana toda, desse programa Vetmóvel do governo do estado aqui na cidade de Paranaguá.
1: E um detalhe, né? Não tem condições de levar o animal no dia que tem vaga, não faz a inscrição. Não faz lá o preenchimento do cadastro. Senão você atrapalha, né, o atendimento lá no Charbub Fará. Porque aí não tem como colocar uma nova vaga em aberto para o atendimento.
0: É isso mesmo.
1: Então tem lá 20 vagas. Você sabe que naquele dia vai estar ocupado, mas pensa assim: ah, eu vou fazer inscrição, vai que de repente eu consigo um tempo e vou. E aí não vai. Aquela vaga que você colocou, que preencheu lá no cadastro, vai ficar em aberto, porque não tem como fazer um outro atendimento. Então, só faz a inscrição se de fato você vai participar do programa lá no Fernando Charbub Fará. Lembrando que pela manhã, das 8 às 10, são os gatos e das 11 às 4 da tarde, os cães.
0: www.vetmovelparaná.com.br. Seguindo aqui com o nosso Rede Notícias, tá na hora do quadro Top 3, a sua playlist na Ilha do Mel FM. E quem participa hoje é a produtora e artista Camila dos Santos. Então vamos acompanhar qual foi o seu Top 3.
2: Oi, eu sou a Camila dos Santos, eu sou produtora e artista, produtora do Grupo Baquetá e do projeto Porto de Cima Cultural em Morretes.
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2: A minha terceira música é Arrasto, da Rúbia Divino, cantora aqui do Paraná.
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2: A minha segunda escolha é a música Oreru Nhamandu Tupã, do disco Memória Viva Guarani. A primeira do grupo Baquetá, que eu faço parte, que se chama Tamanquear. É um fandango contando aqui da região do litoral.
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2: Essa essas são as minhas três músicas. Agora me diz quais as suas, porque elas podem tocar aqui na Ilha do Mel.
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0: Essa sequência escolhida pela Camila, você vai conferir então no programa Supermanhã, agora logo após o Rede Notícias, e também no período da tarde no programa Toca Todas aqui pela Ilha do Mel FM. São 7 horas 43 minutos. A Defensoria Pública, ela tem um papel fundamental no acesso gratuito à justiça, garantindo orientação jurídica e defesa para quem mais precisa. Aqui em Paranaguá, a instituição fica na Rua Baronesa do Cerro Azul e atende moradores em diferentes áreas.
1: É a doutora Maria Magalhães Rocha, que é defensora pública, ela vai destacar o trabalho que é realizado pela instituição aqui em Paranaguá. Então, atenção na matéria de agora, que é falando sobre o atendimento da Defensoria Pública aqui em Paranaguá. É acesso direto para quem não tem condições, é acesso para a justiça. Vamos acompanhar aí detalhes com a defensora pública, a doutora Maria Magalhães.
5: Nós aqui da Defensoria Pública de Paranaguá, a gente faz parte da regional, da 15ª regional. Então a gente atende todo o litoral paranaense. Então nós temos a nossa atribuição dividida em Paranaguá, Matinhos, Pontal, Antonina, Morretes e Guaratuba. Hoje a gente está aqui na sede de Paranaguá, mas em todas essas cidades nós temos ou sedes ou postos de atendimento. Então a pessoa pode, né, ir lá e buscar a nossa ajuda. A Defensoria, ela é uma instituição que ela é voltada tanto para atendimento da população hipervulnerável, vulnerável, e a gente diz essa vulnerabilidade tanto numa questão socioeconômica como também jurídica. A gente atrela muito a função da Defensoria Pública a uma hipossuficiência financeira, que é o quê? A falta de recursos, né, de econômicos, de poder buscar um advogado particular. Mas o papel da Defensoria, ele vai além disso. Existem atuações coletivas, questões possessórias, questões de atuação em outras esferas que independem da questão socioeconômica. Então hoje a nossa função não está mais atrelada só apenas àquelas pessoas que não podem pagar advogado. Essas foram as que iniciaram, né, a nossa atuação na Defensoria Pública, mas hoje a gente já expandiu e já consegue também atender outros tipos de demandas. Hoje aqui em Paranaguá mesmo, nós somos 5 defensores e a gente trabalha com as demandas de família, sucessões, registros públicos, com as demandas cíveis de fazenda pública, medicamentos, questões possessórias. Atuamos também nas áreas, na área criminal, de violência doméstica, na atuação tanto pelo réu, né, e como também existem vítimas que chegam até nós para buscar orientação jurídica. Então hoje nós atuamos principalmente aqui em Paranaguá nessas áreas. A gente atende de segunda a quinta-feira, de 1 às 5. Na sexta a gente fica fechado para trabalho interno. E é importante saber que primeiro você chega aqui na Defensoria, você vai passar por diversos setores, porque como nós somos uma instituição que atende pessoas em situação de vulnerabilidade, né? Primeiro é feita uma triagem socioeconômica para saber se a pessoa se adequa aos critérios de atendimento da Defensoria Pública, e a partir daí ela passa para o acompanhamento jurídico. Aqui a gente está na Rua Baronesa do Cerro Azul, no edifício Paranaguá Business. Hoje a gente tem uma demanda muito grande na área da família, muitas questões relativas a investigação de paternidade, aquelas crianças que nascem e não são registradas, então muitas vezes a gente tem que entrar com uma ação de investigação de paternidade com alimentos, as ações de alimentos propriamente ditas, que é o que a gente conhece como pensão alimentícia, né? A grande parte da demanda de família é essa, relacionada a alimentos, a fixação da guarda, da visitação. Se vocês têm alguma demanda, podem vir à Defensoria Pública, estaremos aqui de braços abertos para atender vocês, para que a gente possa, de certa forma, também fazer parte da melhoria da qualidade de vida aqui em Paranaguá, para melhorar a condição de todas as pessoas que vivem aqui nessa cidade.

0: agora sim, a Defensoria Pública de Paranaguá fica na Rua Baronesa do Cerro Azul, no bairro João Gualberto, no edifício Paranaguá Business Center, e atende de segunda a quinta-feira, das 13 às 17 horas, nas áreas civil, criminal, família e sucessões, fazenda pública, infância e juventude e também registros públicos. Agora são 7 horas e 48 minutos.
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0: E vamos falar da Operação Maelstrom. A Polícia Civil que cumpriu na semana passada ordens judiciais. A Polícia Civil, em uma ação conjunta com a Polícia Militar, a Força Nacional e também a Guarda Civil aqui de Paranaguá, deflagrou na manhã da última quinta-feira a Operação Maelstrom. A ofensiva integrada resultou no cumprimento de 13 ordens judiciais expedidas contra suspeitos de envolvimento em crimes de homicídio aqui no município.
2: Pois é, e ao longo, né, da operação, as equipes policiais executaram simultaneamente 5 mandados de prisão preventiva, 6 mandados de busca e apreensão domiciliar e também 2 mandados de busca e apreensão de adolescentes.
0: As prisões e buscas em campo foram efetuadas nos bairros Vila Marinho, Jardim Iguaçu, Ponta do Caju, Santa Maria e também no bairro Jardim Esperança.
2: E o delegado Nilson Diniz, da Polícia Civil, fala a respeito da mobilização policial que, né, na última quinta-feira, logo cedo, cumpriu aí vários mandados de prisão e também de busca e apreensão.
3: Foram cumpridas 13 ordens judiciais, sendo 5 mandados de prisão preventiva, 6 busca e apreensão domiciliar e também 2 mandados de busca e apreensão de adolescente. Foram capturas extremamente importantes porque acabam por impactar 2 bairros da nossa cidade que estavam sofrendo com a violência, que era o Jardim Esperança e Santa Maria. Essa ação integrada entre as polícias civil, militar, Força Nacional e Guarda Civil Municipal possibilitou que a investigação andasse de forma célere, com qualidade e coletar principalmente os elementos que subsidiaram esses decretos prisionais, essas buscas e apreensão de adolescentes também. Então é mais um passo que a Polícia Civil e as demais forças de segurança dão para redução dos índices criminais, levando também, devendo destacar que a gente está com aproximadamente 21 homicídios, já estamos indo aí para o mês de setembro e isso é uma marca inédita comparando com os números dos últimos 10 anos e isso demonstra que essa integração tem que continuar e que está trazendo aí como fruto esse resultado excelente na redução do número de homicídios. Ainda que estejam sendo realizadas as prisões, ainda há o cometimento do homicídio, nunca vai haver um número que seja considerado satisfatório para a primeira subdivisão policial. O importante é mostrar para todas essas pessoas que estão se aventurando na prática desses crimes contra a vida que a consequência vai ser a prisão e a prisão rápida. E é isso que vem ocorrendo, né? Com esse ganho de qualidade nas investigações, ganho de velocidade nas investigações, a responsabilização ela vem logo em seguida ao cometimento do crime. E isso é o mais importante também, mostrar para o cidadão paranaguara que ele pode andar tranquilamente na rua, que não vai haver ninguém ostentando extrema periculosidade andando no mesmo local. A maior parte dos executores dessas facções criminosas acabam praticando vários crimes de homicídio. E por que que hoje nós estamos conseguindo essa redução do número de homicídios? Porque os executores estão sendo presos rapidamente. Agora, o que nós vamos buscar é avançar para também encarcerar aquele que ostenta o poder de decisão. Porque é muito fácil substituir os executores e quase sempre as investigações ficam só na base da pirâmide e não atingem seu pico, que é justamente a identificação e responsabilização dos mandantes. E a Polícia Civil já está chegando a esse ponto, hoje em Paranaguá, de não só capturar os executores, mas também toda a linha que toma decisão na hierarquia da facção criminosa. A participação da população, ela é de suma importância, a segurança pública, ela é dever do Estado, mais responsabilidade de todos. Então é importantíssimo que qualquer pessoa que tenha conhecimento de qualquer informação que vincule um homicídio a determinada pessoa, que entre em contato com os canais de denúncia anônima. Nós temos 181, Serviço de Narcodenúncias, nós temos 197, nós temos vários canais que possibilitam que aquela pessoa passe a informação, encaminhe uma filmagem, encaminhe um arquivo, sem que seus dados qualificativos sejam divulgados. Então a Polícia Civil continua contando com o apoio da população parnanguara para cada vez mais elucidar crime e também tirar de circulação esses indivíduos que são perigosos.
0: É o delegado Nilson Diniz falando então sobre a Operação Maelstrom, deflagrada na semana passada aqui em Paranaguá. A operação, ela foi deflagrada a partir do avanço das investigações relativas a crimes violentos letais, intencionais e também tentativas de homicídio ocorridos recentemente aqui no município.
2: Então, um dos casos que foi investigado foi no final de junho de 2026, na área externa de uma casa na Rua dos Jacarandás, no Jardim Iguaçu. A vítima foi chamada para fora do imóvel por dois indivíduos e foi alvejada por disparos de arma de fogo no tórax e na perna. A vítima chegou a ser encaminhada para o hospital regional, mas não resistiu aos ferimentos.
0: Tem um outro caso de homicídio que foi na Vila Santa Maria, fato que ocorreu no início de julho. Mês passado, caso recente, em uma casa que fica na Avenida Senador Atílio Fontana, a vítima foi encontrada sem vida no interior do imóvel após ter sido atingida por 3 disparos de arma de fogo na região da cabeça. Vizinhos e familiares relataram ter ouvido os tiros nas primeiras horas da manhã.
2: Pois é, então todo mundo preso. Autoria definida e autores capturados, no caso de homicídios. Agora tem uma tentativa de homicídio que aconteceu agora, durante a Copa do Mundo. Foi na Vila Garcia, quando um rapaz, um garoto, né, menino, 16 anos, foi baleado no meio da rua, na Marlene de Fátima. Dois indivíduos, em uma moto, se aproximaram. O garoto estava jogando bola, brincando ali com outros adolescentes, quando foi alvejado por um tiro no abdômen e um tiro na perna. Esse menino correu, pediu socorro, foi encaminhado para o regional e sobreviveu. E aí a Polícia Civil investigou o crime e agora, né, na quinta-feira, os autores foram capturados.
0: Vamos ouvir agora o que disse o delegado da Polícia Civil, Luiz Gustavo Flores, sobre a Operação Maelstrom.
4: Também houve cumprimentos no Jardim Iguaçu, além dos outros dois bairros citados. Foram cumprimentos tranquilos em relação aos investigados, né? Conseguimos realizar todas as prisões esperadas e também foi preso em flagrante um dos investigados que tinha mandado de prisão, também por tráfico de drogas e munição de uso restrito. E em outro endereço que tinha somente busca e apreensão, também foi realizada prisão em flagrante por posse de munição de calibre permitido. Então houve dois flagrantes, além de todos os mandados já que haviam sido expedidos anteriormente. O trabalho investigativo, ele não se limita tão somente à atividade da Polícia Civil, da Força Nacional, com o auxílio que nós temos sempre da Polícia Militar e Guarda Civil Municipal, mas também o trabalho da Perícia Criminal, que é extremamente importante para o entendimento da dinâmica do fato, bem como perícias posteriores que podem auxiliar na elucidação, inclusive na vinculação de fatos diversos ocorridos por meio de exames periciais, que são extremamente relevantes. Nessas investigações de hoje, é importante salientar o grande trabalho feito pela Força Nacional da Polícia Civil atuante aqui em Paranaguá, que fez a frente da maior parte dessas investigações, e com o trabalho integrado que nós temos no município, conseguiram ter um excelente resultado na data de hoje por meio dos cumprimentos das buscas e prisões.
0: Mais uma operação deflagrada aqui em Paranaguá e ao todo 13 ordens judiciais. Polícia Civil, Polícia Militar, Guarda Civil Municipal e Força Nacional. Agora são 7 horas e 57 minutos. Vamos falar daquele crime brutal do último sábado na Ilha dos Valadares, aqui em Paranaguá. Caso esse que chocou a cidade por conta da brutalidade que aconteceu, Mauro.
2: Pois é, foi no sábado pela manhã. Nós acompanhamos praticamente em tempo real esta ocorrência, porque ela acabou acontecendo logo depois do jornal. E aí a gente foi lá para Ilha dos Valadares. Foi a morte de uma mulher de 43 anos na rua 74, no bairro Vila Nova. Essa mulher que foi assassinada dentro da casa onde morava. O cabo Raj, da Polícia Militar, traz detalhes do caso e também da prisão do principal suspeito desse crime.
5: Suspeito entregue na delegacia. A minha equipe foi a equipe titular que deu atendimento hoje no local de morte da feminina. E após o recolhimento do corpo, viaturas, serviço de inteligência, continuou com buscas ininterruptas. Com o intuito de localizar o suposto autor do feminicídio.
6: Bom, aonde ele foi localizado, ele reagiu a essa abordagem policial, até porque havia informação, e eu estava lá no Valadares, de que logo cedo ele estava com uma faca, roupa suja com sangue e bastante alterado, né?
5: Sim, a gente localizou ele na casa da mãe dele. Informações chegaram através de populares, a própria comunidade ali, devido ao crime que ocorreu. Acabou ficando, se revoltou, né, com a situação e ficaram repassando informações. As guarnições foram em vários locais com o intuito de localizar, e a última localização seria a casa da mãe dele, onde ele estaria escondido no forro, porque chegou para nós também que indivíduos pertencentes a uma facção criminosa também ter ido até a casa da mãe com o intuito de localizar e fazer o tribunal do crime.
6: Essa informação também chegou para a Polícia Militar de que por mais de uma vez, né, suspeitos foram na casa da mãe dele atrás desse rapaz.
5: Sim, a própria mãe que nos relatou esse fato.
6: No momento da prisão, a condução aqui para a delegacia, ele relatou alguma coisa, ele disse alguma coisa para os policiais sobre o crime, o que teria ocorrido?
5: Ele estava homiciado em um cômodo da casa. Foi realizada a abordagem, nada de ilícito foi encontrado com ele, nem no cômodo que ele se encontrava. De princípio ele acabou negando, né? Ele falou que realmente ele teve um caso com a feminina por aproximadamente 5 anos, e porém já não estaria tendo mais nada com ela, e ele acabou até relatando que o nome de uma terceira pessoa, que poderia ser essa terceira pessoa, porém agora vai ficar a cargo da Polícia Civil toda a investigação, o local. Tinha testemunhas no local, tinha local monitorado, então vai ficar a critério da polícia Civil.
6: Bom, Raj, lá pela manhã nós apuramos a primeira informação, até porque a Polícia Militar isola o corpo. A vítima tinha ferimentos na cabeça, possivelmente provocados por uma arma branca, uma faca. Mas depois da perícia, a própria Polícia Militar precisa colocar isso no BO que registra. Essa mulher foi possivelmente torturada, sofreu antes de ser assassinada, até porque ela tem sinais de asfixia, estava com as mãos amarradas. E tem um detalhe que a última informação que chegou, parece que ela estava com sabonete na boca.
5: Então, Mauro, ela, a princípio, quando a gente localizou o corpo, nós fizemos o isolamento para que a perícia, a Polícia Civil fosse até o local. Após a perícia já analisar o corpo, a gente, inicialmente nós não tínhamos visto, né? Ela se encontrava com as mãos e os pés amarrados. A mesma corda que estava nos pés e nas mãos estava no pescoço dela. Ela possuía uma peça íntima que estava no seu pescoço, provavelmente para estrangulá-la, né? E deu para ver assim que foi uma morte aparentemente muito sofrida, né? Ela tinha várias lesões na região da cabeça, provavelmente por perfuração de arma branca. E aí foi o que comoveu toda a comunidade local ali.
6: Muito bem. Então agora o suspeito entregue na delegacia, Polícia Militar fez a sua parte, a partir de agora investigação, Polícia Civil e Judiciário.
5: Isso, a Polícia Militar deu uma resposta rápida, né? E agora, com parceria com a Polícia Civil, vai ficar a critério deles aí agora toda a parte de investigação.
6: Muito bem, Cabo Raj conversando com a...
0: Tá então o Cabo Raj da Polícia Militar conversando com o Mauro no sábado, no período da tarde, quando aconteceu mais um crime de homicídio durante a madrugada, Ilha dos Valadares, aqui em Paranaguá. E naquela oportunidade, o Mauro também acompanhou na Delegacia Cidadã a chegada do principal suspeito pelo assassinato de Luciene Gouveia, de 43 anos. Vamos acompanhar então sobre essa live que aconteceu no sábado à tarde.
7: Trabalhando em diligências na Ilha dos Valadares, recebendo informações, apurando detalhes, e nesse momento o autor do feminicídio lá da Ilha dos Valadares está sendo trazido aqui para Delegacia Cidadã. Ele está dentro dessa viatura da RPA, Rádio Patrulha Alto, da Polícia Militar. Foi preso agora há pouco, lá na região do próprio Vila Nova, ali naquela região do Valadares. Vai chegando agora aqui. Polícia Militar conduzindo ele aqui pro plantão da Delegacia Cidadã. Nicolas, quer se defender? O que aconteceu lá, Nicolas, de madrugada?
8: Não, tenho nada a declarar.
7: É? Mas a princípio, o que aconteceu lá na madrugada?
8: Eu tava lá, não participei de nada, não sei de nada.
7: Certo. Um caminhando aqui, o Nicolas vai ser conduzido. Então não foi você que matou a Léo?
8: Não foi, eu tava separado dela já.
7: Uhum. Mas você tinha um relacionamento com ela?
8: Eu fiquei 5 anos casado com ela.
7: 5 anos casado. Já e hoje, quando você soube lá do que aconteceu?
8: Aí eu me assustei porque veio uns caras do PCC na casa da minha mãe pra me matar lá.
7: Aham. Uhum. E não conseguiram?
8: Não conseguiram.
7: Aham. Uhum. Mas não foi você então?
8: Não
7: se,
8: foi
7: você
8: eu, disse... ela tava tendo um relacionamento com o tal de Felipe.
7: Aham. Uhum. Tá, mas a princípio então você disse que não foi você. Mas você não tinha motivo pra.
8: Não.
7: Não? Nenhum?
8: Nenhum motivo.
7: Muito bem, tá aqui o Nicolas então, sendo trazido pra.
0: Mauro, ele nega, é o principal suspeito pela morte de Luciene Gouveia.
2: Pois é, principal suspeito, preso, encaminhado pra delegacia. Populares relataram que viram ele saindo da casa com uma faca e com a roupa suja com sangue. Agora é o trabalho, né? Da Polícia Civil, investigando o caso. Ele foi encaminhado para a delegacia e a princípio agora é montar todo esse quebra-cabeça. Agora, o que chama atenção, né? É que ele relatou, e familiares também, que foram atrás do Nicolas na casa da mãe dele para conversar de perto. Integrantes de uma facção criminosa. Ué, se não tinha nada, por que foram atrás então do Nicolas? Alguma coisa tem aí. É o trabalho agora da Polícia Civil, que segue investigando esse crime de feminicídio que chocou Paranaguá no último sábado, a morte aí da Luciene Gouveia, de 43 anos. Na Ilha dos Valadares.
0: Matéria completa no nosso site e também no Facebook da Ilha do Mel FM. Nós vamos a mais um intervalo comercial aqui do Rede Notícias e daqui a pouco a gente volta.

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5: Agora são 8 horas e 11 minutos. Estamos de volta com Rede Notícias para trazer as condições das

0: Estradas nesta manhã de segunda-feira, hoje dia 24 de agosto, imagens da nossa unidade móvel com o Josias Nascimento, Mauro.
1: O tempo ainda segue fechado, bastante nebulosidade, deu uma leve clareada, porém ainda, né, bem escuro para esse horário, né, pelo menos a imagem que a gente tem aí. A cara é meio que de chuva, mas não tem previsão, pelo menos por enquanto. O Josias daqui a pouquinho vai passar lá pelo Fernando Charbub Fará, né? Até para mostrar a movimentação de cães e gatos. A turma já deve estar lá pelo Fernando Charbub Fará, porque hoje, né, é o primeiro dia do Vet Móvel, Prefeitura, Governo do Estado, atendendo aí cães e gatos a partir de hoje. Atendimento que começou às 8 da manhã, agora, né? Nesse primeiro momento, para gatos e depois, a partir das 11, para cães. Então já viu a movimentação ali no entorno. Mas agora, nesse momento, tudo em ordem, tudo calmo, tudo tranquilo, nenhuma ocorrência em Paranaguá e região, né, vizinho?
0: Não tem nada, Mauro. Começamos a segunda-feira, iniciamos a semana sem ocorrências agora pela manhã aqui no nosso trânsito, seja na Rodovia Federal, na 277, ou também nas PRs que cortam aqui o litoral do Paraná. E também aqui, né, em Paranaguá, não temos nenhum atendimento, nenhuma ocorrência nesse momento.
1: Muito bem, então já que está tudo em ordem, vamos passar aí para a ocorrência da madrugada do sábado, quando um carro, né, de passeio acabou capotando ali na entrada da cidade, na BR-277, é a altura do quilômetro 4, entre o posto 44 e o Aldo, naquele acesso que tem para o viaduto que leva ali para o pátio de triagem. Era um Gol cor prata que acabou capotando ali naquele trecho, né, vizinho?
0: Foi bem na entrada ali de Paranaguá, no KM4, mobilizando aí as equipes de emergência, no local EPR Litoral Pioneiro e também as guarnições do Corpo de Bombeiros. Esse veículo que está aí na tela, um Gol cor prata, seguia no sentido Porto, quando, ao trocar de faixa, o motorista perdeu o controle da direção, bateu em uma placa instalada no canteiro central e aí, ao voltar para a pista de rolamento, acabou capotando.
1: O motorista e uma passageira foram atendidos no local, ali pelo SIAT do Corpo de Bombeiros, também a EPR Litoral Pioneiro, e foram encaminhados aí para o Hospital Regional do Litoral. Eu acredito que tanto o motorista quanto a passageira, né, estavam com cinto de segurança e aí já viu, né? Evita o pior, evita aí um ferimento mais grave e evita também o óbito do corpo ser ejetado aí para fora do veículo.
0: Bom, foi na madrugada do sábado e as circunstâncias desse acidente seguem sendo apuradas pela Polícia Rodoviária Federal, a PRF.
1: Então, motoristas que nos acompanham, aproveitem a segunda-feira, muita calma nesta hora, boa circulação, boa viagem. Josias já está indo lá para o Fernando Charbub Fará para acompanhar aí a movimentação do Vet Móvel. Começa hoje, vai até sexta-feira. Tem que fazer o cadastro, mas é um atendimento super bacana aí, a iniciativa do governo do estado do Paraná.
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0: Agora são 8 horas e 17 minutos. Vamos falar de esportes. Valdir Braz, comandante da equipe esportiva Bola na Rede, vem trazendo as informações dentro do quadro Balanço do Esporte. Alô, Valdir, muito bom dia para você.
4: Muito bom dia, Alex Zini, bom dia, Mauro, um bom dia todo especial a você ligado no Rede Notícias, no Balanço do Esporte, que quem vos fala é Valdir Braz, do Departamento de Esportes, da Rádio Ilha do Mel, da equipe esportiva Bola na Rede. Vamos iniciar o boletim esportivo desta segunda-feira, falando da 24ª rodada da Série A do Campeonato Brasileiro. No sábado, no Maracanã, Fluminense 2-1 no Remo, no Beira-Rio, Internacional 0, Galo também 0, no Mineirão, Cruzeiro 2-1 no Flamengo de virada. No domingo, no Barradão, Vitória 0, Bahia 2, no Nabia de Xidi, Bragantino 1-0 no Grêmio, no Bank Park o Palmeiras goleou o Vasco pelo placar de 4-1, no Índio Condá, Chapecoense 1-0 no São Paulo. Na vila mais querida do Brasil, o Peixe do Seu Afonso não saiu do empate com o Mirassol em 1-1. No Couto Pereira, Curitiba 2-1 no Corinthians, hoje às 20 horas no Engenhão, Botafogo e Furacão. Falando da 24ª rodada da Série B do Campeonato Brasileiro, sábado no Castelo Ceará 2-1 no Londrina. No Germano Krieger, em Ponta Grossa, Operário ontem 0-0 com o Vila Nova. Pela 28ª rodada da Série C, no estado do Willie Davis, em Maringá, Maringá 2-1 no Barra. Quinta rodada da terceira divisão do Campeonato Paranaense, tivemos no sábado no estádio Coronel Emílio Gomes, Irati, 2-1 no Iguaçu. No estádio Municipal Edilson Carlos, em São Mateus, Sama 1, do Open Internacional 2. No estádio do Café, London 0, PSTC 1. E no 14 de dezembro, Brasil 3-1 na União de Francisco Beltrão, do meu amigo amado D'Agostini. Amanhã, na segunda-feira, nós teremos aí lá no estádio do Café, Portuguesa e Cambé. Quartas de finais da Copa do Brasil, nós teremos amanhã, terça-feira, no Mineirão, Cruzeiro e Galo Mineiro. Na quarta-feira, no Bank Park, Palmeiras e Santos. Falando das coisas do Leão da Estradinha, estão se encerrando a parte de limpeza interna e externa do estádio Nelson Medrado Dias essa semana. A segunda etapa é limpeza de pintura interna, são várias etapas até o final de novembro. 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Eu volto a falar em esporte daqui a pouco às 17 horas no programa Bola na Rede, aqui na sua rádio Ilha do Mel FM, a rádio que você ouve, a rádio que você vê. Valeu, Alex!
0: Valeu sim, Valdir Braz, abraço a você e também a toda a equipe esportiva Bola na Rede. E estão abertas ainda as inscrições para as atividades no Centro de Referência Esportiva Muramura, aqui em Paranaguá. O espaço oferece modalidades esportivas gratuitas, tanto para crianças, adolescentes e até adultos. As aulas, elas vão começar hoje, dia 24, mas ainda com inscrições abertas.
1: Pois é, então aproveitem, né? Ainda tem inscrição aberta. As inscrições seguem, né, abertas, podem ser realizadas lá no próprio Centro de Referência Esportiva ou aqui no centro, na Arena Albertina Salmão. É de segunda a sexta-feira, das 8 da manhã às 11h30 e das 13h30 às 17h30. O repórter Daniel Marques conversou com o secretário de Esportes de Paranaguá, o José Miguel, falando aí a respeito desta iniciativa.
5: As inscrições para as atividades do Centro de Referência Esportiva Muramura já estão abertas. Qual é a importância da criação desse novo espaço para o esporte e para a população de Paranaguá?
6: é a descentralização do esporte na região oeste, que sempre carecia do equipamento esportivo, e lá, não como era o próprio, só quadras de grama sintética, a gente não vai atender só futebol. Tem as iniciações do footcamp, do crossfoot, que são modalidades de futebol, mas teremos parte de funcional, outras atividades como dança, ginástica, para atender aquela região que carecia desse atendimento. Também logo vão estar colocando nesse equipamento basquete 3x3 e artes marciais. As atividades disponíveis são funcional, a ginástica, o footcamp e o crossfoot, que iniciam no dia 24 agora, de agosto. Não tem oferta de espaços lá para jogar sem acompanhamento de um profissional qualificado. Lá são atividades direcionadas para ofertar saúde e qualidade de vida para a população de toda Paranaguá, mas colocada mais na região oeste de Paranaguá.
5: Um dos destaques é o projeto de inclusão nas turmas de futebol camp. Como o espaço foi preparado para garantir a participação de crianças e adolescentes com deficiência?
6: Essa metodologia que o professor Tifei já trabalhou na China, trouxe para nós, implantamos o ano passado e está sendo um sucesso. Está sendo uma atividade esportiva inclusiva que está dando muitos resultados no trabalho em conjunto com a CMI.
5: Falando de estrutura, o que o espaço contempla e onde ele está instalado aqui em Paranaguá? E quais os dias que ele funciona?
6: Vão funcionar de segunda a sexta, das 8 às 20. Tem 3 quadras de grama sintética, uma para futebol 7 e 2 para futebol de 5. Então, tem vestiários, banheiros adaptados, uma estrutura de iniciativa privada disponibilizada pelo poder público. As inscrições acontecem na Arena Albertina Salmão, na sede da Secretaria de Esportes, ou via WhatsApp da Secretaria, que vocês vão ver aí. Então, a gente está à disposição de vocês. Requeremos aí a toda a população que se inscreva, que a gente lote todas as turmas e possa expandir mais o horário nesse novo centro de referência para a população de Paranaguá. Convido a população que a partir do dia 24 iniciaremos esse novo complexo esportivo, esse centro de referência na região oeste, que vai atender a Liberá Rio, Vila Guarani, Serraria, Cruzeiro, Porto dos Padres. Então toda aquela região vai ser contemplada. Aproveitem que é um equipamento novo, um equipamento de primeira qualidade para vocês e todas as atividades de forma gratuita. Então aproveite para sua qualidade de vida, não esperem chegar o verão para ter uma qualidade de vida melhor, perder uns quilinhos. Então já vai estar disponível agora a partir de 24 de agosto para que a gente possa bem atender vocês e a gente fique à disposição de toda a população.
0: Participem, realizem a inscrição, né? As atividades começam hoje, mas ainda dá para você garantir a sua vaga. A programação inclui aulas de funcional, tem futebol camp, crossfoot e dança. O Centro de Referência Esportiva Muramura fica na rua Washington Luiz, na Vila Paranaguá. Agora são 8 horas e 24 minutos. Atenção, concurseiros de plantão. A Transpetro, Petrobras Transporte, está realizando um concurso público com vagas aqui para o litoral do Paraná, tanto para Guaratuba quanto Paranaguá, dois municípios aqui do litoral, então, com concurso público para Transpetro.
1: Atenção, porque essa informação é muito importante e é uma baita de uma oportunidade, né, vizinho?
0: Claro, aproveitar, né, porque as inscrições já estão abertas, os cargos são para os níveis médio, técnico e superior, com salários que variam de R$ 6.539 a R$ 14.973.
1: E um baita de um salário, hein?
0: Para aproveitar, então, o interessado deve se inscrever até o dia 14 de setembro, exclusivamente pela internet, no site da Fundação Sesgran Rio. Então anote aí, atenção para o site de inscrição: concursos.sesgranrio.org.br.
1: Lembrando que é concurso da Transpetro Petrobras Transportes, tá? Concurso público que tem vaga para Guaratuba e tem vaga para Paranaguá. Tem ensino médio, técnico e superior. Vizine, repete aí o endereço eletrônico.
0: Vamos lá. concursos.sesgranrio.org.br www.ensinoonimo.org.br.
1: Para as oportunidades do ensino médio e técnico, os profissionais terão remuneração mínima de R$ 6.539. A taxa de inscrição é R$ 81,50. Para cargos que exigem a formação superior, a remuneração mínima é de R$ 14.973 e a inscrição custa R$ 117.
0: Bom, os cargos são voltados para operações, manutenção e técnicos especializados que atendem aos polos de terra e instalações da região, além de ênfase em áreas como administração, engenharias diversas, comunicação social e outras especialidades corporativas e operacionais. Então, concurso aberto para Transpetro, Guaratuba e Paranaguá. Você tem até o dia 14 de setembro para realizar a sua inscrição. É tudo online. Tem que fazer a inscrição pelo site concursos.sesgranrio.org.br.
1: Muito bem. Vizini.
0: Diga, Mauro.
1: Miau para você.
0: Au, au para você.
1: Não é aquele, aquela saudação lá do, do evento coreano, né? Que era mihau.
0: É, miau, assim, miau, é, miau. Tem também.
1: É miau. E por que miau?
0: Ah, porque está acontecendo aqui em Paranaguá o programa Vet Móvel Paraná.
1: Isso.
0: Já começou 8 horas da manhã.
1: Pois é.
0: Vai seguir até sexta-feira, dia 28, lá no estádio Fernando Charbub Fará.
1: Pois é, então o Josias já está lá no, no local. Atenção, porque a entrada pro atendimento é naquele portão dos fundos, tá? Ó, já tem o pessoal esperando lá.
0: Ah, já chegaram,
1: falei,
0: né?
1: Falei que tinha
0: no horário.
1: Ó. Todo mundo lá já aguardando o seu atendimento.
0: Boa.
1: Então, a entrada, inclusive a gente tem lá um, um vídeo ali para indicar certinho, a entrada é lá pelo portão dos fundos. Não é ali pela frente do Fernando Charbub Fará.
0: É praticamente na frente do complexo de natação, Mauro.
1: Nereu Gouveia.
0: Nereu Gouveia.
1: Isso.
0: Tem uma entrada ali nos fundos do gigante do Itiberê. Portão está aberto. Tem ali um wind banner escrito ali Vet Móvel Paraná, indicando que a entrada é por aquele portão.
1: Muito bem. Então você vem ali pela, pela arena, pega aquela rua lateral, que vai lá para a Ponta do Caju. E lá no portão do fundo, você tem entrada para o atendimento aí do, do Vet Móvel. Tem espaço para estacionar o carro, ó. Tá vendo? Tudo certinho, com tranquilidade. É nesse portão
0: Isso.
1: que você entra aí para o atendimento, né, do, do Vet Móvel. E já tem gente lá, hein, vizinho?
0: Já. O povo
1: tá esperando lá.
0: O povo chegou cedo, né? Aproveitando aí o horário, porque, Mauro, os atendimentos para gatos acontecem das 8 às 10 da manhã.
1: Certo.
0: Enquanto que os cães são atendidos das 11 até as 4 da tarde. Vai ter, então, serviços como consulta veterinária, vacinação, administração de vermífugo, controle de pulgas e carrapatos e orientações sobre a saúde dos animais. É, você que já fez o agendamento, entrou no site, não perca nem o dia e nem o horário. Então vá lá na data que você escolheu, né, para realizar aí o atendimento do seu cão ou do seu gato. Agora são 8 horas e 30 minutos. Nós vamos a mais um intervalo comercial, o último do Rede Notícias desta segunda-feira, e já já voltamos.
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0: Asa Paraná, operações portuárias, informa a hora certa. 8:30.
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0: Agora são 8 horas e 34 minutos, estamos de volta com o Rede Notícias para falar do PSS do Estado. Terminam hoje as inscrições para o PSS, que é o Processo Seletivo Simplificado, destinado à contratação temporária de professores e pedagogos para a rede estadual de ensino em 2027. O edital foi publicado pela Secretaria de Estado da Educação.
1: E atenção, hein? Os interessados podem realizar as inscrições diretamente na página oficial do Núcleo de Concursos da Universidade Federal do Paraná. Anota aí, www.serviços.nc.ufpr.br.
0: Repete, Mauro.
1: www.serviços.nc.ufpr.br. A remuneração para a carga horária de 20 horas semanais é de quase R$ 3.500 e para 40 horas o valor é de R$ 6.900. O processo seletivo tem validade até o dia 31 de dezembro de 2027.
0: O processo seletivo, esse PSS, conta com 3 etapas. Prova objetiva, com previsão de aplicação no dia 18 de outubro, e aí depois tem ainda prova de títulos e prova prática. O resultado definitivo será divulgado no dia 27 de novembro. Então, atenção, você da área da educação, tem PSS para a rede estadual de ensino para começar a atuar a partir de 2027. As inscrições terminam hoje, devem ser feitas tudo de forma online no site www.serviços.nc.ufpr.br. Agora são 8 horas e 36 minutos. Pela primeira vez em 27 anos, a Guarda Civil Municipal de Paranaguá caminha para ter 100% do efetivo armado e capacitado. Os últimos módulos do curso de armamento e tiro devem ser concluídos em setembro, habilitando cerca de 400 guardas para o patrulhamento aqui na cidade.
1: O treinamento vai desde a prática de tiro e defesa pessoal até o domínio, né, da legislação aplicada. O coordenador da Academia de Formação da GCM, o supervisor Reginaldo Rodrigues Filho, ele explicou que o processo atende tudo, né, o que pede a Polícia Federal e também o Estatuto do Desarmamento.
2: Nós estamos dando prosseguimento no projeto de, pela primeira vez em 27 anos desde a criação da GCM, poder capacitar e armar 100% de nossa instituição. Então nós chegamos agora nos dois últimos cursos de formação que será realizado aqui na GCM de Paranaguá. Nós estamos iniciando hoje o curso de armamento e tiro para esses agentes e em setembro estaremos iniciando o último curso de armamento e tiro para os restantes dos agentes que ainda faltam participar dessa qualificação. O comportamento hoje da realização desse curso de formação, ele é o mais importante possível, porque dentro do curso de armamento e tiro, ele não é só o manuseio da arma de fogo, que é um pilar muito importante. O agente, ele também precisa ter conhecimento legal, ele precisa ter conhecimento de defesa pessoal, ele precisa ter vários conhecimentos que são implantados durante o curso de formação. Então aqui é o momento que eles estarão sendo realizando e recebendo essa capacitação. Nós seguimos aí o protocolo da Lei 10.826, o Estatuto do Desarmamento, e tudo aquilo que preconiza dentro da Polícia Federal. Então, desde a sua conduta individual, seus antecedentes criminais, ele precisa ter o curso de formação e o curso de capacitação de armamento e tiro. Cumprido todas essas regras, ele passa por testes de avaliação teórica e prática. Ele cumprindo todos esses requisitos, nós enviamos essa documentação à Polícia Federal para a elaboração do porte de arma de fogo. Então ele recebe a informação sobre desde a 3022, que é o Estatuto Geral das Guardas Civis Municipais, a Lei 10.826, que é o Estatuto Geral do Desarmamento, assim como o conhecimento legal que nós estaremos trazendo instrutores para trazer essa informação de forma específica para cada um. Porque o agente lá fora, ele precisa ter esse conhecimento da parte legal de tudo aquilo que ele pode e não pode estar realizando no dia a dia do seu trabalho. Para que eu possa ter condições de realizar a segurança de alguém, eu preciso ter condições de segurança a si. Então, nós temos essa preocupação hoje, a Secretaria de Segurança Pública, através do nosso secretário de Segurança, GCM Nobre, é exatamente essa. Então, a capacitação para que o agente tenha essa condição de ter essa segurança e, assim, estar transmitindo a segurança para a população de Paranaguá. E o curso de formação é exatamente esse objetivo.
0: Agora são 8h40, vamos falar da Praça Inclusiva, que está instalada no Aeroparque aqui em Paranaguá. Essa praça, que foi inaugurada recentemente pela Prefeitura por meio da Secretaria de Inclusão, um espaço aí que foi projetado para que crianças com e sem deficiência possam brincar juntas com segurança, com autonomia e igualdade de oportunidades.
1: O local conta com brinquedos adaptados e equipamentos sensoriais. O secretário de Inclusão, o Alisson Stiglitz, destacou que a Praça Inclusiva, instalada no Aeroparque, representa um local de acolhimento.
3: Uma praça inclusiva, lugar de acolhimento, lugar onde tem brinquedos adaptados, tem espaço para a família, né? Um ambiente realmente amplo, muito colorido, que Paranaguá nunca teve. Então, aquela questão do domingo de sol, do final de semana, onde as famílias atípicas não tinham para onde ir passear com seus filhos, né, com seus familiares, o Aeroparque já é uma referência, né, de um local público, né, dos finais de semana, e agora, com a praça inclusiva, é um lugar de acolhimento aí para todos. Né? Então, eles são brinquedos que, para diversão, realmente, para questão de movimento corporal, mas ele tem brinquedos também para a parte cognitiva da criança, né? Então a gente percebe aqui que é um equipamento robusto, né? Que contempla ali todas as, vamos chamar assim, contempla todas as categorias, né? Então realmente a gente tem aqui um brinquedo que é para cadeirante, outro brinquedo que trabalha mais a parte sensorial, outro que tem ali uma possibilidade para crianças menores, outro para crianças maiores. Então isso favorece para que seja utilizado por todas as pessoas. Foi um trabalho em parceria, onde o secretário de governo, Thiago Campos, e o secretário José Miguel estiveram até a fábrica e verificaram lá um material de muita qualidade, né, que tivesse acessibilidade realmente para todas as pessoas, e a Secretaria de Inclusão teve a junção ali, né, com a Secretaria de Esportes para poder estar proporcionando esse ambiente aqui agradável para todos. A praça inclusiva, ela fica aqui entre o projeto da Ágata e aqui o Memorial do Covid, bem no meio desses dois espaços, e com estacionamento facilitado aqui para as famílias. Ainda estamos em algumas fases de adaptação, né? O parque, ele é recente, então aqui na frente, onde está a parte de paralelepípedo, vai ser asfaltada também, vai ter as vagas de inclusão. Então a novidade não para por aí. Vai ter também banheiros adaptados aqui próximo à praça inclusiva para estar atendendo a população. É uma construção que a gente está fazendo, já entregando algo muito bom para a população, para a comunidade atípica, mas que ainda terão melhorias.
0: Agora são 8h43. Vamos com o Rede Notícias Recomenda.
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0: Agora são 8:45. Vamos seguindo aqui com o nosso Rede Notícias, falar das notas do setor policial. E essa de agora é aqui de Paranaguá. Um homem de 50 anos, ele sofreu uma crise convulsiva durante uma abordagem da Rotan, Rondas Ostensivas Tático Móvel da Polícia Militar, no bairro Serraria do Rocha, em Paranaguá.
1: Esse indivíduo, esse homem de 50 anos, ele estava dentro de uma biqueira, dentro de um ponto de venda de entorpecentes na rua Presidente Getúlio Vargas, lá na região da Serraria do Rocha.
0: As viaturas passavam por uma região conhecida ali pela movimentação de usuários e traficantes quando os militares visualizaram dois indivíduos na frente de uma residência. A dupla estaria realizando uma transação comercial.
1: Diante da situação suspeita, né, que ela troca, um dá dinheiro e aí o outro pega um objeto. A transação é comercial. Diante da situação suspeita, até pela região, os policiais pararam as viaturas, desembarcaram e tentaram abordar os dois homens. Os indivíduos não obedeceram à ordem de abordagem e fugiram correndo pelo quintal da casa.
0: Perseguidos, um dos suspeitos foi abordado no interior do imóvel e que não tinha ali móveis e era usado exclusivamente para quê? Para uma biqueira.
1: Pois é, só o aparentemente para usar. Uhum. Né? Uma cadeira, um colchão, não tinha nada dentro da casa, da residência desse imóvel. No cômodo onde a abordagem aconteceu, as equipes encontraram um sistema de monitoramento com câmera, uma porção de cocaína com aproximadamente 100 gramas, mais de 300 pedras de crack embaladas e prontas para serem comercializadas, dinheiro trocado, dois aparelhos celulares e também várias embalagens plásticas.
0: Indagado sobre o outro indivíduo e as drogas apreendidas, o homem abordado apresentou uma crise convulsiva e não conseguiu responder as perguntas.
1: Passou mal, né?
0: Passou mal.
1: Quando foi abordado pela Rotan, passou mal, não respondeu nada. Encaminhado para a UPA, ele recebeu atendimento, foi liberado, melhorou rapidinho e já foi levado lá para a Delegacia Cidadã.
0: É, logo em seguida, as medidas cabíveis que serão...
1: Que
0: foram adotadas. O outro indivíduo, Mauro, não foi localizado pelas guarnições. Agora são 8:49, seguindo aqui com o boletim policial, guarnições da RPA, a Rádio Patrulha Alto da Polícia Militar, foram acionadas na madrugada da última quinta-feira para atender uma ocorrência de roubo na rodoviária de Morretes.
1: Em contato com um homem de 33 anos, ele relatou que aguardava para embarcar em um ônibus lá na rodoviária de Morretes, quando foi abordado por um assaltante.
0: Agindo de forma violenta, o criminoso agrediu a vítima com socos e chutes e roubou certa quantia em dinheiro trocado que estava em sua carteira.
1: Durante o atendimento da ocorrência, o homem, a vítima, relatou que o assaltante estava em uma bicicleta e que tinha levado R$400 da sua carteira. Porém, ao verificar a carteira da vítima, os policiais constataram que apenas R$100 foram levados.
0: Apresentando sinais de embriaguez, a vítima disse que o assaltante deixou o dinheiro da passagem.
1: Que historinha mal contada, né?
0: Pois é, mano.
1: Bem mal contada. Esse homem foi encaminhado para o plantão lá do Hospital Dr. Alcídio Bortolim, onde recebeu atendimento médico.
0: Viaturas fizeram patrulhamento pela região, mas não localizaram o suspeito. De Morretes, vamos para Antonina. Imagens gravadas por câmeras de segurança de vários estabelecimentos comerciais e de igrejas da cidade de Antonina ajudaram na localização, na identificação e prisão de um homem de 31 anos, autor de vários furtos e arrombamentos.
1: A prisão aconteceu na última quarta-feira, nas proximidades da casa onde o indivíduo mora, lá em Antonina, na rua Carmen Alves dos Santos Matsumoto, lá no bairro Portinho. Bom dia aí para a turma do Portinho, lá em Antonina.
0: De acordo com a Polícia Militar, após receberem informações sobre um arrombamento ocorrido na madrugada em uma pizzaria e detalhes sobre a autoria, as guarnições, então, da RPA, da Rádio Patrulha Alto, iniciaram as diligências pelo município capelista.
1: Ao chegar no bairro onde o suspeito mora, os militares o visualizaram caminhando na direção de uma escadaria. Essa escadaria dá acesso para uma área de mata fechada. E claro, né? Quando ele percebeu a movimentação de viaturas, ele tentou fugir correndo. Perseguido, ele foi abordado e revistado.
0: Dentro da mochila que ele carregava, os policiais encontraram máquinas de cartão furtadas da pizzaria e também um aparelho celular e uma caixa de som.
1: Seguindo com a abordagem, as equipes foram até a residência do indivíduo, onde encontraram um simulacro de arma de fogo feito com um pedaço de cano de PVC e também um colchonete.
0: Peças de roupas que o criminoso usava durante os furtos e arrombamentos foram encontradas no interior da residência.
1: Pois é, esse camarada foi preso e levado lá para a delegacia da Polícia Civil. A informação que a gente tem é que ele vinha, né, fazendo aí uma série de arrombamentos lá na região do Portinho, também na área central de Antonina. Era mão leve. Arrombava lá os imóveis, uhum, né, os pontos comerciais.
0: Sim.
1: E fazia a limpa no que conseguia.
0: Agora são 8 horas e 53 minutos. Estamos já na reta final do Rede Notícias desta segunda-feira. Aproveitando aqui para mandar um abraço para o vereador Antônio Ricardo dos Santos, que hoje está de berço.
1: Opa!
0: Completando idade nova, nosso ouvinte, né? O vereador Antônio Ricardo dos Santos.
1: Abraço pro Ricardo, né? Tá de aniversário hoje.
0: Hoje.
1: Grande Ricardo. 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
0: E a todos, né, que comemoram, completam mais um ano de vida nesse dia 24 de agosto, parabéns.
1: É a última semana do mês 8.
0: É.
1: Tá acabando, né,
0: última vizinho? Reta, última curva, Mauro
1: Júnior. Pelo amor de Deus,
0: última tal curva de aí do mês de agosto, que parecia que tinha o quê? Uns 2-3 meses em agosto.
1: Dentro de um, né?
0: Dentro de um.
1: Pelo amor de Deus.
0: É, parece que não vai acabar nunca. É o mês mais longo do ano.
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1: 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Tchau, Vizini.
0: Tchau, Mauro. E assim vamos finalizando o Rede Notícias desta segunda-feira, dia 24 de agosto, agradecendo você que está aí do outro lado, acompanhando através do rádio na frequência 90.3 e pelas nossas plataformas digitais, Facebook e também no canal do YouTube. Na sequência, vem chegando Samuel Dias para comandar o Supermanhã. E a você, tenha uma ótima segunda-feira.
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6: 8:57.
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5: Muito bem, começamos mais um super, hiper, mega manhã. Bom dia, é segunda-feira, pessoal. Com muita festa, com muita energia, você acompanhando aí o nosso Rede Notícias. Já começa a semana bem informado. Já começa a semana com as notícias, com o que rolou no final de semana, o que pode acontecer aí durante a nossa semana. Alex Zini, Mauro Júnior, toda a nossa equipe de jornalismo, Natan na técnica, Guilherme Prebianca nas mídias e a nossa equipe de redação por trás. É muita gente ali. Direção geral, Dr. Leonardo Linhares, Cadu Mossa, Cavani e por aí vai. A gente traz a melhor programação para você, o Rede Notícias, sempre trazendo a boa informação, a boa notícia e também a utilidade pública para você todos os dias. Antes de sair de casa, obrigado por você conferir o nosso Rede Notícias, tá certo? Agora vamos juntos, estou por aqui, eu sou Samuel Dias, para quem não me conhece, pode me chamar de Samuca sem formalidades. Nós vamos num clima bem bacana, gostoso, começando a semana com a carga recarregada. Bateria recarregada, nós começamos a nossa semana de hoje com muita festa e muita energia. 16 graus é a temperatura, segundo o nosso Cimepar. A umidade relativa do ar está perfeita para nós. Umidade relativa do ar 72,84. Não está muito perfeita, não está na mediana. A umidade relativa do ar está na mediana. Precipitação acumulada 1,1 milímetros. Para chover, a probabilidade para que caia chuva na nossa cidade é de 1%. Geralmente 98% ganha, mas é aquele 1% só. Tá certo? Começamos o nosso Big Morning.

0: Muito bem, Ilha do Mel FM, vamos começando aqui o nosso guia astral desta segunda-feira, Ariano Áries, de 21 de março a 20 de abril, Áries. Olha, Ariano, a semana começa sem grandes novidades no céu, mas seu rendimento no trabalho pode surpreender. É hora de correr atrás do que interessa para tirar o atraso e colocar todas as tarefas em ordem. Seu conceito deve subir com a chefia. Hoje a sua vitalidade fica em alta e você terá disposição de sobra para realizar tudo o que planeja nesta início de semana. Semaninha que está começando. Pega os números 54, 52, 10. Curielo, cor amarelo para você, Áries.
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0: Touro, é com você, 21 de abril a 20 de maio. Vênus espalha vibes nervosinhas e truculentas aí nas primeiras horas da segundona. Ei, convém ligar o radar, hein, Touro? Liga o radar aí, ó. Recorra ao seu senso prático e procure ter mais foco para se concentrar no trabalho, sem perder aí tempo com outros assuntos.

0: a sua produtividade vai subir e você pode destacar-se. Touro, segura os números, 10, 39, 28. 10, 39, 28. Cor yellow, touro, cor amarelo pra você.
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0: Gêmeos, é com você, Gêmeos, na nossa primeira etapa do Guia Astral, 21 de maio a 20 de junho. Geminiano, segundou com as atenções voltadas para o bolso, mas se depender da lua, você vai contar aí com persistência, sabedoria e percepção para administrar bem suas posses, seus ganhos e recursos. Gêmeos, pode ser aí um bom período para resolver assuntos ligados a impostos, seguro, taxas e juros. Pega os números, Gêmeos, pega os números. 06-3308, 06-3308, cor black, cor preto pra você, Gêmeos. E assim finalizamos a nossa primeira etapa do Guia Astral dessa segundona, desse início de semana. E vamos juntos aqui, ó, logo após o Festival de Ofertas e Promoções, eu volto com Câncer, Leão e Virgem.
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0: Alexa! Alexa, keep on moving! Ainda Luísa Sonza de Ursinho, a Ofélia, assina da Ofélia. Ah, essa Ofélia, tava lá na torre, né, Dilcinho? Vamos lá para Câncer, Leão e Virgem. Câncer, Leão e Virgem.
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0: Câncer, é com você, Câncer, de 21 de junho a 21 de julho. Segundou com bons estímulos aí para quem pensa em montar sociedade ou está em vias de fechar um acordo importante. Se procura emprego, bora então atualizar o currículo, hein, Câncer? Vamos atualizar o currículo e participar aí de processos de seleção, porque hoje a chance de contratação está em suas mãos. Agora, no bem-estar, família é assunto sagrado para seu signo, mas Vênus alerta que picuinhas podem rolar aí entre famílias, certo, Câncer? Então, ó, podem rolar no início do dia. Pega mais leve, fica mais esperto, se liga na missão. Câncer, vamos para os seus números. The numbers, segura lá, 06 17 42 06 17 42, a cor é cinza, 06 06 17 42, cor cinza, pra você, Câncer, a nossa segunda etapa do Guia Astral. Essa é a nossa segunda etapa.
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0: Leão, leão, leão, leão, é com você, 22 de julho a 22 de agosto, 22 de julho a 22 de agosto, leonino, solta as garras aí, pode esperar uma segundona típica pela frente, viu, leão? Hoje, as demandas não serão poucas, vai ter que ir à caça, vai à caça, leão. E o dia deve ser muito trabalho, mas a lua garante que não vai faltar perseverança nem disposição para dar duro no serviço, no seu trabalho. Sua dedicação vai trazer bons frutos para você, leão. Ainda bem que o clima logo melhora e você vai se entender numa boa com todos a partir depois do almoço, logo após o almoço à tarde. Agora pega the numbers. Your number pra você, seus números aí, ó. 2308 e 15. 230850. Cor white, cor branco pra você. 230850, leão. A cor branco.
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0: Virgem, 23 de agosto a 23 de setembro. Virginiano, agora é com você. Profissão. A semana começa com vibes estimulantes na lua, em seu paraíso. E tudo deve fluir aí com mais facilidade, Virgem. Inclusive no ambiente de trabalho, suas qualidades e seus talentos estarão mais visíveis. E você pode receber elogios dos chefes logo hoje. Sua disposição deve ficar alta nessa segundona. As finanças também estarão abastecidas e boas energias. E tudo indica que o din-din virá para seu bolso. Aí, Virgem, é din-din para você. Aí, no trabalho, tá tudo correndo bem, Virgem. Agora, vamos lá. Será que os numbers vão ajudar você? 27, 27, 52 e 36. 27, 52, 36. 27, 52, 36 são seus números. A cor red, cor vermelho pra você, virginiano. E assim nós sinalizamos a nossa segunda etapa do Guia Astral de hoje. Agora, a terceira etapa, eu volto logo após as nossas ofertas e promoções. Eu volto com Libra, Escorpião e Sagitário. Libra, Escorpião e Sagitário. Se não chegou a sua vez, aguarda pra antes sair de casa, né? Aguarda direitinho aí pra você saber como que você vai sair da sua casa hoje.
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8: Muito bem, esse é o nosso Super Música no nosso Super Manhã, Hiper Mega Manhã, ótimo dia pra você. Vou cumprimentando rapidinho o Rádio Transiunte, a Rose, tá lá no Balneário Junara, né, Rose? Balneário de Junara Matinhos, bom dia, amigos da Rádio Ilha do Mel FM. Gostaria de ouvir a música O Tico Louco do Grupo Baitaca, não tenho, mas eu tenho outra deles aqui, que é o Pinto, hã? Pinto Papudo. Pronto, eu não tenho o Tico Louco, tenho o Pinto Papudo, tá bom, Rose? Aí, ai meu Deus do céu, Pinto Papudo, ô Pinto Papudo do Baitaca, ligadinho aqui na melhor, Rose Junara, tá lá em Matinhos, bom dia pra você, Rose, bom dia.
9: Bom dia!
8: Quero mandar um bom dia também ali na Serraria do Rocha, rapidinho, Rádio Transiunte, Marcelo, Linha do Horizonte, valeu, Serraria do Rocha ouvindo aqui, bom dia.
9: Bom dia!
8: Serraria do Rocha, bom dia pra vocês, já já tem horóscopo pra você. Tem a nossa terceira etapa, já já. Libra, Escorpião e Sagitário, segura aí. Bom dia pra você.
9: Bom dia!
8: Obrigado por você estar aí do outro lado do rádio.
10: Obrigado.

0: Ilha do Mel FM, a rádio que você vê, falou já, flor do meu jardim, Baitaca Pinto Papudo. Passou por aqui a primeiríssima linda do Horizonte, linha do Horizonte, vamos pro nosso guia astral.
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0: Muito bem, começando mais uma etapa do Guia Astral Libra, Libriano, de 23 de setembro a 22 de outubro. É com você, bem-estar, família, segunda-feira, começando a semana, olha, se depender da lua, a segundona começa com S, S de sossego, S de saúde e seu lar será melhor lugar para você estar, Libra. Olha, coloca isso na balança. Os parentes darão aí o apoio e suporte que você precisa para se sentir mais confiante em sua casa. Será o seu porto seguro, a sua casa. O esteio será você. Você estará bem. É hora de fazer valer aí, hein? Fazer valer dos conhecimentos e das suas experiências, Libra, que acumula aí para sobressair em suas atividades. Mostre o que sabe e faz bem no seu trabalho. Pega números, coloca na balança os números, Libriano. 09-30-54-09-30-54. A cor magenta. 09-30-54. Cor pra você, Libra, pra esta segundona, magenta.
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0: Escorpião de 23 de outubro a 21 de novembro, 23 de outubro a 21 de novembro, sua inteligência e comunicação ficam empoderadas e hoje há boas chances aí de se destacar, Escorpião. Você deve usar as palavras e os argumentos certos para convencer as pessoas e tem tudo aí para garantir um dia harmonioso. E um pouquinho de din-din, money, ajuda todo mundo. Não faz mal pra ninguém. Seu tino comercial e sua habilidade para administrar as finanças estarão tinindo. O momento é indicado para mexer os pauzinhos e ir atrás do dinheiro e atrás do din-din. Certo, Escorpião? Agora bora pegando os números. 37, 21, 28. A cor amarelo, Escorpião, cor amarelo pra você.
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0: Muito bem, Sagitário, agora chegou a sua vez na nossa terceira etapa do Guia Astral. Sagitário, é com você, Sagitário. 22 de novembro a 21 de dezembro. Hoje você vai dar mais valor para a sua segurança no emprego e deve aí se empenhar bastante para garantir seu sustento, seu lugar aí, seu sustento. Pode descobrir uma nova atividade para reforçar sua renda e terá mais prudência com a grana, com o din-din. Saber administrar é muito bom, viu, Sagitário? Avaliando aí os custos, benefícios e tudo que for comprar. Tá certo? Vênus abre a segundona em quadratura. Essa aqui, olha, é Sagitário, segura essa, hein? Vênus abre, a segundona em quadratura com a Lua. Esse aspecto, sabe o que acontece? Quadratura, esse aspecto traz tensões para suas relações, especialmente as amizades. A boa notícia é que as vibes treteiras e confuseiras aí, ó, que trazem confusão para você, vão perder força ainda pela manhã e você pode ficar numa boa com seus queridos. Sagita, pega aí the numbers. 38 11 09 38 11 09. Cor prata para você, Sagitário. E assim finalizamos a nossa terceira etapa do Guia Astral. Vamos para nossas ofertas e promoções e eu volto com Capricórnio, Aquário e Peixes.
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0: Super, hiper, mega manhã. Bora, gente, aqui ótimo dia pra você, agora sim. Chegamos na nossa última etapa. Pra você que tava esperando, os últimos serão os primeiros. E vamos lá, Capricórnio, de 22 de dezembro a 20 de janeiro. 22 de dezembro a 20 de janeiro, Capricórnio. É com você, Capricórnio. Um dos signos aí mais privilegiados. Hoje é o seu... se depender aí da lua, você vai segundar com S do sucesso. Ela segue ao seu lado, destacando seus talentos e qualidades, trunfos com os quais você vai contar para transformar suas metas em realidade. Sua competência para administrar as finanças e organizar o orçamento fica em alta neste início de semana. E o momento é indicado para investir. Você pode investir aí, ó. Você pode fazer bons negócios neste começo de semana, Capricórnio. Agora os números. Números, Capricórnio, 36, 46, 54. 36, 46, 54, cor salmão. A cor pra você, Capricórnio, salmão.
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0: Seguindo a nossa última etapa do Guia Astral dessa segunda-feira, desse começo de semana, Aquário, a semana começa com altos e baixos e a culpa é da lua que segue infernizando aí o seu astral, Aquário. O copo tá meio vazio hoje, hein? Não tá nem meio cheio, meio vazio. A dica é cuidar melhor aí do organismo e ter uma postura mais prudente com o seu corpo. Capriche no cardápio e inclua mais alimentos ricos em cálcio, magnésio e ômega 3. Contratempos podem surgir nas primeiras horas da manhã e talvez seja necessário dobrar o empenho para conseguir se concentrar em suas tarefas, Aquário. Numbers, your number, são seus números 54, 27, 19. 54, 27, 19. Cor cereja. Cor cereja, Aquário.
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0: Mergulhando em peixes. 20 de fevereiro a 20 de março. Peixes, a segundona começa super tensa. Ah, peixe, será que valeu a pena esperar? Será que sim, pero que sim, pero que não, pero que sim, pero que não? Yes or no? Olha, convém ajustar os planos, peixes. Ajusta aí a sua rota para navegar. A boa notícia é que o clima ficará favorável durante o dia e você conseguirá administrar seus interesses com pulso firme, peixes. Projetos podem ser retomados e o serviço vai render para você nesta segunda-feira. Procure ser mais prudente com seus recursos e dobre a atenção nos contatos logo cedo. Depois tudo vai fluir como espera. E o melhor é que os amigos estarão ao seu lado para dar uma forcinha nessa segunda-feira. Your numbers, vamos mergulhando nos números, peixes. 11, 52, 43. São os seus números. Agora, a cor azul, the color, azul royal pra você, peixes. E assim nós finalizamos a última, a quarta e última etapa do nosso Guia Astral. Vamos lá com o nosso Ilianil, com a Giovanna Saad. Saad não, Giovanna Saad, trazendo Ilianil. Muita informação e também utilidade pública pra você nesta segunda-feira.
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3: 9:59.
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6: Olá para você que acompanha a nossa programação aqui na Ilha do Mel FM. Eu sou Giovana Saad e trago informações do nosso departamento de jornalismo. A Petrobras Transporte abriu concurso público com oportunidades para quem mora no litoral do Paraná, incluindo Paranaguá e Guaratuba. As vagas são para profissionais com formação de nível médio, técnico e superior, com salários que variam de R$ 6.000 a R$ 14.000. Ao todo, os editais oferecem 281 vagas imediatas e 3.890 para cadastro de reserva em todo o país. As oportunidades incluem áreas de operações, manutenção, administração, engenharias, comunicação social e outras especialidades. As inscrições podem ser feitas até o dia 14 de setembro, exclusivamente pela internet, no site da Fundação Sesgran Rio. A taxa é de R$ 81,50 para nível médio e técnico e R$ 117 para nível superior. Os interessados devem consultar o edital para conferir os cargos, requisitos e locais de trabalho. Nós voltamos a qualquer momento direto de nossa redação. 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

Você trilhe acreditando que Deus é maior que tudo. Mas que você nunca perca a humildade, nunca perca as suas raízes e que você seja muito feliz.

0: Filha do meu FM, arrasque você vê aí! Bora! Hadway, what's love? Essa do Thiaguinho, desculpa aí, Thiaguinho. Meu Deus do céu, tive que cortar aqui, meu. Não. Camarada conversando ali, ó. DR. Ai, você, não sei o que lá. Não, Thiaguinho, é de manhã. A gente tem que alegrar isso aqui, Thiaguinho. Gustavo Lima passou por aqui, tempo de beber. Ele que tava no Barretão. No Barretão, Gustavo Lima. Olha, gente, a enquete de hoje é muito simples. Indo pra Big Bobolice. Pra onde a gente vai, Alexa? Não entendi nada. Calma, Alex, agora.
1: Samuca, lembrando que hoje os ouvintes de estão concorrendo a Big Bowl Boliche. Mande as figurinhas. Obrigado a todos.
0: Aê! Como é que diz? Obrigado.
2: Obrigado.
0: Aê!
2: Obrigado.
0: Sim, Ira do Mel, FM, a rádio que você vê. Olha, vamos lá para nossa enquete. Perguntas rápidas, respostas rápidas. Enquete é aquela história, só para sentir medir a fé.

Não é uma pesquisa, é uma enquete, joguinho rápido, pá, pá, pá, bateu, levou, é aquela coisa de bate-bola. Vamos fazer um bate-bola hoje nessa segunda-feira aqui, ó. Qual o som do seu dia? Qual é a música pra você hoje? Sertanejo, country, rock, pop, enfim, manda aí pra mim, tá certo? Só escreve, sertanejo, pop, eu gosto romântica. Qual é a sua música para segunda-feira, para começar a semana? Ou aí, você tem mais uma opção, hein? Silêncio total, Samuca. Eu começo a semana em silêncio. Então vamos lá para a enquete de hoje. Olha, é perguntas e respostas rápidas. É rapidinho. Ah, é sertanejo. Eu começo a semana com bom sertanejo. Ah, eu começo a semana com pop. Eu começo com rock. Eu começo country. Ou eu fico em silêncio. Ó, eu... Silêncio, Samuca. Pronto. Enquete. Perguntas rápidas e respostas rápidas e práticas. Tá certo? Não é pesquisa. Bora então, queridos lindos e lindas. E você vai pra Big Bobolish, tá certo? Vai pra Big Bobolish. Aê! Manda aquela ligação pra cá. Daqui a pouquinho eu quero falar com você, tá certo? Gente. Aí eu vou pro orelhão, coloco a ficha. Alô? Você tá aí? Me responde, por favor. Tô abandonado. Me abandonou final de semana. Liga pra mim. Alô? Eu tô ligando de um orelhão. Mas preciso tanto te falar. Claro que eu quero te falar.

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1: Muito bem, ladies and gentlemen, Super Música, nosso Big Morning, aí! Lembrando que a Bárbara ainda tem uns dias aí pra tirar de férias, tá? É que a gente foi fazer o evento lá no Bavaresco, no sábado, e aí a Bárbara veio aqui, não tinha... Ela veio aqui pra completar, né? Pra fazer aqui um free, mas ela já retornou, já tá nas suas férias novamente... Aí até essa semana a Bárbara aparece por aqui em definitivo, tá bom, lindos? Calma, segurem aí que a Bárbara voltará. Não ficarei não. A Bárbara voltará para vocês, para os braços dos melhores ouvintes impagáveis da galáxia. Segurem aí. A Renata, Ilha dos Valadares. Aí eu troquei a música, né? Country, tá certo. Oi, meu querido Samuca, segunda-feira abençoada pra você também. Sobre a enquete, minha música pro começo de semana é Alan Jackson, A Try. Meu Deus, eu queria até localizar essa aqui, mas eu não tenho no meu playlist. Mas tem uma bonita aqui, tá? Uma bem bacana do Alan Jackson. Tá bom? Quero ver se eu consigo aqui, ó, A Try pra você. Tá bom, Renata? Bem linda e maravilhosa, né? Pra começar a semana. Sabe por quê, pessoal? A nossa enquete de hoje, levando você para o Big Bobolish, a nossa enquete de hoje, enquete, não é uma pesquisa, é pergunta e resposta rápida. Tipo assim, sim ou não, sim ou não, sim ou não, sim ou não, sim ou não, mais ou menos. Enquete é algo rápido. Então vamos lá. Ó, a enquete de hoje é assim, o som do seu dia, pra começar a semana. Música animada, é um rock pop nacional, internacional, é um romântico, é um sertanejo. É um sertanejo clássico, é um sertanejo universitário. O que é? Ou é um silêncio total? Pode ser também, pra começar a sua semana. Silêncio total, pra você começar bem, bem concentrado, focado na onde, no que você vai fazer durante a semana. Ou você tem uma música animada para começar a semana? Muitas pessoas têm aquela música. Ah, essa música aqui é a minha, a Renata, música romântica. Tá certo, a Renata. Bora lá então, vamos lá, vamos dando linha na pipa aqui, ó. Vamos pra nossa enquete. Perguntas e resposta rápida, enquete. Vamos lá, bom dia, Samuca, eu começo com o sertanejo. Todos os dias, preferência Henrique e Juliano. Valeu, garoto, Valeri, Vila Itiberê. Obrigado, Valeri. Vamos lá, vamos começando aqui, ó. Vamos lá. Aqui, ó, cadê? Opa. Samuel, bom dia. Começo aí o dia no ritmo de lambada. Queria que tocasse Mariana Fernandes, Anderson Beissola, Messias, Cabeça de Fumaça e pro Washington Conchinha. Meu Deus do céu. Olha lá, ó. Hoje começou um ritmo de lambada que tocasse Mariana Fagundes. E ofereço aí pro Anderson Beissola, Messias Cabeça de Fumaça e pro Washington Conchinha. Aí eu não saber. Bora lá então, gente. A enquete tá rolando. Vamos lá, galera que tá chegando aqui. Ah, vamos lá, que por ordem de chegada. Ah, Joel, eu gosto de pagode, Samuca, música sertaneja e nos anos 80, 90. Abraço aí, tamo junto. Valeu, Joel. Grande abraço, ótimo dia pra você. Ele gosta de um pagode e música sertaneja também pra começar a semana. Lorena também tá por aqui, enquete. Perguntas rápidas e respostas rápidas. Oi, bom dia, Samuca. Semana para todos nós. Sobre a enquete, eu vou de sertanejo. Um abraço pra todos aí da Rádio Ilha do Mel. Tá certo, Lorena. Lorena vai de sertanejo. Bora lá então, vamos começando com Luan Santana. Quem começa a semana de sertanejo, já começa com essa aqui, ó. Clone com Luan Santana, brilhantando a programação. E na sequência tem Alan Jackson pra Renata.

0: 10h32.
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9: Ai, meu Deus do céu, muito bem, gente, vamos começando aqui isso com o nosso Babados e Tititis dessa segunda-feira. Olha, gente, o pessoal, tem muita gente, ai, meu Deus do céu, tem muita, a Gretchen casou umas 15 vezes, aí o Fábio Júnior, o pessoal casamenteiro aí, mas, gente, olha, tem um pessoal aqui, olha o Fábio Justus. Fábio Justus renova votos com o marido. Às vezes o camarada é só casar com a mesma, ele tá renovando votos. É, no nosso Babados de hoje. Ai, meu Deus do céu. Renova votos com o marido, a Fábio Justus. Renova votos com o marido em cerimônia luxuosa e emocionante na Bahia. Nossa fonte de informação, Léo Dias. Portal Léo Dias, a nossa fonte de informação. Olha, já há 15 anos, Fabiana, a Fabi Justus, a Fabiana e Bruno renovaram aí os votos com um novo casamento. Cerimônia teve participação dos três filhos do casal. E aí continua, hein? Continua. Fabi Justus, a Fabiana Justus e o marido, o empresário Bruno Levi Ancora. É, Ancona, realizaram aí uma cerimônia de renovação de votos em Itacaré, no litoral sul da Bahia. Após 15 anos juntos, a celebração luxuosa teve uma vista paradisíaca e de frente aí para o mar. E foi repleta de emoção depois de relembrarem aí a um período de luta influenciadora contra o diagnóstico de leucemia mieloide. Após os votos, a família e os convidados seguiram para uma festança ao mesmo local. Os três filhos do casal participaram da cerimônia. As gêmeas Chiara Siena, 7 anos, entraram aí acompanhando o noivo no altar. Já o menino Luigi, de 3 anos, conduziu a noiva, de que não conteve as lágrimas enquanto caminhava para o altar. Fabiana Justus e Bruno também emocionaram os convidados ao dançarem no final da celebração ao som de, abrindo aspas, "Pra Melhorar", fechando aspas, a música da Marisa Monte. Então, tá aí. Ao som de Marisa Monte, eles começaram aí, renovaram os votos. É, gente, porque assim, renovar os votos faz parte. É, as pessoas, ai, meu Deus do céu, eu não vou, casamento é difícil. Aí, ó, olha os pombinhos renovando votos. Após 15 anos, é sinal que deu certo. É sinal que o casamento deu certo. Então, fizeram a renovação de votos. A Fábio Justus e o Bruno. É, foi que registrou um momento especial, a parte mais emocionante. Quem não chora lembrando deles dançando assim no tratamento da Fabi? Escreveu ao relembrar a luta da família contra o câncer raro da família de Justus. Ela recebeu aí o diagnóstico da doença em janeiro de 2024 e após um transplante de medula óssea conseguiu concluiu todo o tratamento oncológico em maio deste ano de 2026 e agora faz um voto durante durante a festa mais momentos emocionantes. O doador de medula da FAB esteve presente e realizou um discurso em inglês. Ele falou que se tornou doador por achar algo legal, mas jamais imaginaria que essa atitude o levaria a um momento como o casamento da influenciadora Fabi Justus, propriamente dito, a Fabiana Justus. Então tá aí, gente, depois de tudo que ela passou, 15 anos com o Bruno, renovar os votos de casamento, de matrimonial, com altar, com alianças e com tudo. E olha, sorte e saúde a você, Fabiana Justus, que dure mais 30 anos e renove. Eu não sei se é prata, né? Aí que dure aí, prata, ouro, e que siga esse matrimônio feliz de vocês, tá certo, Fabiana? Você já é uma vencedora, já é uma vencedora.
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1: Muito bem, Ilha do Mel FM, a rádio que você vê. 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
5: Aê, muito bem, o nosso Super Manhã aqui. O nosso Big Morning.

0: Gente, um programa antigo, lá dos anos de 1970. 1970, Zé Bete, acorda, Dona Maria. 4 horas da manhã, o Zé Bete, o programa do Zé Bete. Acorda, seu João. Acorda.
1: Bom dia! Bom dia!
0: Aê, o nosso Big Morning. Ó o nosso Big Morning. Zé Bete, hein? Um baluarte do rádio. Quem conheceu Zé Bete na Rádio AM, era a Rádio AM, gente. Sim, bora lá então, gente. Vamos dando linha na pipa aqui, que é muita gente. Eu até agradeço vocês concorrendo a Big Bobo Lixo. Gente, enquete não é pesquisa. Enquete é pergunta rápida e resposta rápida. Então, para você começar a semana, qual é a música? Você tem uma música para você começar a semana, um estilo musical? Sertanejo, clássico, pop, rock, internacional, nacional, romântico? Ou você prefere começar a semana em silêncio? Essa é a nossa enquete da segunda-feira e você indo para Big Bobo Lixo. Vamos lá, Selma Ponta do Caju, quero visitar o pessoal da Ponta do Caju. Selma!
2: Esse é meu quintão. Eu me acordo, mano, com um bom forró.
0: Eu acho que, né? Cortou ali o começo. Deixa eu ver. Cortou. Vamos.
2: Bom dia, esse é meu quintão.
0: Bom dia, querida.
2: Eu me acordo com um bom forró, né?
0: Aí.
2: Meu, a gente já vai já mexendo os pezinhos já.
0: Muito bom.
2: Com a melhor rádio Ilha do Mel, meu. Tem que acordar antes. Pra Eita. Cima, né? É show de bola.
0: Aê, obrigado, querida. A Selma Ponta do Caju. Obrigado, o Giba. Tá certo, Samuca. Olha aí, o Joel, nós temos o mesmo gosto, tem o mesmo gosto de música. Mas é eu que respondi assim. Tamo junto, Giba. Conheci o Giba lá no Bavaresco, sábado. Valeu, Giba. Agora tô no terminal aguardando onde? Vila Santa Helena, pra ir pro trabalho. Samuca, abençoado semana. Pra você também, Giba. Samuca gosta de pagode, muitas música sertaneja. Ah, tem o mesmo gosto, é verdade. O Joel também mandou aqui. Legal, bacana. Samuca, foi um prazer ter te conhecido lá no Bavaresco, hein? Pra mim e pra todos os ouvintes, Grupo Revelação aí tá escrito. Já vai rolar pra você o Grupo Revelação. Tá bom, Giba? Vou pôr na sequência aqui. Legal, bacana, Giba. Muitíssimo obrigado, tá? A Valéria também, a gente já mandou lá. A Valéria gosta também de ouvir a sua música. Vamos lá. O Ivo Ramos também. Samuca, pagode. Pra começar bem a semana, eu vou de pagode. A Ilha dos Valadares, quero participar, já tá participando da Big Boboliche. Tá certo, Ivo Ramos. Agora Washington. Eita, Washington. Esse é o nome de ator americano. Olha, meu dia começa aí com ritmo de rock, Samuca. Toca aí um rock and roll. Quero ver na sequência, tá? Põe na sequência. O Anderson, eu ofereço aí pro Anderson, vulgo Peixola, pro Messias, cabeça de fumaça, Paulo Morsa, meu Deus do céu. O pessoal tem uns apelidos. Meu Deus. Bora lá, bom dia então. Anderson, bom dia pra vocês aí, tá certo? Rosemary, a Rosemary também, Samuca, a música que me anima aí todos os dias e começo a semana é um vaneirão. Tá certo, aí. Vamos rolar um vaneirão, vamos ver se a gente consegue, tá bom? Tá certo, lindos e lindas, melhores ouvintes impagáveis da galáxia. Tem um pedido musical, tem o Giba lá escrito nas estrelas e tem o França. O França também mandando aqui, né, França? Mandando aí, eita, França, manda. Aí, tava ouvindo, ó.
3: Bom dia, Samuca.
0: Ei, bom dia.
3: Meu Deus, grande bailarina da rádio. Seguinte, aqui é o Zé França, dele, a rádio, Guaraqueçaba.
0: Sim,
3: tá na escuta aqui.
0: Ô, Zé França.
3: Obrigado pelo programa maior, Manhã Maior, né?
0: Obrigado.
3: Esse programa
0: super
3: aí, manhã. Da menina aí da...
0: Verdade, Zé. Zé
3: que
0: França.
3: Luciano. Mas só queria ouvir, se fosse possível, a música com o Zezé de Camargo e Luciano. Flores em Vida.
0: Flores em
3: Vida. Quero oferecer pra minha esposa, Abigail, tudo
0: a
3: que
0: Abigail.
3: Ô, Abigail. Ok? Se atenderá, ficarei muito feliz, contente. Grande programa de audiência aqui, tá bombando na Ilha Rádio. Falou, Samuel Deus, grande abraço pra você. Bom programa, você é o cara, fala inglês bonito pra danada. Tá bom? Até um abraço.
0: Ô, Zé França! Obrigado, Zé. Pra Abigail, a esposa dele, ouve. Ilha Rasa, ouve a Ilha do Mel.

0: Ilha do Mel FM, a rádio que você vê, turma do pagode, deixa em off pra quem acorda e começa a semana com um pagodinho. Foi pra vocês aí, ó, que tá participando da enquete e gosta de sair no pagode. Aê, bora!
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4: Olá para você que acompanha a nossa programação aqui na Ilha do Mel FM. Eu sou Giovana Saad e trago informações do nosso departamento de jornalismo. Estão abertas as inscrições para o curso gratuito de Cozinha Brasileira, realizado em parceria entre a Secretaria de Estado da Educação do Paraná e o SENAC. A formação terá 15 horas e será realizada na Escola do Mar, no Parque Estadual Ilha das Cobras, em Paranaguá, entre os dias 15 e 23 de setembro. Às terças e quartas-feiras, das 8 ao meio-dia. A formação terá 15 horas e será realizada na Escola do Mar, no Parque Estadual Ilha das Cobras, em Paranaguá, entre os dias 15 e 23 de setembro, às terças e quartas-feiras, das 8 ao meio-dia. São 15 vagas para pessoas a partir de 16 anos, com o ensino fundamental concluído até o quinto ano. O transporte até a Ilha das Cobras será disponibilizado, com embarque às 7h30 na Marina da Oceania, na Costeira, e retorno por volta de 12h30. As inscrições são gratuitas e devem ser feitas pelo site do SENAC Paraná. Nós voltamos a qualquer momento direto de nossa redação. 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
1: Muito bem, gente linda, gente maravilhosa, simbora, seguindo aqui o nosso Big Morning, aí galera. Vamos lá, gente, 11 horas e 7 minutinhos, a temperation de hoje. Vamos lá para nossa temperatura, segundo o nosso Cimepar. Você

0: Oficina Motos. Lá na Ilha dos Valadares, hein? Oficina Líder Motos, lá um abraço pra vocês. Cadê a galera do abraço aqui, ó? O pessoal chegando.
1: Muitos
0: abraços! Aê, é segunda-feira, galera! Abraço lá pro pessoal que tá consertando moto, hein? Consertando motos lá na Ilha dos Valadaration. Oficina Líder, obrigado. Um abraço pra vocês. Já já vai rolar o rock pra vocês. E pra todos aqueles que pediram rock, tá? Não dá pra tocar pra todo mundo. Os rocks ali, o negócio, as músicas, não dá pra rolar. Mas vai rolar aqui em direção a vocês que começam amanhã com rock, pop nacional, internacional, sertanejo, clássico, raiz e por aí vai. Essa é a enquete de hoje. Certo? E já já a Big Boboliche. Você vai pra Big Boboliche. O Zé Antônio já chegou por aqui também. Bom dia, Zé Antônio. Deixa eu mandar um bom dia. Tá chegando agora, né, Zé? Tá aqui o bom dia pro Zé Antônio ali. Tô aguardando, ele tá escrevendo, tô aguardando. A Maria, vou lá pro Jardim Cometa. Jardim Cometa, Maria. Samuca, nada melhor que começar a semana ouvindo uma música sertanejo raiz. Aí, menina! Aí! Sertanejo raiz! Muito bem, a galera, o Rinaldo também já participou, né, Rinaldo? O Rinaldo já começa com rock and roll. Vai ter rock and roll nesse bloco aqui, hein? Pra galera que pediu rock and roll. O Anderson Vecchio, Jardim Guaraituba. Anderson, Jardim Guaraituba, enquete. Vou pro céu, vou pro inferno. Começo no evangelho ao sertanejo. Do gospel ao sertanejo. Cristiano Araújo aí, Samuca, caso indefinido. Rola pra mim, pra minha esposa, Lucicleia. Pra você, pro Messias Cabeça de Fumaça, pro Washington Bill, vulgo Marmita, pro Paulo Morsa. E vai Corinthians, esse Corinthians, meu Deus do céu.
2: Corinthians!
0: Esse Corinthians, tá difícil. Agora eu vou dar um pulinho ali, ó, na nossa Curitiba. Adri, agora é com você. Conta tudo, não esconda nada, Adri.
3: Bom dia. Boa semana, bom começo de semana, bom trabalho, que seja abençoado por Deus.
0: Obrigado, thank you.
3: Eu quero escutar uma música da Aline Bravo.
0: Aline Bravo.
3: É sobre a enquete, então.
0: Sim.
3: Eu gosto de começar a minha semana com uma música gospel.
0: O Anderson também começa
3: pra com abençoar a semana que se inicia. Tá bom? Beijo, bom trabalho.
0: Pra vocês que fizeram seus pedidos, eu trouxe o cardápio, sou um bom garçom. Aline Barro, para calentar a nossa alma, o nosso coração.

0: 11:21.
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5: Aê, agora sim, voltei. Acharam que eu não ia voltar? É, o pessoal da técnica aqui estava ajustando o sistema. O pessoal ajustando os monitores, ajustando aqui a mesa de som. E aí eu fiquei do ladinho ali, só de boa na lagoa, aguardando pra falar com vocês aí do outro lado, tá certo? Ajustes são necessários. Aí o Natan, o pessoal da técnica, ajustando aqui pra mim, pra melhorar pra vocês aí do outro lado, tá certo? Então, bora lá, gente. A nossa enquete de hoje é a seguinte. Enquete, como eu falei, não é uma pesquisa, não é nada assim moroso, demorado. Enquete é aquela coisa rápida, troca de informação rápida, perguntas e respostas rápidas pro seu começo de semana. Música sertaneja, pop nacional, internacional, rock, enfim, country, romântico, ou você prefere ficar no silêncio? Essa é a nossa enquete de hoje. Já eu quero saber quem que vai pra Big Boboliche. Tá certo, Raíssa? Jardim Guaraituba. A Raíssa falou, Chamuca, Kimberly, tô aqui, ó. Jardim Guaraituba, sobre a enquete de hoje, começa o dia com música gospel e vai variando no decorrer do dia. Tem uma boa segunda-feira pra você também, Raíssa. Ótima segunda-feira. Ô, José Antônio, agora eu vou lá pro comerciário. Lá nos comerciários, cadê o José Antônio? Aí ele chegou por aqui e falou, Chamuca, Scorpion, Wind of... Ah, Clara Nunes. Ele tem umas pedidas musicais. Olha lá, ó. Zezão. Meus amigos me chamam assim, de Zezão. O nickname. Ai, meu Deus. Tá certo, Zé Antônio lá dos comerciários. Marcando presença aqui, ó. Segunda-feira, Benito de Paula. É o Benito de Paula, verdade. Tem, ó, legal. Bacana, já começa bem. Benito de Paula e o vozeirão dele lá. Tá certo. Raíssa, obrigado, tá, querida? O José Antônio também dos comerciários, obrigado. A Brenda. Bairro Nilson Neves. Primeiro entrego na mão de Deus, a minha segunda-feira. Depois eu solto o pagode. Aí, menina. Tá certo. Aí rola o pagodão. É, cada um tem um estilo, né, gente? Cada um tem um estilo aí, entendeu? De começar a semana, começar o dia. E a enquete de hoje para levar você para Big Boboliche é essa. Então, é, gente, você começa com samba, pop, nacional, internacional, romântica. Então, essa é a nossa enquete de hoje, tá certo? Vamos seguindo aqui a nossa programação. Olha, deixa eu dar uma espiadinha aqui. Alguém falou de Benito de Paula, né? Benito de Paula, cadê, meu Deus do céu? Tem uma legal aqui do Benito. Vera lá, vai rolar. Pessoal aqui também. A Brenda, valeu, Brenda. Rolou bastante pagode hoje na programação, hein, Brenda? Adilson lá nas praias também. Bom dia, Adilson. Eu fiquei um pouquinho fora do ar, agora eu vou falar tudo que eu não falei. Meia hora fora do ar aqui, ó, esperando o pessoal da técnica ajustar os ponteiros. Bora lá, Adilson.
6: Não é o que eu esteja puxando. Não, acho que
5: cortou o áudio. Bora, agora sim, Adilson, vai lá nas praias.
6: Bom dia, Samuca.
5: Bom dia, querido.
6: Não é que eu esteja puxando a sardinha para o meu
5: lado.
6: Não puxa. Mas eu começo o meu dia escutando as minhas composições e uma das minhas preferidas é essa Dois Caminhos que eu fiz com o meu filho Dilcinho. Nós temos um trabalho de composições aí mostrando para todo
5: maravilha,
6: o Brasil.
5: Maravilha.
6: E eu começo com Dois Caminhos. Mas você não pode tocar essa daí para ouvintes ouvir, né? É uma linda canção, é uma oração.
5: Amém.
6: E depois
5: amém.
6: Eu também escuto os outros que já estão aí rodando, famosos aí, também escuto também.
5: Tá certo, querido Adilson.
6: Música evangélica. e gosto muito da música caipira. Esse é o meu dia a dia.
5: Abraço, querido. Muito obrigado por participar da nossa enquete. Perguntas e respostas rápidas. É a nossa enquete de hoje. Karime Kaiser, bom dia. Ótima segunda-feira, menina. Aí ela falou, Samuca, eu vou de pagode. Tá certo, rolou pagode aqui hoje, hein? Já rolou pagode aqui. A Brenda, já falei, Brenda. Brenda Nilson Neves, ah, tá certo. Ah, começa com Deus, depois rola a pagode. A Raíssa também, a galera marcou presença por aqui. A Oficina Motos Paranaguá, obrigado. Eu que agradeço, aliás, a Ilha dos Valadares, né? Oficina de Motos. Gente, quem pediu, quem gosta de começar a semana com ele, ó. Ai, meu Deus, começar a semana com mulher brasileira. Eu gosto. Ai, meu Deus, que maravilha. Mulher brasileira, talvez vou cantar. Mulher brasileira em primeiro lugar. Quem não gosta, né? Agora.

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2: Muito bem, Ilha do Mel FM, a rádio que você vê no nosso Big Morning. Aê! Galera, deixando a nossa manhã mais gostosa.
1: Bom dia.
2: A nossa manhã fica mais saudável com os melhores ouvintes impagáveis da galáxia. Mesmo que eu quisesse, vocês são muito valorosos. Vocês são ouvintes valorosos que me acompanham aqui. 17 graus é a temperatura. Não há chuvas para hoje, não há probabilidade. A nossa umidade relativa do ar, 72 a 84%. E quem vai para a Big Boboliche?
3: Parabéns! Parabéns!
2: Washington! Washington vai para a Big Bow! Aí, Washington, vai para a Big Boboliche, tá certo, garoto? Muito bem, galera. A galera marcando. Pera lá. Diminui aqui. A galera marcando presença por aqui, ó. Porque é o seguinte, vamos lá, os últimos, deixa eu pegar os últimos avisos aqui, gente. Me perdoe, eu fiquei um pouco fora do ar porque o pessoal tava ajustando o sistema aqui, tá, gente? Quando eu ficar fora, porque eu não gosto de parar de falar, não. Eu falo mesmo, o tempo todo. Mas eu fiquei um pouco fora do ar, atropelou um pouquinho aqui, não rolou playlist. Porque o pessoal tava ajustando o sistema. Sistema 1, sistema 2, 3, 4, 5, 6. E eu fiquei ali do lado, né? Só esperando. Mas vamos lá. Washington, parabéns pra você, Washington. Vai pra Big Bowl. A Nancy também, Ponta do Caju. Obrigado, Nancy. Tá por aqui. A boa música sertaneja. Eu gosto, Samuca. Ô, Joel. Ai, meu Deus do céu. Ô, Joel. Toca aí. Pecado, Amor, Eduardo Costa. Não localizei a sua música, Joel. Em outras condições eu localizaria, tá? Aí o Joel falou, Samuca, tô na melhor do litoral, 90, bando 3. Obrigado, Joel. Vai rolar uma do Eduardo Costa pra você agora no finalzinho. Mas aquela, a letra, aquela música que você pediu, não tenho ela aqui. Gosto pra enquete de hoje, música romântica. Tá certo. É, vou de música romântica, tá certo. Pra começar a semana com uma romântica. A Karime Kaiser. Karime Kaiser também. Ai, dá tempo de participar. Bom, gente, já rolou. Já rolou a enquete de hoje, valeu! Quem levou foi o Washington. Washington vai pra Big Bowl. Joel Porto del Padre. Vai rolar pra você, Eduardo Costa, não necessariamente na mesma ordem. A sua música, mas é uma música do Eduardo. Vamos lá, Denise, a última.
4: Bom dia, Samuca, Denise.
2: Bom dia, querida.
4: Para começar a minha semana com Zélia Camargo, Luciano, vai dar tudo certo.
2: Vai, com certeza.
4: Essa é a minha música predileta.
2: Sim.
4: Então, ofereço para meu esposo Romildo, para você, para tudo que me escuta aí.
2: Obrigado.
4: Tenha uma segunda-feira abençoada para você e sua família sempre.
2: Amém.
4: Você falou sobre a enquete, né, Samuca?
2: Isso, a enquete de hoje foi. Como você começa a sua semana? Com a música sertanejo, pop, rock, nacional, internacional, romântica? Ou você começa em silêncio? A sua segunda-feira, a sua semana. Pessoal, eu só quero me despedir de vocês. Que a paz de Cristo, o amor de Deus, dê uma semana abençoada, com muita paz, com muita saúde. Bombou o WhatsApp aqui na segunda-feira. Agradeço a todos vocês que participaram de coração, tá? Participaram aqui comigo dessa enquete de hoje, das nossas brincadeiras, do nosso começo de semana. É um orando pelo outro pra gente ter força. A união faz o açúcar. Digo, a união faz a força. É, a união faz a força. Sim, a união faz a força. Vamos orar uns pelos outros para nós ter saúde. Vamos ter mais paz no coração. Certo, gente? Então, uma semana de paz, semana de saúde, semana abençoada para todos vocês. Tá bom, queridos? Amanhã estarei de volta aqui no mesmo horário, até que a Bárbara volte das férias. Estarei por aqui. Os pastores da Yurde chegando meio-dia. Meio-dia e meio tem o Nasce Bandeira, do meio-dia e meia a uma hora da tarde. E aí, a uma hora, vem o Jean. Aê! O Jean embalando a sua tarde. Ó... Ô Joel, meu Deus do céu, gente, o Joel falou, Samuca, você não vai tocar, não. Agora sim. Ó, Joel, Eduardo Costa pra você. E daí... Obrigado, gente. Tchau.

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0: meio-dia.
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Olá, amigos, muito boa tarde. Deus abençoe você, Deus abençoe sua família abundantemente. Nós estamos começando agora o programa Ponto de Luz e através dessa programação estaremos aqui levando uma palavra de Deus até você. Você que nos ouve agora em casa, no trabalho, você que nos ouve aqui de Paranaguá, das ilhas aos redores aqui de Paranaguá, você de Matinhos, Pontal, Guaratuba, Morretes, Antonina, Itapuá, Deus abençoe você, Deus abençoe sua vida abundantemente. Esse é o programa Ponto de Luz que está no ar a partir deste momento. Nós estamos aqui agora ao vivo pela Ilha do Mel FM e estaremos juntos até o meio-dia e meia. Vamos começando o nosso programa, vamos a uma canção, daqui a pouco nós voltamos.

0: reuniões, através da fé, eu pude encontrar a resposta para essa questão que eu estava vivendo. O pastor, inspirado pelo Espírito Santo, orientou que estendêssemos as nossas mãos para o lugar que queríamos que as portas fossem abertas, né? Onde queríamos uma resposta de Deus. E eu estendi as minhas mãos e determinei que naquela mesma semana eu teria a resposta que eu precisava naquele momento. E assim como eu determinei, aconteceu. Então, participar dessa reunião é uma oportunidade de estar mostrando para Deus que eu tenho uma aliança com Ele, que eu dependo totalmente dele, não das circunstâncias, não dos homens, e Ele honra, tem honrado e tenho certeza que continuará honrando essa fé.
1: 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Quantas decisões da sua vida você realmente toma e quantas as suas limitações tomam por você? Na busca por melhoria financeira, quanto você já perdeu? 50? 200? 1.000? 10.000? E não só dinheiro, quantas noites de sono, a paz, a confiança da sua família, o controle da própria vida. 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Você precisa da verdadeira libertação. A segunda-feira da libertação, com a oração para quem está viciado em apostas. Será nesta segunda-feira, 24 de agosto.
2: Olha, nesta segunda-feira, nós vamos fazer esta grande segunda-feira de libertação total. Muitas e muitas pessoas são vítimas ou estão enfrentando este problema chamado vício de aposta. Você sabe, amigo, amiga, que antigamente, muito antigamente, para uma pessoa apostar era diferente, né? Mas hoje em dia, muitos têm o vício de apostas online. Hoje, com a modernidade, com a tecnologia, muitas pessoas têm apostado pelo celular, em jogos, enfim, são muitas e muitas maneiras que as pessoas fazem isso. E algumas até, infelizmente, perdem tudo que tem para os vícios. Por isso que hoje, segunda-feira, estaremos realizando esta grande segunda-feira de libertação total. Lá em Isaías 10, 27, depois você pode ler, está escrito: e o jugo será despedaçado por causa da unção. O jugo será despedaçado por causa da unção. Na última segunda-feira, bispos e pastores do mundo inteiro estiveram no Templo de Salomão. E o bispo Jadson e demais bispos e pastores consagraram azeite. Azeite este, meu amigo, azeite este que chegou aqui para nós em Paranaguá, azeite este que já usamos hoje pela manhã. Hoje pela manhã, as pessoas que vieram já fizeram uso desse azeite consagrado por mais de 50 bispos. 50 bispos e pastores consagraram esse azeite. E este azeite que aqui está conosco, nós vamos usar hoje para libertação, para cura, para o milagre. Eu queria que você acompanhasse essa mensagem do Bispo Renato e esse momento da oração. Já voltamos.
3: Nós vamos clamar a Deus e pedir que consagre este azeite aqui no altar, porque nós vamos aproveitar esta concentração de fé para combater um problema gravíssimo, uma epidemia no nosso país e no mundo, na verdade, chamado as apostas, o espírito do vício.

0: jogo, nas apostas, que tem escravizado muitas pessoas e tem sido um grande devorador, um grande ladrão, não só de dinheiro, mas um ladrão de dignidade, de casamento, de família, de saúde, de emprego, de tudo que a pessoa construiu. Nós sabemos que o vício é um espírito, é um problema espiritual e só se vence com a fé. Então nós vamos consagrar este azeite que representa o Espírito Santo, para que todas as pessoas, eles vão levar esse azeite de volta para os estados respectivos de onde eles vieram, para ungir as pessoas em todo o Brasil na próxima segunda-feira. E você que conhece uma pessoa que tem sido escrava dos vícios, ajude aquela pessoa, ajude aquela alma a se libertar, aquela família a se libertar. Traga essa pessoa segunda-feira que vem para receber essa unção, e esse espírito vai ser quebrado e arrancado da vida dela. Amém? Estenda as mãos para cá, por favor, agora. Senhor nosso Deus e nosso Pai, em nome do Senhor Jesus, nós temos visto, meu Deus, como que as apostas, as bets, as casas de aposta e o jogo, meu Deus, online, no celular, onde for, tem escravizado e roubado, destruído, devastado a vida de pessoas e famílias inteiras. Nós sabemos que esse mal, meu Deus, essa praga, essa maldição é um espírito, é um problema espiritual que só pode sair e ser arrancado com a força do alto. Então nós consagramos este azeite aqui agora, nesta fé, neste espírito, meu Pai, e que as pessoas que vão ser ungidas por ele, elas venham ser libertas desse espírito devorador que tem destruído suas vidas em todo o Brasil, meu Pai. Que o Senhor venha libertar milhões de pessoas e que os testemunhos venham ajudar outras pessoas também a ser libertas. Nós consagramos este azeite aqui agora na fé, e quem crê diga amém e graças a Deus. Graças a Deus. Muito bem. Bispo Jados.
1: Estou aqui, bispo.
0: É contigo.
1: Boa noite, gente.
2: Como você ouviu aí, este foi o momento da oração desse azeite. 50 bispos de todo o Brasil. 50 bispos de todo o Brasil. De norte a sul, de leste a oeste, do Acre, Rondônia, Amapá, Roraima, Alagoas, Pernambuco, Ceará, Bahia, Piauí, Tocantins, Pará, Santa Catarina, Rio Grande do Sul, Bispo Misael aqui do Paraná, Mato Grosso, Mato Grosso do Sul, Sergipe, Espírito Santo, Rio de Janeiro, Paraíba, Natal, Maranhão, enfim, bispos do Brasil inteiro, Goiás, Brasília, Minas Gerais, estiveram unidos na última segunda-feira no Templo de Salomão e consagraram este azeite. Este azeite já está aqui. Este azeite já está aqui em Paranaguá. E hoje estamos realizando a unção com este azeite para a quebra do jugo. A quebra do jugo, pois está escrito: e o jugo será despedaçado por causa da unção. Hoje você pode estar conosco, tá? Principalmente você que de repente tem sido vítima, talvez você tenha sido vítima de vícios, problemas financeiros, e não sabe mais o que fazer. Você é o nosso convidado especial. 3 horas da tarde, 18 horas e especialmente às 7:30 da noite. Aqui na nossa catedral, Alameda Coronel Elísio Pereira, 715, no bairro do Estradinha. E não só aqui, mas também na Universal mais próxima de você, em Antonina com o pastor Micai, Morretes com o pastor Reinaldo, em Matinhos com o pastor Silvio, Guaratuba, pastor Marcos, Pontal do Paraná com o pastor Raildo, aqui no Parque São João com o pastor Ednardo, e aqui nós estaremos juntos nessa grande noite de libertação pela vida financeira. Já tivemos 8 da manhã, meio-dia, ainda teremos 15, 18 e principalmente 7:30 da noite. Aqui mesmo em Paranaguá, Bento Munhoz da Rocha Neto, 4191, bem próximo da Nova Van, está localizado também a Universal do Parque São João, e aqui a nossa catedral, bem próximo do Estradinha.
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2: E voltando aqui, meu amigo, ontem nós tivemos uma grande reunião, hein? Ontem, domingo, foi um grande domingo de oração pela família, batismo com o Espírito Santo, cura, libertação. Inclusive, ontem eu queria colocar para você alguns testemunhos do momento da oração, o momento que nós consagramos a água e o momento que as pessoas tomam pela fé essa água do tratamento. Acompanhe.
4: Beba com fé em nome de Jesus. Meu Pai, penetra agora o teu poder na vida dele, meu Pai. Penetra agora o teu poder no corpo desse homem, dessa mulher, no organismo dele, no organismo dela agora, para arrancar a doença, para arrancar a dor, para arrancar a enfermidade, o caroço, o câncer. Desapareça câncer, desapareça doença, desapareça do corpo dele agora. Sai do corpo dele, sai do corpo dela, sai do organismo dessa pessoa, essa doença, essa inflamação, essa bactéria, esse tumor, esse nódulo. Desapareça agora do corpo dessa mulher, desapareça agora do corpo desse homem.
5: Amém? Pera aí, ó, me diga aí.
6: Terrível, eu não podia me mexer de jeito nenhum.
5: Chegou com a dor?
6: Dor, cheguei. Tô me queixando pra tudo. Casa. Aí, agora, ó.
5: Saiu tudo? Tá pulando agora? Tá curado, amém, graças a Deus. Quem mais, gente? Mais alguém?
7: Epilético.
5: De ataque epilético?
7: Desde que eu nasci.
5: Cara, peraí, o senhor tinha ataque epilético desde que nasceu, bebendo da água, fazendo o tratamento, e aí?
7: Aí, levou o quê? Dois anos levou, daí eu fui curado.
5: Nunca mais teve?
7: Nunca mais teve.
5: Faz tempo?
7: Tomava 8 tipos de remédios.
5: 8 tipos de remédio por dia?
7: Aham, aí não tomo mais nenhum remédio.
5: Curado?
7: Curado.
5: Graças a Deus, bem forte pra gente. Quem mais? Quem mais? A senhora, dona, fala aí.
8: Eu, a minha filha, no leito de hospital, com biópsia de neoplasia maligna. Tava condenada. Eu só tinha a água e a fé. E ela passou pela cirurgia e ela venceu a doença e o diagnóstico. Hoje tá aí pra honra e glória do Senhor.
5: Curada.
8: A Maria Eduarda, curada.
5: Usando a água.
8: Usando a água. Eu usei a água. Foi a água, jejum, às 8 horas de cirurgia, eu com a água e em jejum.
5: Graças a Deus, bem forte pra ele. A senhora também foi o quê?
9: O meu neto, a minha filha ganhou, né, o neném, e quando saiu da maternidade, saiu com um bruxerão no corpo, começou com umas bolinhas e tomou o corpo todinho. Não tinha lugar para colocar um dedo que dissesse aqui, dá para pôr um dedo que não tem nada. Aí eu falei assim, filha, vamos usar essa água, em nome de Jesus, né? E comecei a botar no banho, passar nele e vim aqui pedir oração e correndo atrás da água. E, pastor, saiu completamente. O médico dizia que era isso, que era aquilo. O neném recém-nascido tomando antibiótico e não adiantava, todo tipo de pomada e não adiantava. E foi com a água que foi curado.
5: Usou a água e Deus abençoou.
9: Deus abençoou. Nada, nem vestígio, nada.
5: Graças a Deus, bem forte para o nosso Deus. Amém.
2: Como você pôde ver, isso foi ontem, tá? Isso foi ontem, na reunião das 18 horas. Mas todos os domingos acontece essa concentração de fé e milagres. Pessoas que foram curadas de câncer, pessoas que foram curadas de doenças que a medicina não conseguia diagnosticar a causa, muito menos a cura. Você pôde ver aí o rapaz que sofreu com epilepsia por quase 40 anos. Você sabe o que é isso, meu amigo? Você sabe o que é isso, minha amiga? Por quase 40 anos ele sofreu com crise epilética, vindo na igreja. Veja que não foi fácil não, hein? Fazendo a corrente, determinando, foi curado. Hoje ele não tem mais nada. Há muitos e muitos anos que não tem mais nenhum tipo de ataque epilético nenhum. Deus tem o poder para fazer aquilo que a medicina talvez não pode, porque a medicina está aí para nos ajudar. A medicina, sabe, tá aí desde os tempos mais antigos para nos ajudar. Graças a Deus pelos médicos, graças a Deus pela medicina. Mas aquilo que eles não podem fazer, Deus pode. Se você crer, se você tiver fé, Deus pode. Como você pode ouvir através desse testemunho, tá bom? Esteja conosco domingo participando desta concentração de fé e milagres. Bom, enquanto esse domingo não chega, hoje, segunda-feira, é a segunda-feira da libertação, com a oração por todos aqueles que estão, de repente, viciados em aposta. Você tem esse problema? Você tem alguém na família? Venha, traga essa pessoa. Ou ainda que você não tenha esse problema, tem outros. Venha hoje, nessa segunda-feira, para participar desta reunião especial.

0: Vamos agora então nos preparar para falar com Deus. Nós vamos agora orar. Se você tem um copo com água, deixe aí próximo do seu rádio o seu copo com água, porque nós vamos nos preparar e vamos entrar em oração neste momento.
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0: Senhor nosso Deus e Senhor nosso Pai, neste momento de oração agora, eu uno, meu Deus, a minha fé com centenas, milhares e milhares de pessoas agora que estão ligadas aqui na Ilha do Mel FM, pessoas que estão agora no trabalho, esse rádio que está ligado agora nesse estabelecimento, nesta loja, os clientes que aqui estão. Eu oro por essa pessoa que nos ouve em casa, preparando o almoço, a comida, esse que está no seu caminhão, dirigindo, trabalhando, esse que está no seu automóvel, enfim, aonde chegam as ondas amigas dessa rádio, que chegue também o teu poder através dessa oração, que o teu poder venha invadir esse lar, essa sala de hospital, esse presídio, essa delegacia, que o teu poder venha invadir agora essa casa, esse estabelecimento, e em nome de Jesus, meu Deus, haja cura, haja milagres, haja libertação, haja salvação, haja transformação, que o teu poder alcance esta pessoa agora, e em o nome de Jesus, meu Deus, essa pessoa receba paz, receba saúde, cura e transformação. Senhor, consagra também esta água, que ao beber desta água, essa pessoa receba vida, em nome de Jesus. E você que crê, diga amém e graças a Deus. Meu amigo, minha amiga, beba dessa água com fé e seja abençoado. Graças a Deus. Olha, nós vamos ficando por aqui com a nossa participação de hoje. Agora que você já sabe o que tem que fazer, faça a sua parte. Esteja conosco ainda hoje, nesta grande segunda-feira de libertação total, com a oração por aqueles que têm sido vítima dos vícios em apostas. Se você sofre ou enfrenta esse problema, hoje, segunda-feira, às 15, 18 e especialmente às 7:30 da noite, tá bom? Vamos ficando por aqui com a nossa programação. Amanhã estaremos de volta com o programa Ponto de Luz. Que Deus abençoe a todos, um forte abraço e até a próxima. Tchau!

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0: Amigo, muito boa tarde. Muito boa tarde, minha amiga. Estamos chegando no seu rádio com mais um programa Mais Sorte pra você aqui na Ilha do Mel FM. No programa de hoje vamos trazer carta do dia. Vamos trazer polêmico quadro Dramas da Vida.
1: Nossa!
0: O drama do seu Assir. Um homem que morou na área rural e diz ele que é caipira, mas nunca teve sorte na vida. Não sabe ele se é por falta de estudo ou por ele não saber rezar. Uai. Rezar é só abrir a boca. É como tu dizer pra mim aí, ó. Ah, eu não sei comer. Eu não sei tomar café. Eu não sei almoçar, jantar. Eu não sei. Como não sabe? É só abrir a boca, botar o pão na boca e mastigar. Rezar é a mesma coisa. É só falar com Deus e dizer: Deus, eu preciso da tua ajuda. Nossa Senhora Aparecida, eu preciso da sua ajuda. Nossa Senhora do Rocio, preciso da sua ajuda. Santa Sara de Cali, padroeira do povo cigano, preciso da sua ajuda. É só abrir a boca e falar. Mas esse homem do drama de hoje, que não sabe rezar. E como ele, milhares de pessoas não sabem rezar. Não sabe ou não quer rezar? Marcelo. Boa tarde, Marcelo. Tudo bem, Marcelo?
2: Boa tarde, bom, tarólogo Nasser. Tudo bom?
0: Marcelo. Não sabe rezar ou não quer rezar, Marcelo?
2: Eu acho que
0: não. Não quer rezar.
2: Não quer.
0: Não quer rezar. Porque se quer rezar, abre a boca e reza, Marcelo.
2: É verdade.
0: Abre a boca e reza, Marcelo. Bom, é o drama de hoje. No final, benzimento, reza forte, abençoando você, sua casa e toda a sua família. E também os depoimentos, né? Que não podemos esquecer, os depoimentos de graças que o povo alcança no maior trabalho místico do Brasil. Hoje tem um depoimento de uma mulher que um parente dela tinha ataque epilético, né, Marcelo?
2: Isso mesmo.
0: E passava por problemas terríveis e se curou através dos nossos trabalhos espirituais. E lembrando também nossos ouvintes, né, Marcelo? Qual é o próximo dia de atendimento? Aqui em Paranaguá, Marcelo Bredley.
2: Muito bem, tarólogo Nasser Bandeira. O próximo atendimento é dia 8 de setembro, tarólogo Nasser Bandeira, em uma terça-feira.
0: Terça-feira, 8 de setembro, no nosso consultório de tarô, no edifício Palácio do Café, Avenida Artur de Abreu, número 29, no Centro Histórico, bem do ladinho da Praça Fernando Amaro e a uma quadra do terminal de ônibus aqui de Paranaguá. Dia 8 de setembro, tá logo ali, ó, tá logo ali. Ô, Marcelo Bradley.
2: Sim.
0: Lembrando também os nossos ouvintes que a partir do dia 28 de agosto, o nosso programa aqui na Ilha do Mel FM, que é apresentado do meio-dia e meio a uma da tarde, ele vai trocar de horário. Vai trocar de horário. Da uma a uma e meia. Mas por que vai trocar de horário? Não é eu que pedi para trocar de horário. É por conta do horário eleitoral. É o horário político, né? Onde os partidos, os candidatos expõem suas propostas. Isso aí não é da rádio. Isso é a lei eleitoral do Brasil, que determina as emissoras que devem apresentar o horário político. Então aqui a gente não pode fugir da regra. A rádio não pode fugir da regra. Tem que apresentar o horário eleitoral. E com isso, em vez de eu apresentar o meu programa das 12h30 a 1h, eu vou da 1h a 1h30. Mas só depois do dia 28 de agosto. E quando terminar a campanha eleitoral, eu volto para o meio-dia e meio. Nos horários de final de semana, não vai ser mexido os nossos programas. Que bom, pelo menos os horários de final de semana continuam normalmente. Marcelo, é dia de que hoje, senhor Marcelo Bradley?
2: Muito bem, tá no Alugo Nasser Bandeira hoje, segunda-feira, segundona, dia 24 de agosto de 2026. Hoje é dia da infância, hoje é dia de São Bartolomeu e hoje também é dia dos artistas, Tarólogo Nasser.
0: Opa, todos os artistas que estão me ouvindo, aquele abraço. Deus ilumine e Deus abençoe todos vocês.
2: Nasser Bandeira,
0: reforçando aí que o dia do atendimento é dia 8 de setembro. Mas para isso você tem que ligar agora e agendar o seu horário. Marcelo, vamos para a carta do dia. Marcelo Bradley.
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0: Embaralhei, cortei as cartas do tarô cigano. Qual o número da carta que saiu aí para os nossos ouvintes? Marcelo Bradley.
2: Eu tô vendo na tua mão a carta de número 9, tarólogo Nasser.
0: 9?
2: Isso.
0: Já falo qual a carta de número 9.
2: Tarô cigano.
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0: Carta de número 9.
2: Tarô cigano.
0: É a carta do jardim. Que legal, hein? Jardim fala de alegrias e felicidades para os nossos ouvintes

0: Linda essa música da infelicidade. Aqui na Ilha do Mel FM. Marcelo.
1: Sim.
0: Tá me ouvindo aí, Marcelo?
1: Tô ouvindo, tá ouvindo.
0: Compra depoimento de graça que o povo alcança no maior trabalho místico do Brasil, Marcelo.
1: Vamos sim. Tarólogo Nasser Bandeira, esse depoimento é bem inusitado e incrível ao mesmo tempo. Por quê? A Luzia, lá de Maringá.
0: Ah.
1: Ela foi no médico, explicou tudo pro médico e o caso dela, o médico falou bem assim, ó. Procura um espiritualista, porque o teu caso aí, ó, é só espiritual.
0: O próprio médico...
1: Falou.
0: Mandou ela procurar um benzedor.
1: Isso.
0: E aí ela foi.
1: Foi.
0: Chegou, como fala o nordestino, chegou no Nasce Bandeira. Eles falam Nasce Bandeira. Então, vamos ouvir esse depoimento...
1: Da Luzia.
0: Da Luzia, lá da cidade...
1: De Maringá.
0: De Maringá. Vamos ouvir.
2: Qual o seu nome?
3: Luzia.
2: Dona Luzia, moro em Maringá.
3: Moro em Maringá.
2: Aonde em Maringá, Dona Luzia?
3: Jardim Alvorada.
2: E o que de bom a senhora recebeu nos trabalhos espirituais do tarô cigano em Maringá, Dona Luzia?
3: Eu era muito doente, né? Aí o médico falou pra mim que era pra mim procurar um centro, assim, espiritual, né?
2: O próprio médico seu... lhe orientou que a senhora procurasse um lugar espiritual, porque ele não estava dando conta da senhora.
3: Não. E falou assim, mas tudo o exame que eu fazia dava tudo negativo.
2: Aí a senhora veio e procurou o trabalho espiritual do Nasser Bandeira. E aí a senhora encontrou a solução dos seus problemas nos nossos trabalhos espirituais, amiga.
3: Encontrei. Agora estou muito bem, né? Eu tinha muita dor, eu não dormia de noite. Eu tinha uma dor de cabeça, assim, quando eu deitava pra dormir, quando eu acordava assim, acordava com aquela dor de cabeça, com aquela ansiedade, sabe? Aí eu passava a noite todinha sentada, o resto da noite sentada. Aí quando eu vim aqui, ele falou pra mim, assim, que eu não tava sozinha, tinha alguém junto comigo, mas eu falei, como? Eu sou viúva há 38 anos.
2: Que a senhora tinha algum acompanhamento, é. Que ele estava vendo, junto da senhora, alguma coisa, e esta coisa, através dos nossos trabalhos, foi afastado e hoje a senhora está se sentindo bem, não tem mais aquelas perturbações que a senhora tinha.
3: Não tem mais.
2: E hoje veio aqui no programa de rádio agradecer, Dona Luzia.
3: Eu agradeço. Olha, isso foi uma benção de Deus que chegou aqui em Maringá para tirar a gente dessas coisas ruins, viu?
2: A senhora tem quantos anos, Dona Luzia?
3: Eu tenho 76
2: anos. 76
3: anos.
2: Então não é uma adolescente ou uma criança que de repente está falando uma inverdade. É uma senhora de 76 anos. E a senhora está feliz, gosta de vir nos trabalhos espirituais do tarô cigano em Maringá.
3: Eu gosto de vir aqui. Sinto muito bem aqui.
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0: Que depoimento, hein, Marcel? Ela tinha visões, espíritos, obsessores.
1: Nem dormia à noite. Meu
0: deitava
1: Deus.
0: Com ela na cama, Marcel. Já pensou, Marcel? A pessoa deitar e de repente sentir que alguém se deitou junto com ela, Marcel?
1: Meu Deus, seu Nasser.
0: É, a pessoa já se acorda. Se assusta e já não consegue dormir mais, né, Marcelo?
1: É igual aquela vinhetinha nossa que a gente tem aqui, ó.
5: Que é isso?
0: Que é isso?
1: Meu Deus.
0: E aquela outra? Ai, que medo. Hã?
5: Ai, que medo!
0: Porque dá um medo, né? Tu tá deitado numa boa, de repente chega alguém e deita com você na cama.
6: Como
0: você
6: é
0: vai
6: que
0: olhar,
6: pode, né?
0: Você vai apalpar, não é ninguém. Ai, meu Deus. Durma. Com tanto barulho. Bom, Marcelo Bradley, direto a polêmico quadro Dramas. Dramas da vida.
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0: O drama de hoje... é bem intrigante. O drama de hoje é do senhor Assir. Bom, drama de hoje do seu Assir. Diz ele, Na minha vida, tive muito sofrimento, muitas perdas. Tive ganhos, claro, tive ganhos. Mas tive muitas perdas. Não sei se porque não tive estudo. E até hoje não tenho estudo. Joguei jogos de loteria. Ganhei quantias pequenas. Ganhei. Mas desisti da sorte, porque nunca consegui ganhar um valor grande. Me criei no sítio. Me criei no mato. Hoje moro no centro da cidade, praticamente. Mas, outrora, diz ele, diz o Assir, morava no campo. E meio os bois, as vacas, as ovelhas. Não sei se porque sou uma pessoa simples, que nunca tive sorte na vida. A minha vida sempre foi uma vida escura. Nossa. De muito sofrimento. De muita dor. Só não sucumbi na vida porque sempre tive fé em Nossa Senhora Aparecida. Sou caipira, sou do interior, sou, mas a mãezinha sempre iluminou a minha escuridão e ela sempre afundou, né, o trem das dificuldades da minha vida. Seu Nasser, veja nas cartas do tarô cigano se eu ainda vou ser feliz, porque tento prosperar, ganhar dinheiro. Sou um homem de 52 anos, tenho uma saúde perfeita, quero ainda trabalhar, quero ganhar dinheiro, quero me reinventar. Meu pai também foi peão. Também é do interior. E seu Nasser, nunca cresceu na vida meu falecido pai. Será que não é um mal hereditário que eu tenho do meu falecido pai, que foi peão? Meus irmãos se perderam na vida, vieram para a cidade, se perderam na vida. Se perderam com prostituição, com jogatinas, com bebedeiras. E também nunca tiveram sorte. Como eu nunca tive sorte até aqui, aos meus 52 anos de idade. Tem como ver meu futuro, senhor Nasser Bandeira? Claro, Assir, tem como ver teu futuro, Assir. E se você é devoto de Nossa Senhora Aparecida, eu vou pedir para ela te socorrer. Vou pedir para ela te ajudar. É claro. Assir, estou embaralhando as tuas cartas do tarô cigano. Vamos ver nas cartas do tarô cigano o que as cartas revelam para a Assir. Primeira carta que saiu para o Assir. Tchá, tchá, tchá, tchá. Carta da família. Depois a carta da intimidade, carta do casal. Carta da raposa. Muita cautela nesta hora aí, Assir, porque ele também fala aqui, ó, que já passou várias vezes na cabeça dele de dar um fim na vida dele pela frustração dele nunca conseguir nada. É, não pode dizer que nunca conseguiu nada, né? Porque ele tá vivo, tem saúde, tem uma família, enquanto muita gente não tem família, enquanto muita gente não tem saúde, ele tem saúde. Então, às vezes, as pessoas se queixam de barriga cheia. Bom, Assir, carta da raposa, quarta carta, a carta da roda da fortuna. Aqui aparece possibilidade dele jogar e ganhar em jogos de loterias. Viu que nem tudo é terra arrasada na tua vida, Sir? Penúltima carta. Carta do urso, o inimigo. Já vou ver quem é esse inimigo aí, hein, Sir? Última carta. O louco.
6: Que louco! Rapaz.
0: O perturbado.
1: Nossa.
0: Ai, meu Deus, será que é ele? O louco perturbado? Faz cruzamento das cartas, cima embaixo, baixo em cima, direita, esquerda, esquerda, direita. Vou bater meu sino. Tô batendo. Vou te falar tudo assim e não vou te esconder nada.

0: Prepare-se, o Mago das Cartas vai ver o tarô pra você.
1: Homem, concentrando nas tuas cartas, Sir, por que que a tua vida não vai pra frente? Não pega no tranco. Amigo, há uns 15 anos atrás, você morava do lado de um centro de espiritualidade. Mexia lá com feitiço, macumba, tal e coisa e coisa e tal, e cada um vive do jeito que quer. Segue a religião que quer. Só que os caras faziam batuque na madrugada. Batia um tambor. Isso te irritava, mas também irrita qualquer um, né? Tem hora pra bater o troço, né? E aí ele jogou pedra na casa dessas pessoas religiosas.
2: E, vixe!
1: E o homem lá da casa de religião descobriu que era você que jogava pedra na casa deles. O que que ele fez? Mandou um saravazado e colocou o saravazado com o teu nome na boca de um sapo e costurou com 7 linhas pretas. E de lá pra cá te travou tudo. Tu era pra ter ganho em jogos de loteria, como fala essa carta. Tu era pra ser um homem rico hoje a ser. Tu era pra ser um homem bem devido a ser. Mas mexeu com coisa errada e é velha história. Religiosos não se provoca, não se puxa pra briga, se alia a eles pra te ajudar, pra te benzer. Oh, foi jogar pedra em cima da casa dos caras, arrumou pra tua cabeça. Mas eu vou te ajudar pra desmanchar isso, e aí a tua vida vai começar a melhorar e vejo até a possibilidade, sim, de ganhar em jogos de loterias, meu amigo. Mas antes de eu rezar por você, Sir, escuta essa música linda que eu te ofereço com Daniel e o Seu Jorge. O pagodeiro, o sambista Seu Jorge vai cantar Romaria, Marcelo.
3: Isso mesmo.
1: Romaria?
3: Isso.
1: O Seu Jorge?
3: Aham.
1: E o Dani e o Daniel, Marcelo?
3: Isso, os dois.
1: É pra você essa música, Sir, e para os milhares de ouvintes que estão nos ouvindo.

0: Meu olhar.
1: Ah, Sir.
0: Meu olhar.
1: Você não sabe rezar, Sir. Mas eu sei rezar por você, Sir. Vou te colocar dentro, diante do trono de Deus. E vou te abençoar, Sir, aqui da nossa região. Vão para benzimento, vão para reza forte, abençoando todos os ouvintes. Do mais sorte para você.
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1: Faço o meu sinal da cruz, me desligo do mundo matéria. Escuto os sinos da catedral. Escuto o canto gregoriano. Falo com os anjos, querubins, os serafins, para abençoar esta casa, esse comércio, esta pessoa que está no leito de enfermidade, no hospital, desenganada. Este irmão que está passando dificuldade, faltando pão, faltando arroz, faltando feijão, faltando dinheiro para pagar as contas. Mas também falo com a mãezinha do Brasil para abençoar a Sir e as milhares de pessoas que nos ouvem.
3: Nossa Senhora, me dê a mão, cuida do meu coração.
1: Mãezinha, mãezinha do Brasil, abençoa as milhares de pessoas que passam por tribulações e precisam de socorro. E que o anjo de Betesda, Marcelo,
4: abençoe neste momento os 4 copos com água. O primeiro que o senhor ou a senhora vai beber, segundo para dar para os pets, terceiro para as plantinhas, nossas amiguinhas,
1: e último copo de água para espergir nos 4 cantos da casa e também do seu estabelecimento comercial. Faça comigo o sinal da cruz, diga eu creio, eu posso e tudo eu já consegui. E já mesmo, porque querer é poder.
5: Obrigado!
1: E a gente volta amanhã, 12:30, mais um programa Mais Sorte pra você. E agora quem tá chegando aí, Marcelo?
4: Jean Paulo, tarólogo.
1: Jean Paulo com vocês aqui pela Ilha do Mel FM 90.3 de Paranaguá, falando para todo o litoral paranaense. Fiquem todos com Deus e uma abençoada semana para todos vocês.
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0: 1:05.
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1: Vamos lá então, boa tarde pra você, excelente tarde de segunda-feira, segundou galera, tarde do dia 24 de agosto de 2026, tá começando mais um Toca Todas aqui na Ilha do Mel FM. Olha, abraço pra você que já tá aqui sintonizado, né? Continua sintonizado aqui nos 90,3, grande abraço pra você, manda abraço especial aí pro pessoal que tá na sintonia, né? Pessoal que tá no trabalho, pessoal que tá em casa, você no carro aí, né? E vamos que vamos, tá começando o Toca Todas e a partir de agora você vai ganhar aquele voucher pra lavar o seu carrão ou a sua moto, né? É verdade, lá na Fernandes Car Service, tem pra você ali na rua 13 de maio, número 70, na estradinha, aquela lavagem profissional. E você pode faturar uma lavagem na faixa, é verdade, participa aqui do Toca Todas, hoje é segunda-feira, hein? Vamos que vamos com um sorriso maroto? 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

Ilha do BFM, a rádio que você vê, tá aí, né? Grupo Pixote, na sua tarde de segunda-feira, aqui no Toca Todas, aqui na ilha, né? Olha só, Pixote, por mim, eu te deixava agora. Danilo e Davi, Eu Não Sou Terapia, e abrimos hoje o Toca Todas com Sorriso Maroto. Olha, boa tarde pra você, excelente tarde de segunda-feira, e daqui a pouquinho tem mais, hein? Aproveita e participa, porque hoje tem a lavagem pro seu carrão, pra sua moto, da Fernandes Car Service, tá bom? Combinado? Vamos participar então, galera. Daqui a pouquinho já tem pedido musical. A galera tá participando já aqui no WhatsApp, hein? Volta você.

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Toca todas aqui na Ilha do Mel FM. Boa tarde pra você. Olha, como tá sendo o seu começo de semana? Tá sendo bom? Olha, vai ficar melhor ainda, hein? Vamos lá. Tá frio, né? Tá aquele friozinho aqui no litoral do Paraná hoje, 17 graus na sua tarde de segunda-feira. E a galera continua participando, né? Vamos lá, então. Manda um abraço especial aí pra Leila Cicarello, do Jardim Guaraituba. Alô, Leila. Valeu. Grande abraço pra você. Sempre ligadinho aqui no Toca Todas, né, Leila? Tá concorrendo aos prêmios também, tá bom? Ela pediu uma música do Henrique Juliano, Flor e o Beija-Flor. Vamos ouvir, né, a música, né? Daqui a pouquinho tem mais, hein? Tem a participação da Vera do Jardim Iguaçu. O pessoal tá ligadaço aqui na tarde de segunda-feira. Toca todas aqui na Ilha do Mel, a

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1: Ilha do Mel, a rádio que você vê. É isso aí, olha, boa tarde pra você que tá aí na sintonia. Olha, 1h32 agora, 1h32 na sua tarde de segunda-feira. Você que tá indo pro trabalho aí, ó, você que tá no veículo, no seu carro aí, ó, vá devagar, vá tranquilo, sossegado e vá, continue curtindo a Ilha do Mel, beleza? Olha, o pessoal tá participando aqui, já tem pedido musical aqui, é, na sua tarde aqui no Toca Todas, tá bom? Olha, passou por aqui Tiaguinho, Buquê de Flores, e abrimos com Henrique Juliano, Flor e o Beija-Flor. Segura aí, agora tem aquele intervalo com os melhores anunciantes do rádio e já tem mais pra você. Toca Todas.
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0: É isso aí, 90,3 para você, 1:36 agora no litoral do Paraná. Boa tarde para você que tá aí na ilha, aqui em 90,3. Vamos lá então, ó, pessoal que tá participando tá concorrendo, hein? Daqui a pouquinho o sorteio no final do Toca Todas, daquela lavagem especial pro seu carrão ou pra sua moto aí da Fernandes Car Service, tá bom? Então tá certo, vai aquela lavagem especial, hein? E vamos que vamos com o pedido musical, galera participando aqui. Alô, Vera, boa tarde.
1: Boa tarde, Jean Paulo. Tudo bom?
0: Oh, tudo ótimo.
1: Aqui é a Vera do Jardim Baçu, que estamos aqui, eu e Dona Sônia aqui. É, queremos aqui desejar uma ótima semana, né, para todos aí da rádio, para todos vocês, para todos os ouvintes, para nossos clientes lá do Zilá. E uma tarde maravilhosa, né, nessa tarde de segunda-feira, que Deus venha abençoar cada um de nós, nossa família, família Amém. De todos aí. E queremos pedir uma música, tá bom?
0: Põe
1: uma música do Barquinho aí, tá bom? Com Gisele e Cristina. E um abração para todos vocês aí da rádio aí, para todos nós aqui, tá bom?
0: Tá ótimo! Grande abraço para você, Vera. Abraço para você, boas vendas aí, né? Uma feliz semana para vocês. E um grande abraço, boa tarde. Valeu, ó, essa música aqui é pra refletir um pouquinho, né? Você que tá aí na sintonia, olha, o vento balançou meu barco em alto mar, o medo me cercou e quis me afogar, mas então eu clamei ao filho de Davi, ele me escutou, por isso eu estou aqui. Canta ela, Gisele e Cristina, aqui na programação Toca Todas, aqui na ilha, meu barquinho.

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Boa tarde pra você. Esse é o Toca Todas com Ana Castela, boiadeira, minha herança. Também passou por aqui Gisele Cristina, meu barquinho. Olha, abraço pra você que tá aí na sintonia. Ótima tarde de segunda-feira. Olha, e você que tá participando aqui do Toca Todas, tá concorrendo àquela lavagem especial pra sua moto, pro seu carro. 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Ó, lavagem de qualidade pro seu carrão ou pra sua moto é na Fernandes Car Service, tá bom? Vamos que vamos pro intervalo com os melhores anunciantes do rádio. E já já tem mais pedidos musicais aqui na Ilha do Mel, a rádio que você vê.

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10: Aqui na Ilha do Mel, a rádio que você vê, toca todas pra você. Olha, quem tá ligado aqui é também na programação dos 90,3, toca todas, é o Rinaldo. O Rinaldo tá lá no Parque Agari, né, Rinaldo? Valeu, valeu. É, ele pediu uma música aqui, daqui a pouquinho eu vou tocar no Relíquia pra você, tá bom, Rinaldo? Abraço pra você. E ele tá mandando pra esposa dele, né? A Rosângela. Beleza, então. Vamos que vamos de música. Tá chegando quem aqui por agora? Menos é Mais, com a participação dela, Luísa Sonza. Memórias aqui na Ilha, a rádio que você vê.

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1: É isso aí, Ilha do Mel, a rádio que você vê. Que bom que você está aqui comigo, né?
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1: É isso aí, a rádio que você vê. Agora marcando 2 horas em ponto em Paranaguá. Boa tarde. Olha quem tá ligadinho aqui, sempre na sintonia. Mandou recado aqui para mim já. Foi a Nancy. Alô, Nancy, abraço para você. Nancy tá na ponta do Caju, né? Ela falou o seguinte aqui: já estou aqui na sintonia. Valeu. Agora aquela pausa na programação musical para saber as notícias do momento, né? Tá chegando o Ilha News e já já tem mais. 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
3: 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Informa a hora certa. 2:01.
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6: Olá para você que acompanha a nossa programação aqui na Ilha do Mel FM. Eu sou Giovana Saad e trago informações do nosso departamento de jornalismo. O Instituto Chico Mendes de Conservação da Biodiversidade inaugurou em Matinhos uma nova sede com investimento de 3 milhões de reais. A estrutura vai reforçar o trabalho de conservação ambiental no litoral do Paraná, com ações voltadas à proteção da Mata Atlântica, da fauna e da flora marinha e da Cultura Caiçara. A unidade é responsável pelo Núcleo de Gestão Integrada de Matinhos. Durante a inauguração, representantes do ICMBio destacaram que a nova sede vai melhorar as condições de trabalho das equipes e fortalecer o diálogo com as comunidades locais. A Prefeitura de Matinhos também reforçou a importância da preservação ambiental e da conscientização sobre o descarte de resíduos nas praias. Nós voltamos a qualquer momento direto de nossa redação. 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

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Boa tarde pra você, começando mais uma hora aqui do Toca Todas, né? Agora a segunda hora do Toca Todas e continua valendo pra você. Lembrando que o sorteio é daqui a pouco, né? No final do Toca Todas, aquela lavagem pra você, especial aí, pro seu carrão, pra sua moto, na Fernandes Car Service, beleza? E vamos começando aí, mais uma hora aí do Toca Todas, você continua participando e eu vou junto com você até 5 horas da tarde, hein? Lembrando que logo mais tem Relíquias 3 com aquelas músicas que marcaram época, tá bom? Combinado? Participa aqui, Ilha do Mel, a rádio que você vê, tá aí, né? Segundou, galera!

Ilha do Mel, a rádio que você vê, tá aí, né? Jorge Mateus aqui na programação, toca todas pra sempre com você. Também passou por aqui aquele som do grande, né? Saudoso Bezerra da Silva, hein? Que pagodaço legal, Bicho Feroz. Também Swing Simpatia, eu e você aqui na ilha. Nessa tarde de segunda-feira, olha, uma feliz semana pra você que tá aqui comigo na sintonia, tá certo? Vá com tudo aí, né? Beleza? Olha, 2h17 agora, boa tarde pra você. E lembrando, hein, a sua vinhetinha do Supermanhã, só pra deixar um recado pra vocês, que tá fazendo o Supermanhã é nosso amigo Samuca, né? 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Sintonize o Supermanhã a partir das 9 horas da manhã, coladinho com Rede Notícias, tá bom? Beleza? Agora vamos pro intervalo, já.

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toca todas aqui na Ilha do Mel FM, a rádio que você vê. Boa tarde pra você. Olha, o pessoal que tá participando aqui, pedindo música, mandando abraço, você apenas pode falar que tá ouvindo aqui a programação da Ilha nessa tarde de segunda-feira. E já tá participando. Tá valendo hoje pra vocês aquela lavagem pra você, pro seu carrão ou pra sua moto, né? Da Fernandes Car Service. 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Tá certo? Vamos de música. Quem tá pintando por aqui, olha só. Agora vamos tocar uma do Luan Pereira, com Gustavo Mioto. Depois tem Luan Santana. Essa é a tarde aqui do Toca Todas pra você.

0: 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Boa tarde, olha só quem passou por aqui: Matheus Fernandes com Chão de Avião, Balanço da Rede. Olha, uma ótima tarde de segunda-feira pra você, uma feliz semana. E lembrando, temperatura marcando agora em Paranaguá, aqui no litoral do Paraná. Gravados, hein? 17 graus. Boa tarde pra você. Olha, você que tá participando, daqui a pouquinho tem o sorteio, hein? Daqui a pouquinho o sorteio do voucher do Fernandes Car Service, tá bom? Tá ligado aí na ilha? Olha, valeu, Ilha do Mel, a rádio que você vê. Que bom, você está aqui comigo. Daqui a pouquinho tem mais música, sintoniza. 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
1: 2h33.
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Olha, continua por aqui o Toca Todas e tem mais música chegando na sua tarde de segunda-feira. Vamos lá então, 2h37 agora, boa tarde pra você. Quem tá pintando por aqui é Matheus e Cauã com o Thierry, viciado. Viciado aqui na ilha, né?

0: Ilha do Mel, a rádio que você vê. É isso aí, olha só, só música boa na sua tarde de segunda-feira. Segundou e você tá aqui na ilha, né? Ó, daqui a pouquinho tem aquele sorteio pra você, daquele voucher pra você da Fernandes Car Service, tá bom? Olha, passou por aqui Diego e Vitor Hugo, Película de Vidro, também Diego e Vitor Hugo com Moça pra Casar. Uma nova, uma mais velhinha deles, né? E também Matheus e Cauã com o Thierry Viciado. Olha, daqui a pouquinho tem mais música. Fique ligado aqui na ilha, que já já tem mais Toca Todas na sua tarde.
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Leandro Mel, a rádio que você vê. É bom ter você aqui na companhia, né? Das melhores músicas do rádio. Está rolando aqui na ilha o Toca Todas, beleza? Olha, daqui a pouquinho o sorteio, hein? Da lavagem especial da Fernandes Car Service pra você. Quer saber onde que fica Fernandes? Fica ali na 13 de maio, número 70, na Estradinha, tá bom? Bom demais, hein? Oi, tudo bem? Quem tá falando isso, quem vai cantar pra vocês agora é o Zé Neto Cristiano. 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

0: Ilha do Mel FM, a rádio que você vê, tá aí Gustavo Lima, por te amar demais. Também passou por aqui Maiara e Maraíza, você faz falta aqui. E Zeneto e Cristiano, oi, tudo bem? Olha, boa tarde pra você que acompanhou Toca Todas. Toca Todas, já tenho contemplado aqui que faturou a lavagem pro carrão ou pra moto, né? Vamos saber aqui da produção, vamos lá então. Olha só, quem faturou a lavagem especial da Fernandes Car Service hoje, segunda-feira, 24 de agosto de 2026, foi ela, né? A Leila Cicarello, que tá sempre ligadinha, né, Leila? Abração pra você, grande abraço, palmas pra ela. Beleza, valeu a sintonia. E daqui a pouquinho, olha só, pra galera que não ganhou a lavagem, tem voucher do Temperos, hein? Daqui a pouquinho no Relíquia. Fica ligadinho aí, participa desde já, tá bom? Agora vamos saber o que vai acontecer, as informações da rodada do Campeonato Brasileiro, da terceirona aqui do Paraná. Hoje tem programa esportivo Bola na Rede, logo mais às 5 horas da tarde. E ele tá aqui chegando para trazer as novidades. Também as informações do Leão da Estradinha. Vamos falar com o Valdir Brás, que é o comandante da equipe Bola na Rede. Alô, Valdir, boa tarde.
1: Muito boa tarde, João Paulo. Muito boa tarde a você ligado no Toca Todas. Aqui quem vos fala é Valdir Brás, do Departamento de Esportes, da Rádio Ida do Mel, da equipe esportiva Bola na Rede. Vamos iniciar o boletim esportivo dessa segunda-feira, falando da 24ª rodada da Série A do Campeonato Brasileiro. No sábado, no Maracanã, Fluminense 2-1 no Remo. No Beira-Rio, em Porto Alegre, Internacional 0, Galo também 0. E no Mineirão, de virada, Cruzeiro 2-1 no Flamengo. No domingo, nós tivemos no Barradão, o clássico Bavi, vitória 0, Bahia 2. No Nabia Bixidi, Bragantino 1-0 no Grêmio. No Nubank Park, Palmeiras goleou o Vasco pelo placar de 4-1. No Índio Condá, Chapecoense 1-0 no São Paulo. E na Vila mais querida do Brasil, o Peixe do Seu Afonso, ali da Vila Cruzeiro, não saiu do empate com o Mirassol em 1-1. No Couto Pereira, Curitiba 2-1 no Corinthians. Hoje, às 20 horas, no Engenhão, Botafogo e Furacão. A classificação é: em primeiro, Palmeiras com 51, em segundo, Flamengo com 45, um jogo a menos, em terceiro, Furacão 41, em quarto, Fluminense 41, Coritiba ocupa a décima colocação com 32 pontos. Estariam rebaixados hoje Mirassol, Remo, Vasco da Gama e Chapecoense. Falando um pouco sobre a 24ª rodada da Série B do Campeonato Brasileiro, no sábado no Castelão, Ceará 2-1 no Londrina, e no domingo no Germano Krieger em Ponta Grossa, Operário 0, Vila Nova também 0. Pela 18ª rodada da Série C, no domingo no estádio Willie Davis, Maringá 2-1 no Barra. Vamos falar um pouco sobre a quarta de finais da Copa do Brasil, hein? Amanhã já inicia, dia 25 de agosto, amanhã, 21 horas, no Mineirão, o Cruzeiro recebe o Galo. Na quarta-feira, teremos no Nubank Park, às 21h30, Palmeiras e o Peixe do São Afonso. Na quarta-feira, no dia 26, às 21h30, em São Januário, Vasco da Gama e Vitória. E na quinta-feira, a terra vai tremer, em Porto Alegre, no estádio Beira Rio, o clássico Grenal 4-5-3, Internacional e Grêmio. 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Eu volto a falar em esporte daqui a pouco, às 17 horas, no programa Bola na Rede, aqui na sua rádio, Ilha do Mel FM, a rádio que você ouve, a rádio que você vê. Valeu, João Paulo.
0: Opa, valeu, Valdir Brás. Então, daqui a pouquinho, encontro marcado com o Valdir Brás e toda a equipe Bola na Rede. Logo mais, 5 horas da tarde, tem o programa, né? Com muita informação para você do Leão da Estradinha, as informações do Campeonato Brasileiro e muitos outros esportes aí, né? Vamos pro intervalo, porque daqui a pouquinho tem Relíquia. E o Relíquia é o seguinte, né? A nossa máquina do tempo vai funcionar hoje, segunda-feira, e vai trazer grandes saudades, é verdade. Daqui a pouquinho, Relíquia aqui na ilha. Ilha do Mel, a rádio que você vê. E amanhã, 1 hora da tarde, tem mais Toca Todas.
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0: E tá começando, galera!
1: Se você não consegue lembrar de mais nada, não lembra do cantor daquela música? 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

de história, é verdade. É, com relançamentos e novas versões aí dos clássicos como esse que a gente vai ouvir agora, né? Glebe Rude, Até Quando Esperar, 1985, aqui na Parada do Relíquia, para começar muito bem essa tarde de segunda-feira.

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1: Tá aí, né? Essas são as melhores do passado aqui no painel 90,3, né? Olha, grandes recordações, hein? Creedence, Clearwater Revival. Pra você, Hey Tonight. Também passou por aqui, Fleetwood. Até quando esperar? Começando hoje o Relíquia, hein? Ó, tá valendo pra você que tá participando aqui. A galera já tá mandando pedido musical aqui. Altos flashbacks, né? Galera aqui. Olha só, tá valendo aquele voucher do Temperos, hein? Restaurante Temperos hoje aqui no Relíquia. Então, você que tá participando, ó, não precisa pedir música. Você pode falar principalmente aí. Estou ouvindo a Ilha nessa tarde de segunda-feira. Tá bom? Já tá concorrendo, tá bom? A esse super voucher do restaurante Tempero.

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1: Boa tarde pra você, agora 3h23 no litoral do Paraná. Você que tá aí na sintonia, você que tá curtindo Relíquia nessa tarde de segunda-feira. Olha, o pessoal tá mandando ver aqui. O pessoal tá concorrendo ao voucher do restaurante Temperos, aqui em 90,3, tá beleza? Pessoal participando aqui da programação aqui da ilha. Ó, a Elaine Oliveira aí tá ligadinha, Elaine? Valeu. Ela falou que ouviu aí no signo de manhã, né? No guia astral, ela falou: meu signo hoje de manhã falou para eu participar dos sorteios, que eu teria chances, né? É, tá certo, Elaine. Valeu, tá participando. Boa sorte para você. Aí, com certeza aí tá participando aqui da tarde, tá concorrendo a esse voucher do Temperos, tá bom?
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1: E tem meu amigo Giba aqui na sintonia. Alô, Giba, forte abraço pra você, tá no trabalho, né? Beleza, Giba, abração.
2: Boa tarde, meu grande amigo Jean Paulo Figueira. E aí, meu brother, como é que tá tudo na Santa Paz?
1: Opa, tudo tranquilo.
2: Foi uma ótima e abençoada tarde. Uma semana próspera e abençoada pra todos nós. Tamo junto, amigão. Diretamente aqui do local de trabalho, no intervalo, acabei de almoçar agora. Eu gostaria de ouvir, se não me engano, é Arte Popular, acho que canta Ele Tá de Olho na Cabeça do Pimpolho, é isso, Jean?
1: É isso mesmo, meu amigo, grande amigo aí, Gilberto Luiz, né, Gilberto, grande Giba aí, é essa mesma música aí do Pimpolho, vamos tocar pra você, tá bom? Beleza, Giba? E também tá ligadinha a Estela aqui na Ilha dos Valadares, daqui a pouquinho eu toco teu áudio, tá bom, Estela?
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1: Continua por aqui o Relíquia. Vamos começar agora esse bloco aí, antes de tocar o pimpolho aí pro meu amigo Giba. Bonnie M, Rivers of Babylon, Ilha do Mel, a rádio que você vê.
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0: 3:31.
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13: Voltamos com as melhores do passado, é a máquina do tempo da Ilha do Mel FM aqui, trazendo para você grandes canções e grandes momentos mundiais da música, é verdade. Esse é o Relíquia para você que tá valendo hoje, para a galera que tá participando, aquele voucher do Temperos, é isso aí. Olha, vou atender agora o pedido da Estela, né? Alô, Estela, boa tarde.
14: Boa tarde, aqui é a Estela do Valadares, 7 de setembro, estou ouvindo a Ilha do Mel FM e quero concorrer ao restaurante Temperos aí, tá? Um abração pra todos que estão na escuta aí, se puder tocar, toca uma música aí da Rita Lee, beleza? Falou!
13: Falou, grande abraço pra você, Estela, abraço pro pessoal aí da Ilha dos Valadares do 7 de setembro, ligadinhos aqui no Relíquia e tá concorrendo, tá bom, Estela? É isso aí.
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13: E também vou atender meu amigo Rinaldo, né? Rinaldo do Parque Agari, não esqueci de você, tá bom, Rinaldo? ele vai ouvir e vai curtir aí junto com a esposa dele, né, a Rosângela, a música do Culture Club, a música Carmen Chameleon. É isso aí, Carmen Chameleon, grande sucesso aí do Culture Club, é o grande Boy George, né? Beleza, então, vamos de música, primeiro Rita Lee, depois Culture Club, aqui no Relíquia. É desse jeito, Ilha do Mel, a rádio que

0: Ilha do Mar FM, a rádio que você vê. Olha, esse é o Relíquia com Culture Club, a canção Karma Chameleon. É, essa é a parada de grandes sucessos do passado pra você.
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0: Também passou por aqui a Rita Lee, né, com Mania de Você. E você que tá ligadinho, você que tá aí na cinturinha, tá concorrendo também ao voucher do Temperos, hein? O pessoal tá participando aqui de montão. Daqui a pouquinho mais pedidos musicais e também a nossa máquina do tempo aí, trazendo para você as canções que marcaram época. Continua por aqui o nosso Relíquia daqui a pouquinho, depois do intervalo, depois dos principais anunciantes do rádio, tá certo? É, marcando aqui agora 3h46 na sua tarde de segunda-feira. Já tem mais para você. Ilha, a rádio.

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4: Esse é o Relíquia aqui na Ilha do Mel FM, a rádio que você vê. Olha só, é segunda-feira e segundo. Vamos que vamos, começar a semana com alto astral e boas músicas. Abração pra você que tá aqui comigo, curtindo a melhor tarde. Esse é o Relíquia que vai até as 5 horas pra você, hein? Relíquia aí trazendo grandes canções. Olha quem tá ligadinho aqui, ó. É o Gilmar Silva Cardoso. Alô, Gilmar, abraço pra você, tá concorrendo, tá bom? Ele quer ouvir Topê da Vida com o Dominó. É, bota aí meu nome no sorteio, Gilmar Silva Cardoso. Já tá no sorteio, tá bom, Gilmar? Grande abraço pra você. Então vamos começar com essa aqui do Ken Laszlo, Tonight. E depois já toco aí a música do Dominó, hein? Bons tempos, boas músicas pra você. Esse é o Relíquia, aqui na ilha. Vamos lá, hein? Vamos agitar um pouquinho agora, hein? 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
1: É só recordação pra você aqui. 1988 passou por aqui com Erasure, né? Little Respect pra você. Olha, essa música aí fez sucesso em 1988 e foi da época ali da New Wave, né? Aquele tradicional música pop internacional pra você, Erasure com Little Respect. Também passou por aqui o sucesso nacional também, 1987, com Dominó e a canção Tô Pé da Vida. Beleza, então? Olha, agora aquele intervalo e as informações do momento pra você. Tá chegando o Ilha News, depois tem os melhores anunciantes do rádio e depois volta aqui nossa máquina do tempo nessa segunda-feira, dia 24 de agosto, tá bom? Boa tarde pra você, excelente trabalho pra quem tá trabalhando, quem tá em casa também trabalhando e pra você que tá aí na rua também, né?
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3: Olá para você que acompanha a nossa programação aqui na Ilha do Mel FM. Eu sou Giovana Saad e trago informações do nosso departamento de jornalismo. As obras de revitalização da Orla de Pontal do Paraná chegaram a 29,4% de execução em agosto, segundo o Instituto Água e Terra. Nesta primeira fase, os trabalhos acontecem entre os balneários de Canoas e Monções, na região de Praia de Leste. O projeto contempla mais de 3 quilômetros de orla, com melhorias na mobilidade, urbanização, drenagem e preservação ambiental. O investimento do governo do estado é de mais de 34 milhões de reais e a previsão é que essa etapa seja concluída no primeiro semestre de 2027. Os serviços de drenagem, terraplanagem e pavimentação já foram concluídos em alguns trechos. As próximas etapas incluem a construção do calçadão, instalação de quiosques e passarelas. Também estão previstas ações de recuperação da restinga, com retirada de espécies exóticas e plantio de espécies nativas. Nós voltamos a qualquer momento direto de nossa redação. 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
2: 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Esse é o Relíquia pra você na sua tarde de segunda-feira. Olha só, tá valendo, continua valendo pra você que tá participando, pra você que tá pedindo a sua música, aquele voucher especial do Restaurante Temperos. E a galera tá participando, né? Tem um pedido aqui do Anderson Vec do Jardim Guaraituba. Alô, Anderson, boa tarde, uma ótima segunda-feira pra você. Ele tá lá no Jardim Guaraituba. Ele pediu uma música do Nirvana, né? Nirvana, beleza. Olha, tá mandando pra esposa dele, a Lucicléia Rosini. Pra mim, valeu, Anderson. Pro Messias Cabeça de Fumaça, pro Washington Bill, que é o vulgo Marmita, e pro Paulo Morsa, hein? É a galera animada curtindo a programação da ilha. Tenha uma excelente segunda-feira pra vocês também, tá bom? Excelente segunda-feira pra vocês aí do Jardim Guaraituba, beleza? Olha só, quem também tá ligadinho aqui, meu amigo Marcelo, né?
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2: Tá ligado no Relíquia, né, Marcelo? E pedi uma música aqui, olha, encontrei. Eu tava aqui vendo os LPs aqui, tirando o pó dos cassetes, né? E achei a tua música, tá bom, meu amigo Marcelo? É Fancy, né? Bolero. Ó, essa aqui é boa, hein? Vamos tocar então, mas ele deixou recado aqui, né?
4: Boa tarde, Jean.
2: Boa tarde.
4: Toca aí no Relíquia. Fancy, Bolero.
2: Beleza, valeu, Marcelo. Grande abraço pra você. Tá concorrendo também ao voucher do Temperos. Tá rolando aqui, ó.

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1: Tá aí no Relíquia pra você, London Beach. É, London Beach, 1990 aqui na parada, pra você matar saudades, né? I've been thinking about you, pra você. Boa tarde pra você que tá curtindo em todos os cantinhos do planeta, pessoal que tá no aplicativo aí, né? Valeu a companhia. Tava falando com dois palmeirenses agora há pouquinho, o grande Samuca, né? E também o Daniel Marques aqui. A galera tá feliz da vida, né? Pessoal, o porco ontem faturou mais uma, né? Tá na ponta da tabela. Daqui a pouquinho, lembrando já de jogos aí do Palmeiras, do Flamengo, do Atlético. Hoje tem Atlético e Botafogo, é verdade. E você, daqui a pouquinho, vai saber tudo isso e muito mais no programa esportivo Bola na Rede, às 5 horas da tarde, aqui com meu amigo, no comando dele, Valdir Braz, tá certo? Abraço pro Daniel Marques, grande repórter aí, e um abraço pro Samuca, né? É.
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7: 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Esse é o Relíquia aqui na Ilha do Mel FM, a rádio que você vê. Olha, desejando a vocês uma ótima tarde. O pessoal tá participando aqui no WhatsApp da ilha, né? Olha, o pessoal que tá participando tá concorrendo aquele voucher do restaurante Temperos, hein? Olha, vai comer na faixa num restaurante ótimo, melhor aqui da região do litoral paranaense, restaurante Temperos, aliás, restaurante Assados Temperos, é verdade. Olha, o pessoal tá participando e tá falando o seguinte aqui, ó. O Gilmar falou o seguinte: vocês só tocam música top. Valeu, Gilmar, abraço pra você. Ele tá falando o seguinte aqui: poderia ter uma programação dos forrós e das lambadas antigas. Vou passar pra direção da rádio aqui, meu amigo Samu, que curte aí lambada e forró antigo, né? Ele que é aquele dançarino show, né? Vou passar pra ele aqui, tá bom, Gilmar? Ele vai dar o recado pro pessoal aqui, tá beleza? Também a Nancy tá ligadinha, né, Nancy?
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7: A Nancy continua aqui na sintonia. Ela pediu uma música do Roberto Carlos. Nossa Senhora, tá certo, Nancy, grande abraço pra você. O Paulo César tá ligadinho. Alô, Paulo, abraço pra você. Ele tá mandando abraço aqui pro Anderson Beissola, pro Messias Cabeça de Fumaça e pro Washington, que é o vulgo Bill. É isso aí, né? E também é todo o pessoal que tá na sintonia. É o Paulo do Jardim Guaraituba. Alô, Paulo, abraço pra você. Ele pediu uma do Pet Shop Boys. Vamos tocar aqui, com certeza, pra você aqui no Relíquia. Já tá tocando, olha só. Always on my mind, a canção Pet Shop Boys. Marcando 4:28. Boa tarde.

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1: 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Voltamos aqui na Ilha do Mel FM 90,3 com o Relíquia. Atenção, daqui a pouquinho tem o sorteio, hein? Do voucher do restaurante Temperos pra você que tá participando aqui da programação. Olha, Anderson Vecchio, não esqueci do teu som com Nirvana daqui a pouquinho, tá bom, Anderson? Abraço pra você. Quem mais tá ligadinho aqui é Nilda. Nilda tá na Ilha dos Valadares, na sintonia. Ela pediu, toca uma qualquer aí do Michael Jackson. Oferece pra todos os ouvintes. Tô aqui ligadinha. Valeu, Nilda. Abraço pra você. Vou tocar aqui Billie Jean. Essa é pra dançar. Lembrando que o Samuel Dias, aqui o Samu, que tá fazendo pelas manhãs aí o Super Manhã, ele é um grande dançarino. Essa aí ele tira de letra, né? Billie Jean. Beleza? O Samu que tá aqui ao meu lado preparando Bola na Rede daqui a pouquinho, que vai entrar na live ao vivo pelo YouTube, tá certo? E vamos lá então. Também tem o Gerson do Bockman, o Chuchu aqui ligadinho, né?
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1: Galera ligada aqui no Relíquia, né? Nessa tarde de segunda-feira. O Edson, aliás, o Gerson, né? Do Santos aí, o Chuchu do Bockman, tá oferecendo uma música pra esposa dele, a Cláudia, e pro filho Guilherme Sena. Ele falou o seguinte: quero participar do sorteio. Olha, entrou agora também aqui o Valdo Nunes, da Vila Portuária. Alô, Valdo! Abraço para você, hein? Boa tarde, Jean. Cheguei agora do serviço e já tá sintonizado em 90,3. Valeu, Valdo! Abraço para você e todo o pessoal da Vila Portuária aí, tá certo? Vamos dançar um pouquinho? Vamos agitar aí, continuar agitando a tarde de segunda-feira? Vai lá, ó. Michael Jackson, Billie Jean aqui na ilha. 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

0: 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Boa tarde pra você, tá aí uma... Aliás, a capa desse disco, desse LP, desse CD aí do Nirvana foi uma capa super polêmica, né? Tinha um bebezinho pelado com uma nota de dólar na frente ali, nadando, né? Mas tudo bem, tá aí Nirvana, Come As You Are, aqui na programação da Ilha no Relíquia.
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2: É uma ótima tarde para você que tá aí na sintonia da Ilha do Mel FM 90,3. Esse é o Relíquia, que tá no ar. Ainda tem mais uma música para rolar aqui no Relíquia de hoje, tá certo? Mas agora, quero dar os parabéns aqui. A produção já trouxe a contemplada aqui do horário, né? Foi a Elaine Oliveira. Alô, Elaine, abraço para você. Faturou aquele voucher do restaurante Temperos, hein? Na faixa aqui da Ilha. Valeu a participação. E eu tô ficando por aqui hoje, né? Mas amanhã, 1h, estou de volta com o Toca Todas e também com Relíquia. Na sequência, programa Bola na Rede, falando tudo o que aconteceu ontem no Brasileiro. E hoje tem jogo, né? Tem Atlético e Botafogo hoje à noite. Então, programa Bola na Rede, comando dele, Valdir Braz, daqui a pouquinho aqui na Ilha. Abraço a todos e um ótimo finzinho aí de segunda-feira para você, que continua aqui em 90,3.

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13: Alô, galera, um forte abraço. São exatamente 17 horas em ponto, horário de Brasília. Está entrando no ar mais um programa Bola na Rede.
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13: É, hoje é segunda-feira, hein? Segunda-feira, dia 24 de agosto de 2026, inverno brasileiro. A temperatura está baixando neste momento aqui no estúdio da Rádio Ilha do Mel FM, no 11º andar do Palácio do Café, 17 graus. A tendência baixar mais a temperatura durante a noite. Vamos nos preparar, né? Quero deixar um abraço aí para você que está aí pelo norte catarinense.

0: Cearense, na região de Guaratuba, Itapuá, Joinville, Garuva, São Francisco do Sul. Enfim, você está atravessando aqui todo o oceano, vindo aqui para o sul de São Paulo, região de Cananéias, Registro, nossa querida Guaraxaba, todas as cidades litorâneas, colônias e ilhas. Você que está saindo, chegando no trabalho, muito boa tarde, né? Você que está subindo a serra, descendo, vai devagarzinho, vem devagar. Tivemos, graças a Deus, um bom início de semana. Vamos aí ouvindo, vou continuar ouvindo a Rádio da Domel. Essa programação que vai ao ar há 26 anos ininterruptamente para você aqui neste canal, o programa esportivo Bola na Rede, que vai falar muito de esporte. Temos aí o Campeonato Brasileiro da Série A, Série B, temos a divisão de acesso, temos Copa do Brasil, né? Hoje nós temos mais um jogo do Campeonato Brasileiro da 24ª rodada. O Furacão joga contra a equipe do Botafogo daqui a pouco no Engenhão. Tudo isso para você daqui a pouco. Quero deixar o boa tarde para ele, para meu amigo Samuel Dias. Boa tarde, Samuca. Dando com a mãozinha ali. E aqui do meu lado, o comentarista Guilherme Correia. Boa tarde, Guilherme.
1: Boa tarde, Valdir. Boa tarde, Samuca. Boa tarde a quem nos acompanha pela rádio e também pelo nosso canal do YouTube. Uma segunda-feira recheada de informações do futebol, como o Valdir disse, né? Grandes resultados na Série A, e destaco aqui ontem a vitória do Curitiba. O Curitiba que conseguiu impor um ritmo forte contra o Corinthians. Claro, o Corinthians vinha de um jogo de meio de semana na Libertadores, onde consegue se classificar com um a menos, mas veio com boa parte do time, praticamente quase todos os titulares, e o Curitiba ganhou bem com a sua força da torcida. Hoje o Atlético também tem um confronto difícil contra o Botafogo. Que também vem oscilando, teve essa desclassificação contra o Cienciano e vem de derrota para o Vitória na rodada anterior do campeonato. Então, o Atlético, importantíssimo, um resultado favorável hoje, porque nas duas próximas rodadas que antecedem o clássico contra o Curitiba, pega o Fluminense em casa e o Cruzeiro fora, que são os times que ele começa já a ver no retrovisor, que estão chegando próximo. Então é um confronto chave pro Atlético, um confronto, como a gente sempre fala, de 6 pontos. Então o Atlético ganhando hoje consegue a permanência na terceira colocação e, claro, faz um confronto direto na próxima semana com o Fluminense em casa, podendo vencer e se distanciar ainda mais, consolidando essa terceira colocação, né, Vodir?
0: A 24ª rodada já começou no sábado. Nós tivemos aí nas 16 horas no Maracanã, o Fluminense vencendo o Remo pelo placar de 2-1, no Beira Rio Internacional 0, Galo também 0, e no Mineirão nós tivemos aí o Flamengo saiu na frente, mas a virada do Cruzeiro pelo placar de 2-1, né, Guilherme?
1: Exatamente, um confronto que já tinha acontecido pela Libertadores, então havia expectativa de um outro grande confronto. A torcida do Cruzeiro estava esperançosa, tanto é que lotou o Mineirão, né, em partes, com 35 mil pessoas, mas tinha essa dúvida de como seria o jogo, né? Para mim, o Flamengo perde uma grande chance de, até então, no sábado, ter pegado essa primeira colocação do Palmeiras, porque faz um grande primeiro tempo, tem grandes chances, mas como a torcida já vem reclamando, o Pedro e o Carrascal perdendo gols que não poderiam perder, para mim o Flamengo poderia ter feito 3-0 tranquilo no primeiro tempo. Vira o segundo tempo, o Cruzeiro volta diferente, acaba empatando e virando no último minuto com o Matheus Pereira. Então o Cruzeiro consegue essa vitória e dá moral, né, Vodir? A gente logo mais vai falar um pouco sobre a Copa do Brasil, né? E lembrando que amanhã já tem um Clássico Mineiro, então o Cruzeiro chega bem. Se o Cruzeiro tivesse perdido esse jogo pro Flamengo, talvez o Atlético poderia se aproveitar até da parte anêmica do Cruzeiro, então da parte psicológica, mas o Cruzeiro ele consegue essa grande vitória e acaba encostando no pelotão da frente, né? Está com 39 pontos, a 2 pontos do Atlético, do Fluminense. Então o Cruzeiro tem chegado bem, né? A gente sempre fala o início ruim com o Tite, mas agora o Arthur Jorge transformou o time e também é um sério candidato a estar na Libertadores do próximo ano.
0: Um dia desse eu ouvi alguém falando que Matheus Pereira é um jogador comum. Você concorda?
1: Negativo, né? O Matheus Pereira ele vem atuando bem no Cruzeiro já há 3 temporadas, né? Ele começa no Cruzeiro em 2023, quando vem do futebol da Arábia, e se adapta, né, ao futebol brasileiro. Desde 2024 ele começa a performar bem. Claro que a reclamação dos torcedores é quando tem decisões, né? Muitos torcedores mineiros alegam que o Matheus Pereira em decisões ele acaba não aparecendo tão bem. Concordo em partes, mas no geral eu vejo que o Matheus Pereira, para mim, é um dos melhores camisas 10 do Brasil. Foi agora no mês passado eleito o melhor jogador do Brasileirão. Então lidera as estatísticas do Cruzeiro. Então para mim é um grande meio campo junto do Arrascaeta. A gente cita aqui, né, uma pena não ter tido um camisa 10 como ele na seleção brasileira, assim como outros jogadores que a gente citou, mas junto com o Gerson é o jogador que faz o Cruzeiro andar naquele meio de campo.
0: Olha, no domingo nós tivemos no Baradão o clássico Bavi. O Bahia venceu pelo placar de 2-0, no Nabia Bichedi Bragantino 1-0 no Grêmio. No finalzinho, quase nos acréscimos, né, o Grêmio levou o gol. No Bank Park, Palmeiras goleou impiedosamente o Vasco da Gama. No Índio Condá, Chapecoense venceu a equipe do São Paulo pelo placar de 1-0. Na vila mais querida do Brasil, o Peixe do seu Afonso não saiu do empate com o Mirassol em 1-1. E no Couto Pereira, conforme você já falou, 2-1 para o Coritiba. Daqui a pouco, às 20 horas, no Engenhão, temos aí o Botafogo e o Furacão. Furacão, ele vencendo essa partida de hoje, ele ainda não chega aos 45 pontos. Ele chega no máximo aos 44 e permanece na terceira colocação.
1: Exatamente, né? Como eu citei, é um confronto chave para o Atlético Paranaense. Tem que se aproveitar do fator psicológico do Botafogo. Botafogo que levou 6 até 2 semanas atrás do Cienciano. Jogou em casa e não conseguiu o resultado. Perdeu para o Vitória na rodada passada. Então, o Atlético que tem performado bem fora de casa. A gente lembra do jogo contra o Santos também, que era um candidato ao rebaixamento. Claro que o Botafogo está no meio da tabela, mas tem oscilado muito no campeonato. Então, o Atlético consegue performar bem fora de casa. É um jogo para vencer. Como eu citei, na próxima rodada tem um confronto direto com o Fluminense em casa. Então, dependendo desse resultado, o Cruzeiro, que vem em quinto colocado, pode passar até mesmo os dois. Então, para o Atlético é importantíssimo um resultado positivo hoje no Engenhão para conseguir manter essa terceira colocação, né? Manter essa terceira colocação e continuar no pelotão da frente ali.
0: Só para fazer lembrar aos torcedores do Palmeiras e Flamengo, de que o Flamengo hoje está com 51 pontos e o Palmeiras com 51 e o Flamengo com 45. O Flamengo tem uma partida a menos contra o Mirassol. Vai jogar contra o Mirassol, pode ir a 48 e decidir, vamos supor, se ninguém perder para frente, decidir o título no confronto direto que ainda vai ter Palmeiras e Flamengo, né?
1: Exatamente, né? Lembrando que o primeiro confronto foi no Maracanã, onde o Flamengo ele perde para o Palmeiras, né? Tinha a expulsão do Carrascal, estava um jogo muito igual, inclusive estava assistindo aquela partida, e quando o Carrascal é expulso, o Palmeiras se aproveita e acaba fazendo 3-0. Então, como você citou, né, Vodir, contra o Mirassol, esse jogo, se eu não me engano, foi remarcado para o dia 2 de setembro. O Flamengo tem totais condições em casa de vencer o Mirassol e a 48 no confronto direto agora no Allianz Parque. Vence essa partida. Lembrando, né, que uma notícia que saiu hoje, um dos grandes jogadores do Palmeiras, o Alan, está sendo vendido para o Manchester City, pasmem, por 40 milhões de euros. Então é uma peça a menos no Palmeiras. Então o Arias, que também tem jogado e também tem ficado no banco de reserva, provavelmente vai tomar a posição do lado direito, onde ele já jogava no Fluminense. Mas o Palmeiras, para esse segundo semestre, perde um grande jogador, né, que é o Alan, revelação, um grande jogador canhoto, que titular absoluto com Abel Ferreira.
0: O Coritiba está na décima colocação e ele está com 32 pontos. O Coritiba hoje, ou quem sabe durante a competição, ele briga pelos 45 para não cair?
1: Sem dúvidas, eu vejo que o Coritiba, apesar das suas oscilações, né, ele tem totais condições de chegar aos 45 pontos, mais 4 vitórias, 4 a 5 vitórias já chega aproximadamente dos 45 pontos, e a gente vê que a briga pro descenso tá muito equilibrada, né? A gente vê ali um Santos, um Internacional, um Grêmio que estão batendo na porta, o Mirassol, que é o primeiro colocado do Z4, tá com 24 pontos, a dupla Grenal com 25 e o Santos com 26, então tá muito equilibrado, e o Coritiba pode acabar tirando tirando proveito dessas oscilações dos times ali de baixo e se distanciar, né, Valdir? Então, com certeza, na minha opinião,

0: E muito se questionava, porque os sauditas são os donos, são dois primos. Um primo é o dono do Paris Saint-Germain, outro primo é dono do Manchester City. E o Manchester City, ele não contrata só o Alan, Valdir. Não sei se você se recorda do primeiro jogo, Brasil e Camarões, Brasil e Marrocos na Copa do Mundo, aquele menino cabeludo de 18 anos que jogou muito, Boadi. Ele era do Lille, da França, e foi contratado por, eu não sou muito me engano, 400, me foge os números, se é 400 ou 600 milhões de reais. Então o Manchester City faz aquilo que é o que tem que ser feito, que é o que o Abel faz com o Palmeiras. Aproveita quantos jogadores da base o Abel já vendeu do Palmeiras, que ele aproveitou? Quantos atletas? O que, que o Abel... Ah, o Abel ganha tanto por mês, certo? Qual o retorno que ele dá? Porque em muitas oportunidades o Palmeiras não abriu os cofres para contratar. O Palmeiras se baseou no que ele tinha ali. Endrick, Estevão, agora Alan, Luiz Henrique, que foi pro futebol, pro West Ham na época. Então, o Palmeiras vendeu muitos jogadores. Muito, muito. O próprio Matias Vinha sai do Palmeiras, que era um jovem uruguaio, vai para Roma e o Flamengo contrata pouco tempo atrás. Agora tá no River. Então, o Palmeiras investe naquilo. É base, pessoal. Quem não investe na base, o trabalho tá errado. Hoje, o sub-17 da seleção brasileira, Valdir, tem 8 jogadores titulares do Clube Atlético Paranaense. Assim como Coritiba, Santos, são todos clubes muito fortes. Eu volto a dizer, os melhores jogadores do mundo ainda nascem no Brasil. Só que a política da CBF e a falta de comando, principalmente dos seus patrocinadores, faz com que o Brasil não ganhe mais Copa do Mundo. Mas você veja bem, um menino desse do Palmeiras acabou de aparecer. E o Palmeiras vendeu, Valdir? Muito bem ele.
1: Se a gente for fazer os cálculos, começar a analisar, né, o custo-benefício. Se você... Quantos anos está o Abel no Palmeiras? Está uns 5 já?
0: O Abel vai para 6 anos, indo para 7 quase.
2: Exato.
1: Para 7. Então se você... Certamente, o departamento jurídico, o departamento de financeiro... Né, do Palmeiras, certamente, como é um clube grande, um grande clube, uma grande empresa, eles já devem ter feito o custo-benefício. O Abel já deve ter sobrado nas contas do Abel o que ele já trouxe de benefício para a equipe do Palmeiras. Mas buracos acima, entende? Porque o futebol, para muitos que às vezes acham que é só o futebol é uma empresa, né, Guilherme?
2: Sim, ainda mais clubes agora, né, SAF, né, o Palmeiras tem um grande investimento e esses treinadores portugueses, eles conseguem, né, integrar a base do junto do profissional. Então, clubes como Palmeiras, Flamengo, que não tem aproveitado hoje em dia a sua base de forma como deveria, a gente lembra de jogadores como Paquetá, como Vinícius Júnior, Renier, que foram grandes vendas que, querendo ou não, alavancaram o caixa do Flamengo na época de 2018, 2017. Hoje em dia o Palmeiras faz muito bem isso, muito bem citado pelo Thiago. Para mim é um clube, uma máquina de vender jogadores jovens e faz certo, consegue vender bem. Então, um exemplo, né, 40 milhões de euros é muito dinheiro para o clube brasileiro para se manter. Então, para mim, isso é importantíssimo, não só para o Palmeiras, mas outros clubes. Então, muitos clubes fazem essa integração base e profissional, treinos da base profissional, até mesmo para o menino já se desenvolver, conseguir ter essa noção de como é o profissional para já chegar meio pronto. Então, hoje em dia, os clubes brasileiros, Cruzeiro também tem feito isso com o Arthur Jorge, então Abel, são clubes que conseguem aliar a base e acaba rendendo os frutos, né, Valdir? Acaba rendendo os frutos. O Alan, um grande jogador, para mim vai fazer muita falta pro Palmeiras, deve muito breve já estar na seleção brasileira, é um canhoto, um jogador diferenciado. Então, só quem tem a ganhar com isso é o jogador e o clube, né, com esse valor entrando.
0: Agora o detalhe, você veja bem, Valdir, como brasileiro, vê como a gente faz negócio ruim. Eu não tô comparando o Boadi com o Alan. Boadi já jogou uma Copa do Mundo, foi bem por Marrocos, tudo bem, acabei de consertar aqui. Foi 100 milhões de euros que o Lille recebeu, ou seja, 600 milhões de reais. Tudo bem, nós estamos falando aqui de um Alan que pode ser um jogador próximo ao Boadi, mas o Palmeiras não vendeu, e vendeu bem mesmo assim, não vendeu nem pela metade. Não, pela metade não, ele não vendeu nem por 25% do valor. Então é uma cultura que a CBF tinha que implantar aqui nos clubes brasileiros, porque se você parar para pensar, Valdir, se um Vasco da Gama, Corinthians.

0: São Paulo vender um atleta como esse, você consegue a sobrevivência financeira para os próximos anos. Por exemplo, o Corinthians pediu agora, para o seu conselho, para adiantar 270 milhões de reais, isso equivale a 20% da sua receita, do ano que vem, para poder pagar as contas de agora que está atrasado os salários. Aí você pega o Cruzeiro, o Guilherme é torcedor do Cruzeiro, ele vai entender o que eu estou falando. O pessoal está muito enganado lá com o dono dos supermercados BH. Peraí, pessoal, você acha que o dono do supermercado BH... É, pera aí, não é essa, é igual o Valdir. O Valdir tá aqui, ele gosta de futebol, conhecedor. Mas a equipe Bola na Rede é uma empresa. Tô certo ou tô errado? Claro, claro. Então o que acontece? Ele é dono dos supermercados BH. Ele deu uma entrevista, Guilherme, não sei se você viu ontem, pra um blog. Ele foi, pô, até atencioso com o menino lá. Achei bem legal. Ele investiu pesado agora, Valdir. Gerson, manteve Caio Jorge, trouxe o Cássio, foi lá no Racing, trouxe o Rojas pra substituir o lateral esquerdo aqui, que foi Kaique. Pro Como, o Kaique. Só que ele já falou, a toca da raposa, ele já gastou, a toquinha, ele já gastou tudo que tinha que gastar pra voltar a ser o que era. E já tá tendo um time na categoria de base, jogando bem, que jogou com o Atlético Paranaense, um grande jogo semana passada, do Sub-16, Sub-15, que eu tava vendo no YouTube. Então, Valdir, ele já tá se preparando pra fazer aquilo que você falou, recuperar o que ele tá gastando agora.
1: Eu não sei se vocês devem, lógico que vocês devem, Thiago, Guilherme, deve ter visto, porque chamou muito a atenção um vídeo que circulou nesse final de semana aí do presidente do Cascavel. Presidente do Cascavel. Cara, eu fiquei assim, fiquei surpreso, porque tudo começou por causa das falcatruas, por causa da picaretagem, certo? Da equipe do Grêmio em relação ao PP, não é?
0: O Bitello.
1: Bitello. Daí ele começou a nomear jogadores por jogadores que depois que eles fizeram a negociação, que o Grêmio não pagou, mas está escancarado. E olha, ele humilhou, ele vacalhou com o presidente do Grêmio. Certo? Vacalhou com o presidente do Internacional, certo? Do futebol gaúcho, certo? Dizendo de que eles são os incompetentes, certo? E falando de que o que eles devem, o que o Grêmio de Porto Alegre deve para o Internacional, que é 8 milhões de reais, pro
0: Cascavel.
1: Cascavel, que é 8 milhões de reais, certo? E que o Grêmio de Porto Alegre tenha vergonha na cara, porque eles estiveram agora recentemente lá em Cascavel jogando um amistoso e saíram reclamando do gramado do Cascavel, do Estádio Olímpico em Cascavel. Ele disse: vocês criem vergonha na cara, antes de vocês ficarem falando do meu campo aqui, vocês paguem as dívidas que vocês devem, para vocês poderem reclamar do meu campo de futebol, reclamar do meu povo aqui. Lavem a boca para falar o que vocês estão falando, tá? Humilhou. E o que sabe que me chamou a atenção, Thiago? Assim mesmo, baseado em cima do que nós estamos conversando, a base. Eles têm inúmeras escolas de futebol. Inúmeras escolas de futebol, certo? Investe para mais de 500 jovens, 500 adolescentes. E esse é o trabalho da base. Agora, por onde que eu quero chegar, Guilherme? Me chama muito a atenção que nós estamos numa região aqui, para mim, rica, que chama-se Litoral do Paraná, de Guaraqueçaba até Itapuã, Santa Catarina. Por que que até hoje, não apareceu um investidor? Mas um investidor que viesse trabalhar com a base, chegasse aqui, fosse em qualquer lugar, comprasse um terreno, certo? Para montar a base, montar estrutura de tudo, ônibus, escola, tudo, educação, certo? E montar uma base que, para mim, aqui é um dos grandes lugares que pode se revelar grandes jogadores. Tá, prova tá? Só uma, que nós temos um jogador hoje que era do Palmeiras, do São Paulo, e está no Palmeiras hoje, que é o menino de Guaraqueçaba.
2: É, exato, uma pergunta difícil até de responder e de pensar, né? Como você citou, é o Felipe Tereza, né? O Felipe Tereza, ele está no Flamengo, no Palmeiras, perdão, era do Flamengo, está no Palmeiras, então, segundo informações, e tem feito bons jogos, feito bastante gols no Palmeiras. E como você falou, né, tem bons valores aqui em Paranaguá, no litoral, não só aqui nas praias, nas ilhas. E de fato falta isso, né, Roger? Falta alguém investir. Creio que renderia bons frutos ter investidores aqui, olheiros que conseguissem, mas é uma grande ponderação, né, Roger? Então, deveria-se ter, montar uma base para que tivesse esses jogadores e aí, que acabam indo para fora, acabam jogando em times de São Paulo, de times do interior, e acabam se destacando. E é quando a gente vai saber é aqui de Paranaguá ou é aqui de alguma outra região do litoral. Né?
0: E o Cascavel, Valdir, o FC Cascavel, você se acompanhou a Série B, o Criciúma perdeu de 2-0 do Fortaleza lá do Paulo Otuori. Um dos gols foi do Paulo Baia, menino que veio jogar contra o Rio Exato. Branco na Estradinha com 18 anos. O Cascavel vendeu. Quando acabou o jogo, eu lembro que eu falei assim, falei, esse menino aí, o Cascavel acertou, viu? Vendeu pro futebol japonês, foi a primeira transação internacional do FC Cascavel. Só para você que tá acompanhando entender o que o Valdir quis dizer agora há pouco. O Bitello pertencia ao FC Cascavel. Ele foi cedido ao Grêmio, porém o FC Cascavel tinha uma porcentagem. O presidente do Grêmio vendeu o Bitello e não deu a parte do FC Cascavel, assim como também o Grêmio também fez com o Foz pelo PP, só que daí o Foz do Iguaçu agiu juridicamente e conseguiu receber. Por isso que eu falo, Valdir, é uma vergonha, com todo respeito, o Avaí, que hoje é comandado pelo Alan Al, montou uma escolinha em Paranaguá, cara. Esses caras, isso tudo incompetente que passou pelo Rio Branco, e quem tá lá também é. Cara, você tem um estádio. Meu amigo, eu joguei na categoria de base do Talal Vivi. Meu segundo pai tá com vida e com saúde. Lá no Porto dos Padres, tá vivo, Vivi. E que Deus dê saúde pra ele eterno. Eu considero muito ele, me ajudou muito na minha infância. Não era fácil, eu era filho único. Às vezes tem desavença de pai e mãe. Se precisava, tava ali o professor comigo conversando. Tá lá ele. Pra vocês que ficam brincando, das 7 aos 16 anos, eu fiquei no Rio Branco. Era a mesma coisa. Você tem luz, tem água, você tinha um lanche, que você não precisa também ter 8 refeições no clube, seria o ideal. Mas todo mundo entende a situação do Rio Branco hoje. Você vai ali com o Beto, Bavaresco, Vicente, pô, preciso dar uma alimentação aqui, só pros meninos, tô fazendo um sub-14 pra acolher um sub-13, sabe? Vocês não fazem nada, vocês ficam enganando o torcedor aí. Sabe, enganando o torcedor com uma tinta e o gramado que se reforma, é só um quadrado ali na hora do gol. Cara, base é isso aí, o Rio Branco precisa vender jogador. Nós estamos de base, de verdade. Nós estamos falando aqui do FC Cascavel. São Joséense fez isso. Operário está fazendo isso. Londrina vendeu, o Netinho falou aqui, é verdade. O Londrina, Valdir, o Malucelli, todo mundo fala que ele perdeu dinheiro, perdeu? Ele mandou um monte de jogador para Portugal, ele vendeu, Valdir. Então é isso que falta. Cara, na cidade você tem mais de uma dúzia de profissionais capacitados para fazerem isso. Emar, que nunca deram bola pro homem, Luso, Capitão Zé Carlos, Pelezinho, Macaé, Henrique Silva, Netinho, Herminho, Ratinho, Tifê, Rafinha. Cara, isso não faz porque não quer.
1: Mas só que tem uma diferença, né? Uma diferença grande. Essezinho, que você falou, um modinho, Netinho, Ratinho, Coquinho, esses caras não têm, eles jogaram futebol, mas eles não têm condição para manter uma base. Vamos ser sinceros, vamos combinar uma coisa.
0: Mas treinador, Valdir, não é eles manter?
1: Não, mas eles têm que ter uma escola que dê para ele o respaldo para que eles possam trabalhar. Pô, vamos combinar uma coisa, vamos ser sinceros. Você está falando do Vivi. Do Vivi, que quem dava uma estrutura para o Vivi merecida era um cidadão que chamava-se José Carlos Fossas, que era o presidente do Rio Branco. Saiu o Carlos José Carlos Fossas, não apareceu ninguém mais desde aquela época, tá? Mas um cara que dava uma estrutura. Agora, essezinho que você está falando, não tem condição nem de montar uma escolinha, entende? Porque a grande verdade é a seguinte, não tem.
0: Mas não é escolinha, Valdir, o que eu quis dizer.
1: Não, mas é para
0: montar
1: uma
0: Branco.
1: Estrutura do futebol, você tem que ter grana. Tem que ter o mínimo de dinheiro, o mínimo de dinheiro. Sabe do que eu estou falando? Hoje um CT, um estúdio, um CT no Paraná, aí na beira da praia, que vou da estrada da praia, que monta uma estrutura forte, forte para você montar jogadores. Sub-10, sub-8, sub-15, sub-20, sub-18, tudo isso aí. O cara vai puxar dinheiro, ele pode demorar, mas ele vai puxar dinheiro a rodo, mas com estrutura. Ônibus para viajar, tem que botar botar numa boa escola, um bom departamento médico, dar estrutura. É o que eu digo, que eu admiro, que até hoje não teve ninguém. E o único cara que eu achava que poderia ter vindo para cá e fazer isso chama-se Mário Celso Petralha e não fez. Isso que me deixa assim, me chamando a atenção, sabe, Guilherme?
2: É, Roger, como você citou, né? Tem que ter grana para fazer investimentos assim, né?
1: É muito dinheiro.
2: Exato, então. É muito dinheiro. Eu entendi o teu ponto de vista, a questão de um centro de treinamento.
0: Mas vocês não entenderam o meu, eu quis dizer o Rio Branco, da escolinha. Sim, com a escolinha eu concordo.
1: Você citou nome, vários nomes de jogadores.
0: Como treinador, Valdir.
2: É, como treinador.
0: Não falei para eles fazerem escolinha, como você disse.
1: É porque eles não têm com quem trabalhar.
0: Mas, Valdir, uma escolinha
1: você
0: hoje.
1: Um bom treinador, você tem que ter um bom patrão.
0: Mas, Valdir, eu citei.
1: Boa escola!
0: Eu não entendi, vocês não entenderam meu raciocínio. Eu não falei escolinha. Escolinha sim. Se o cara, eu quero abrir uma escolinha em Paranaguá, o cara vai gastar. Esse terreno que você disse, eu estou dizendo, tá ali. Terreno tá ali. Avenida Alameda Coronel Irizio Pereira, onde que sempre foi. É ali que eu estou dizendo. É aquele clube centenário que hoje dá as costas para os garotos da cidade.
1: Mas
0: de
1: hoje
0: 15.
1: Não, sempre deu.
0: Sim, é isso que eu tô falando. Sim, sempre. Mas sempre deu. Você está certo, sim. E agora tá errado também.
1: Bom, são exatamente 17 horas mais 28 minutos. 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Quero deixar aqui o meu agradecimento e o meu parabéns ao departamento de promoções da Rádio Ilha do Mel. O Cadu, né, que é o diretor, pela iniciativa pela iniciativa do trabalho, o show de cobertura, é, todos que estão trabalhando, aquele, não lembro bem como é que é o nome daquele inviolável, não é? Aquele que a... O Samuca, como é que é o nome daquele coisa grande que fizeram lá, da rádio lá? Me deu um branco aqui.
3: Balão,
1: coisa linda, hein? Balão, e muito bem organizado, timaço completo lá, trabalho desde cedo, tava a Bárbara aqui no sábado de manhã, todos os sábados, deixar os parabéns aí a todo o departamento de marketing, rádio é isso aí, meu, rádio precisa aparecer, viu? Rádio, você não pode ficar com a bundinha sentado na cadeira, não, tem que aparecer, tá? Por isso que a Rádio Ilha do Mel é a maior rádio desse litoral, uma das maiores do estado do Paraná, porque aonde está o evento, lá está a Rádio Ilha do Mel. Parabéns, e o Cadu? Parabéns ao Dr. Leonardo, a Cauane, a Daniele, todo o timaço de profissionais. E eu tirei uma foto lá, né? Você viu lá, Samuel? E aquele gol. E daí tem uma travinha lá. E daí vou lá para bater as faltas, né? Eu estou invicto ainda. 3 que eu bati, as 3 eu ganhei. E domingo passado, sábado passado, tinha transmissão ao vivo. Cadu estava transmitindo o chute da piazada, de cada piaba. Teve um, Thiago Batista, que bateu. O Piá tão acima do nível, né? Porque a gente já conhece, né? Ele bateu, virou o rosto pro lado e bateu.
0: Que mala aí.
1: Mas olha que trabalho. 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Esta é a visão empresarial, né? Do Beto e do Vilaça, né?
0: Exatamente. Investimento pesado, né, Valdir? O que aconteceu ali na Roque Vernalha, se é qualquer outro empresário se acomoda com a situação ali, pronto, acabou. O Beto viu a necessidade dele de aumento de estacionamento, do supermercado mais amplo, porque é uma região muito populosa ali, de Porto dos Padres, Vila Cruzeiro, Serraria do Rocha, por que não aqui Padre Jackson também, que faz parte, porque os clientes vêm dali, Vila Santa Helena, Jardim Iguaçu, Vila Marinho, e proporcionou aquele terreno que era um incômodo, eu sei, porque de 2022 a 2024 eu fui o responsável pela limpeza pública e sabia que era muito difícil aquele terreno. Infelizmente, moradores e vulnerabilidade, para não chamar de malandro, que não pode, né? Ficavam jogando lixo ali, o Bavaresco foi e comprou. 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
1: Um cara que a gente não vê envolvido em política, não vê questionando nada.
0: Não confunde as coisas, né, Valdir? Ajuda todo mundo.
1: Não. O Beto é um empresário, né? É um cara visionário. E tem profissionais que ele contratou, tá lá ao lado dele, como é o Vilaça. Cara altamente competente, né? Um cara que conhece. E a cidade de Paranaguá, né, tá ficando linda. Ontem eu fui para lá, sábado eu fui para lá, daí não, hoje eu fui de volta para lá, fui lá na Vila Guarani, lá falar com o meu amigo
0: Rafa,
1: tive 2 vezes aí, não consegui falar com você, amigão. E o Rafa não estava lá, daí eu quando eu passei ali, fiquei bonito, fiquei feliz, porque vendo Paranaguá crescer, o que montaram ali, aonde era o mercado Bavaresco, uma mega loja da Casa Maringá.
0: E isso foi arrendado ali pelos Bavarescos, exatamente.
1: Muito bonito. Isso significa dizer que a cidade está crescendo cada vez mais, os bairros crescendo cada vez mais. E tem para todo mundo, Deus mandou o sol para todo mundo. Cada um tem que saber se virar e pegar um pouquinho desse sol que Deus nos manda.
0: E ali é antigo, né? Ali passou já, não sei se o Guilherme vai lembrar, Às vezes eu esqueço que o tempo passou para mim, às vezes. Ali Marisol, Takiguchi, começou com um bom preço. Então ali tem uma história muito, tinha uma rede de supermercados aqui, Valdir, antes da tua chegada, que era Marisol, que era esses supermercados que o Beto comprou depois. É. Era uma rede, tinha a rede Takiguchi também, enfim. Então ali tem história, aquele prédio legal que tá dando continuidade.
1: Eu digo para você que hoje, se eu fosse montar um empreendimento forte hoje, mas um forte assim, de dizer assim, não, aqui eu preciso do comércio, eu teria dúvida onde que eu iria investir, certo? Se iria investir aqui no centro, se iria investir naquela região ali da Roque Vernalha, ou se iria investir nessa região que vai para as praias aqui da Bento Munhoz da Roque.
0: Sem falar que você ainda tem a possibilidade da Ilha dos Valadares, que está crescendo muito.
1: Ilha dos Valadares crescendo. Então, Paranaguá está crescendo. Não tem mais aonde crescer, certo? Por isso que é importante que nós também cresçamos juntos, venhamos crescer juntos, nós e todos os empresários da cidade, da nossa querida cidade de Paranaguá. Ô, Samuca, nós podemos dar uma faturadinha no leitinho da piazada aí, nós vamos ao intervalo comercial e daqui a pouco também tem Valmir Gomes nas ondas do seu rádio. Não saia daí.

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9: Aos ouvintes da Rádio Ilha do Mel, do programa Bola na Rede, do meu amigo Valdir Brás, os meus cumprimentos. Quero dizer aos senhores que ontem, domingo, à noite, no Couto Pereira, o Curitiba recebeu a visita do Corinthians, um dos gigantes do futebol brasileiro. Em um jogo de muita determinação, as duas equipes buscavam a vitória. Porém, o Curitiba estava disposto a quebrar um velho tabu de dezenas de anos e vencer o Corinthians. Foi o que acabou acontecendo. Na verdade, o Curitiba teve um auxílio importante, o auxílio da sua numerosa torcida. Mais de 30 mil torcedores foram ao Couto Pereira para incentivar o Curitiba a uma grande vitória. É quase impossível destacar alguém no time do Curitiba, porque do goleiro ao ponta esquerda, todos, eu repito em alto e bom som, todos atuaram com determinação em busca da vitória. Agora, temos o jogo desta noite. O Clube Atlético Paranaense vai ao Rio de Janeiro enfrentar o Botafogo. Mas isto é uma outra história que nós vamos ter tempo para contar. Aos ouvintes, eu desejo uma feliz semana, com paz, com trabalho e com prosperidade. E prometo voltar quarta-feira, se Deus quiser.
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0: Voltamos, são 17 horas mais 45 minutos, 17h45. Vamos falar um pouquinho da Série B do Campeonato Brasileiro. Nós tivemos a 24ª rodada. No sábado nós tivemos lá no Castelão, Ceará 2-1 no Londrina. Esse Londrina não tem jeito, né, seu Thiago Batista?
1: Olha, Valdir, o problema do Londrina lá atrás, até falamos sobre isso, o Alan assume, o Londrina na verdade é assim, ele tem uma situação ruim no seu planejamento, porque ele tinha o Roger Silva como treinador e o Sport Clube do Recife contrata o Roger Silva, há 10 dias iniciar o Campeonato Paranaense, 10, 12 dias, por aí. Aí o Londrina recorre ao Alan Al, o Alan vai pra lá, leva o Londrina à final do Campeonato Paranaense, elimina o Atlético Paranaense dentro da Baixada, leva o Londrina, Londrina a jogar contra o Operário na Copa do Brasil. Infelizmente, o Londrina perde o Paranaense nas penalidades e perde um pênalti decisivo contra o Operário. Então tudo deu errado e faltava material. Não adianta, o time do Londrina era limitadíssimo. Resumindo, mandaram o Alan embora, trouxeram o Rogério Micali. Exemplo claríssimo do que o Paraná Clube fez em 2020, se eu muito estou enganado, e de lá o Paraná caiu da A para B, da B para C, da C para D e foi embora. Isso que aconteceu. E tá acontecendo com o Londrina agora. Trouxe até o William Potker ali, que é um jogador interessante ali para jogar na frente. Só que o time, o Londrina não tem criação. O time é muito ruim. O Ceará também com a corda no pescoço lá, comandado, Valdir, pelo Daniel Paulista. Era um jogo de 6 pontos. Agora o Londrina está 8 pontos de sair dessa situação. Então a situação para o Londrina neste momento ela é caótica. Ou a SAF do Londrina vai ao mercado, SAF essa que está sendo muito criticada lá em Londrina, ou vai ao mercado e traz 4 jogadores de nível de Série B para resolver, ou infelizmente o Londrina vai cair para a terceira divisão, porque realmente o problema não era técnico, não era o Alan. O problema, o Alan é mais treinador do que o Rogério Micali. Apesar que o Rogério Micali é campeão olímpico, todo mundo cita isso, mas para mim o Alan é mais treinador do que ele, na minha opinião, como comentarista. Tanto que o Alan faz um grande trabalho lá no Avaí, recuperando o Avaí, tirou o Avaí da zona de rebaixamento, neste momento, pelo menos. Então Londrina, infelizmente, Valdir, você não vê o horizonte. E lembrando, Valdir, que na quarta, eu acho que no meio da semana, o Londrina já empatou no VGD com o Atlético Goianiense por 0-0. É um time que não cria e faz poucos gols.
0: O time do Alan vem. Venceu, né, Guilherme? Pelo placar de 2-1 agora essa semana aí, a equipe da Ponte Preta. Não interessa se a Ponte tá problema ou não, né? Problema deles, né?
2: A Ponte Preta também em má fase, com salários atrasados. Teve o Elvis também agora, né?
1: Que barbaridade, né? O Elvis abriu mão, né? Rompeu o ligamento.
2: Rompeu,
1: né?
2: O ligamento, exatamente. Então, muitos meses fora. E como você citou, o Avaí agora, né, subindo na classificação, tá muito difícil pro Londrina, como o Thiago citou. Então essa questão do planejamento, né, com o Roger, depois com o Alan, né, o Alan também fez um bom campeonato, mas acabou no final ali perdendo e consequentemente acabou trocando o comando. Então o Londrina hoje sofre por isso, né? Então o Londrina tá com 21 pontos, o Ceará, que é o primeiro, tá com 28. E o Avaí com 29, então já começa o Avaí a se distanciar. Então, bem complicada a situação do Londrina. Para mim, a Série C já tá com um pé praticamente na Série C, né? Só uma grande reviravolta pro Londrina conseguir sair dessa zona de rebaixamento, né?
0: Para quem não acompanhou, né, a Série B, nós tivemos no sábado no estádio do Castelão, Ceará 2-1 no Londrina, na Arena Pantanal, Cuiabá 1, Goiás também 1. Ontem nós tivemos no estádio Moisés Lucarelli em Campinas, Ponte Preta 0, Avaí 2, no estádio Municipal 1º de Maio, São Bernardo 1, Náutico também 1, no estádio Germano Krieger em Ponta Grossa, Operário 0, Vila Nova também 0. No Heriberto Wilson, em Criciúma 0, Fortaleza 2. Essa derrota do Criciúma aí ajeitou a vida do Juventude, né, Thiago?
1: Exato, e quem tá fazendo um bom início de trabalho lá no Fortaleza, Valdir, é o Paulo Autuori, né? O Autuori, ele assumiu o lugar lá do Thiago Carpini. O Fortaleza deu uma oscilada, até achei um pouco injusta a demissão, mas o Thiago acabou saindo, e o Paulo Autuori, um treinador que tava, inclusive, trabalhando no futebol peruano, veio agora, restabeleceu, fazendo um bom trabalho. O Autuori, velho de guerra, né? Já tá com uma certa idade, campeão lá em 95 com o Botafogo, mas tá aí campeão mundial com o São Paulo em 2005, em cima do Liverpool também. Mas tá aí o Paulo Autuori fazendo um grande trabalho no Fortaleza, como o Criciúma tava jogando muito em casa no Heriberto Rios, jogando muito time lá do Eduardo Batista, e foi bem o Paulo Autuori. Fortaleza é uma Operário, vinha de 4 derrotas, né, Valdir? Não perdeu, mas também não ganhou. Fato que enfrentou uma equipe que também briga pelo acesso, o Vila Nova do Guto Ferreira, mas o Operário tá numa queda livre. É aquilo, né, Valdir? Eu sempre falo aqui, às vezes saio por chato, não fiquem, tem coisas que eu aprendi, a língua foi feita pra ficar dentro da boca. Começaram a adesivar carro, rumo à Série A. Cara, tem um turno inteiro pela frente, o Operário, calma! Calma, tem muito campeonato pela frente, essa oscilação também é normal acontecer. O Luizinho Lopes é um bom treinador, mas cara, trabalha quietinho, deixa as coisas acontecer, e o Operário agora passa por essa instabilidade, mas ainda dá para recuperar, que é um bom time, Valdir.
0: Muito bem, a classificação hoje da Série B estariam hoje já brigando, né, já por esse acesso. Em primeiro, Criciúma com 44, segundo, Juventude 42, em terceiro, Vila Nova 41, em quarto, Novo Horizontino 37, em quinto, o Fortaleza com 40 pontos. Estariam rebaixados o Ceará, que é uma decepção, né, Guilherme? Eu esperava mais do Ceará, o Londrina, América Mineira, que é outra decepção, e a Ponte Preta.
2: Sim, são duas decepções, né, pra mim, né, o América Mineiro e o Ceará são clubes que frequentemente estão na Série A e desceram agora recentemente e estão fazendo uma Série B muito ruim. Então, assim como Londrina, são sérios candidatos ao rebaixamento. E essa estabilidade que os clubes passam, né? O Operário, como o Thiago citou, né? Já são 4 derrotas e 1 empate. Então já se distancia um pouco, claro, que são 6 clubes, né? 2 classificam e depois tem os confrontos entre os 4. Mas falando um pouco sobre a parte do descenso, né, acaba já se desenhando um pouco, né, assim como na Série A, que a gente tem a Chapecoense, que ontem venceu o São Paulo, né, conseguiu ir a 14 pontos, venceu, última vitória foi contra o Santos. Na Série B também é diferente, né, o América com 11 pontos, a Ponte Preta com 10, já praticamente dois clubes que praticamente com os dois pés na Série B, é muito difícil recuperar, claro que ainda tem muito campeonato pela frente, mas também já vai se desenhando, né, principalmente pro Londrina, né, pra alcançar os demais ali de cima. Ainda Ceará pode escapar, né, lembrando que o Avaí tem 29 e o Náutico com 31, então uma vitória já consegue tirar um pouco, mas sem dúvidas são times que estão decepcionando nessa Série B.
0: Muito bem. Os artilheiros da Série B, interessante, né? Eu não sei como que esse pessoal da Série A não enxerga, ou se enxerga, já estão de olho, já fizeram o trabalho, mas o Mikael do CRB hoje com 12 gols, o Bruno Santos do Londrina com 11 gols, esse jogador tá ainda no Londrina, esse Bruno Santos, Thiago?
1: Ele tava para ser vendido, mas eu acho que tá ainda.
2: O Santos tá no Mirassol.
1: Não, ele foi vendido pro Mirassol.
0: Tá no Mirassol. Pro Mirassol, né? E, pois é, isso
1: ele
0: aí.
1: Ele fez esses gols no início da competição, né?
0: Inclusive ele fez um gol contra o Grêmio, esse Bruno Santos, que eu tava querendo lembrar. O Bruno Santos com 11 gols. O Robson do Novo Horizontino com 10 gols e o Bosquilha do Operário de Ponta Grossa com 9 gols.
1: Esse aqui é, na verdade, pelo que eu entendi, Valdir, assistindo os 3 últimos jogos do Operário, as 3 equipes encaixaram a marcação do Bosquilha e o Operário não joga. Tudo passa pelos pés do Bosquilha na meia cancha. Quando ele não joga, e essa questão do que você citou do Londrina, quando ele perdeu o Bruno, aí o Gilberto, que veio, nossa, com um salário muito alto, até questionavam, não coloca o Gilberto para jogar, não resolveu. O Potker tá saindo melhor do que ele.
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0: Muito bem, são exatamente 17h57, mas eu tô com uma vontade de comer uma pizza, cara. Eu gostaria que você indicasse para mim, se eu vou sair daqui, vou pedir uma pizza na minha casa hoje, porque olha, me deu um desejo e eu gosto daquela de mussarela, viu, Guilherme?
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2: 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Da Argentina. Pra mim é uma delícia. Então, mandar um grande abraço aí, né? 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
0: Ô, Guilherme, comer uma pizza, assistir o jogo do Atlético Paranaense com o Botafogo e o que vier depois, tudo é lucro, né?
2: Ah? É, sem dúvida, com certeza, né? Com certeza, né? Você vai depois assistir um filme, pode assistir uma série, depende muito do que você
0: que
2: gosta.
0: Que vier, morre, né?
2: Se você tá falando aí...
0: Hoje de manhã cedo, tava ouvindo o programa da Bárbara Rodrigues, né? Que é apresentada pelo Samuel Dias. Daí eu tava andando, né, devagarzinho na rua aí, e daqui a pouco o Samuca começou a falar do... lá da Ilha Rasa, lá do...
1: José França. O Ginilton esteve lá no Gauchinho, viu?
0: É mesmo?
1: É isso, a Marleta avisou que eles foram lá.
0: Enfim, abriram a mão, é?
1: Isso, então todo o pessoal foi lá, o Ginilton trabalha. Grande abraço aí pro Zé França, dona Abigail, o Ginilton, todos.
0: E daí o Samuca, audaciosamente, tratando com o José França, para ele vir para cá, para Paranaguá, numa quinta-feira, para eles dois irem ali no bailão da terceira idade. Pode isso? Ô, dona Abigail! Escutou essa, dona Abigail?
1: Nós vamos passar a descrição do Samuca pra senhora, viu, dona Abigail? Só vem aqui no Palácio do Café e pega esse rapaz aqui, dá um cascudo nele, viu?
0: Ô, Samuca, o que é isso, Samuca? E o Zé, não, tamo junto.
1: O Zé,
0: um bichinho.
1: Ai, meu amigo Zé Fred, olha que Samuel é requisitado aí, diz que ele é um dos melhores dançarinos do sul do Brasil. Todo mundo viu no CTG Desgarrado do Pago, ele ensinando ali a moça, mas não é aquela dança ali que a gente tá bêbado ali, né? Isso quando a gente bebia, né? É aquela dança clássica técnica, né, Samuel? Samuel é um ser humano fantástico. Grande amigo.
0: O Samuca vai ensinar, disse que
1: já ensinou o Mário, já, né?
0: Ah, já.
1: O Mário já é cliente dele.
0: Vai ensinar o Zé França a dançar. Olha, Paraná, Goiás, um abraço lá pro meu grande amigo, meu pai. Esse é meu chegado, viu? Esse é meu. É um cara que eu tenho uma admiração muito grande por ele, pelo Hamilton, pelo Arnaldo, né? Pelo Pulga Prenha, pelo Paraíba Traia, todo o pessoal ali da Paraná, Goiás, junto sempre com a equipe Bola na Rede. Obrigado pela confiança e pela amizade, viu, Hamilton e Arnaldo? 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São exatamente 18 horas mais um minuto. Nós vamos falar aqui, quero dar uma lembrada aqui da divisão de acesso, viu? Divisão de acesso é uma passadinha rapidinha. Nós tivemos no sábado, dia 22 de agosto, no estádio Coronel Emílio Gomes, Irati 2-1 no Iguaçu. No estádio Edilson Carlos Charan, em São Mateus do Sul, Samas 1, Optop Internacional 2. No estádio City London 0, PSTC 1, a Portuguesa Londrinense e Cambé. Ainda parece que vão jogar hoje à noite, se eu não me engano. E o Oeste Brasil 3-1 no União de Francisco Beltrão, do Amado D'Agostini, viu, Thiago Batista? Aliás, falei com ele hoje pela parte da manhã, Amado D'Agostini, ele está se preparando para mais uma viagem internacional. Ele vai para o Velho Mundo, para o Velho Oeste do Mundial, né? Não sei, tem um outro nome, né? Aqueles países mais antigos, né? Da Europa, ali, Iugoslávia, Tchecoslováquia.
1: Ah, aqueles países escandinavos ali.
0: Tchecoslováquia.
1: Faziam parte da antiga União Soviética.
0: E não parava mais de falar. Você pode parar, mano. Pode parar, já viajou demais, já.
1: O Amado que teve, né? Alguns anos atrás em Jerusalém, foi uma viagem fantástica. Ele esteve também aqui do outro lado, nos Estados Unidos, em algumas regiões ali do Texas. Foi a Missões que ele falou que ele iria no Rio Grande do Sul, era parte do Rio Grande que faltava. O Amado D'Agostini é uma grande pessoa, né? Grande amigo, uma pessoa, sabe, a família do Amado D'Agostini sempre tratou bem a equipe Bola na Rede, viajamos juntos.
0: Esse sabe? É parceiro.
1: Pô, parceiro, esse, CTG, gente
0: dona
1: boa.
0: A Elza também, esposa dele, porque a gente sabe que tudo que o marido, o esposo, ele faz depende muito também do aval.
1: O Cristo também, né?
0: É o Cris, né? A Veridiana, é uma família linda, maravilhosa, né? Muito obrigado, viu, Amado? Muito obrigado, dona Elza, Cris, né? A todo o pessoal da família D'Agostini.
1: Grande abraço, torcedor do Grêmio, né? Tá numa situação complicada.
0: Que ele mais gosta?
1: A música que o Amado gosta, ele gosta da verdade da ilusão perdida do milionário José Rico e do velho Casa. E do, desculpa, a música preferida dele é Tordilho Negro de Teixeirinha.
0: Tordilho Negro é bom, né?
1: É, assim como o velho Casarão também. Quem gosta muito do velho Casarão é nosso amigo Pedro Soster. Grande.
0: Eu liguei pra ele essa semana,
1: não grande sei se amigo.
0: Mudou de telefone.
1: Não faz tempo que eu não vejo o Pedro Soster também, que é um cara sensacional.
0: Ele não atendeu, faz horas que eu estou tentando falar com ele, tenho muita saudade do Pedro. O Pedro me ajudou muito, é um parceirão que eu quero trazer ele de volta aqui, porque é um bom comentarista também, né?
1: Entendi muito de futebol. É. Pedro Soster, como falava o saudoso Jair Júnior, ele vinha com aquele chapéu, o Indiana Jones, Pedro Soster, que gosta da música do Teixeirinha, velho Casarão, que conta, né, sobre a questão da agora, guerra, da música, Revolução Farroupilha.
0: Falar em música, quero aproveitar esse momento que nós estamos falando aí para mandar uma música, um abraço para ele. Ele que está trabalhando, está se recuperando, está fazendo um tratamento de saúde, mas está indo muito bem, graças a Deus. E vai continuar sendo bem, porque ele é uma boa pessoa, gosta muito da música sertaneja e principalmente da música do Peão Carreira e Zé Paulo, né, que é a música Quarto de Vizinho. Certo? Conhece ou não?
1: O Polaco. Sim, conheço. Peão Carreira e Zé Paulo.
0: Peão Carreira e Zé Paulo. É, pena que o Samuca não está podendo colocar essa música ali agora, porque o Samuca está lá do outro lado. Mas se der, você coloca um pedacinho.
1: É o segundo maior sucesso. Qual que é o primeiro? Você lembra ainda?
0: Do Peão Carreiro?
1: É, qual que é? Essa é a segunda, a primeira deles.
0: Ah, sim, eu não estou lembrado.
1: A Porta do Mundo.
0: A Porta do Mundo, é verdade. Mas essa aí, do Peão Carreiro, Quarto de Vizinho, ela machuca muito o Polaco, porque o Polaco estava à noite dormindo, daqui a pouco escutou um fungado lá do outro lado, ele morava de parede e meia, né? E daí ele, poxa, meia-noite, uma hora, eu aqui na seca, né? saiu procurar, né? Daí o Pitoco deu umas latidas lá e ele saiu procurar e achou. E daí hoje diz que a música que ele mais curte na vida dele é Peão Carreira e Zé Paulo, essa música que o Samuca vai colocar pra nós aí um trechinho.
1: Era dele e do Júnior, né? Lembra do Júnior também?
0: É.

0: barco por aqui. É, vamos falar um pouquinho aí sobre a 18ª rodada da Série C do Campeonato Brasileiro. O nosso Maringá, viu? Nosso Maringá venceu a equipe do Barra de Santa Catarina pelo placar de 2-1 lá no Willie Davis nesse sábado, viu? Nesse domingo agora, Guilherme.
1: É, o Maringá que agora está com 27 pontos, nem décimo colocado, né? Venceu bem o Barra. É, saiu perdendo, inclusive, né? E virou com gols do Negueba, e não lembro quem fez outro gol, mas uma importante vitória no Willie Davis. É, Maringá que estava oscilando também na Série C, mas conseguiu essa importante vitória, né? O que fator importante dentro de casa, e agora tem que também conquistar as foras para conseguir alcançar a parte de cima ali da tabela, né, Valdir?
0: É verdade.
2: Lembrando, Valdir, que a diferença do Maringá pro terceiro, o Maringá tá em décimo, como o Guilherme falou bem, mas a diferença do Maringá pro segundo colocado é 3 pontos só. 3 pontos. Só que o Maringá, nessa última rodada, tem uma pedreira, vai lá na Curuzu enfrentar o Paysandu. Então é um jogo muito difícil, vai precisar de uma combinação de resultado, e o Barra, que perdeu, que é um projeto que você conheceu ali, Valdir, em Balneário Camboriú, o Barra vai precisar ganhar o jogo em casa para não ser rebaixado. Ele tá brigando com Itabaiana, com Anápolis e mais uma equipe ali. É uma briga para ver quem vai ser rebaixado. Confiança de Sergipe já foi.
0: Na realidade, lá está o Volta Redonda.
2: Isso, Volta Redonda.
0: Anápolis, Barra, Itabaiana e Confiança. Hoje, o primeiro para a equipe do Maringá, né, no qual eu estava falando, é 27-31. Certo? São 4 pontos.
2: É, mas é pro primeiro, né?
0: Pro primeiro.
2: Eu falei pro segundo. Isso.
0: Ah,
2: pro segundo ou pro terceiro, é 2 pontinhos.
0: Então, o primeiro Brusque com 31, em segundo Botafogo 30, em terceiro Paysandu 29, em quarto Inter de Limeira 29, em quinto Santa Cruz 28, em sexto Ipiranga de Erechim 28, em sétimo Guarani com 27, em oitavo Ferroviária com 27, em nono Maranhão com 27, em décimo Maringá com 27, décimo primeiro Floresta 27, décimo segundo Amazonas 25, 13º Figueirense, hein? Com 25 pontos, em 14º Caxias. Que pena, tô torcendo pro Caxias, mas não vai.
2: Os dois, o Figueirense e o Caxias, não rebaixa, mas não classifica também.
0: Pois é. O Ituano na 15ª colocação com 22, Volta Redonda, 16º com 21, 17º Anápolis com 18, em 19º Barra com 18º Barra com 18, 19º Itabaiana com 27, com 17, e em 20º está o Confiança. Os resultados foram esses essa semana. Tivemos no estado Santa Cruz, Botafogo 3-1 no Guarani, no Novelli Júnior, em Itu, Ituano 0, Paysandu 1, lá no Raulino de Oliveira, no Rio de Janeiro, Volta Redonda 1, Floresta 2, no estádio do Arruda, Santa Cruz 2-0 no Caxias, no Lourival Batista, o Batistão, Confiança 0, Anápolis 1. No domingo, no estádio Major José Levi, em Limeira, Inter de Limeira 0, Figueirense também 0, no estádio Willie Davis, Maringá 2-1 no Barra, no Alberto Bauer, em Brusque, Brusque 1, Amazonas também 1, no estádio Governador João Castelo Branco, Maranhão 4-1 no Itabaiana, e no Colosso da Lagoa, em Erechim, Ipiranga 1-0 na Ferroviária. É um bom campeonato esse, hein, Guilherme? É um campeonato interessante que tem aí, tem calendário pro ano inteiro, né?
1: Sim, né? E vai entrar na última rodada
0: Série
1: ali.
0: Série C, vai entrar na última rodada,
1: né? Com muitos clubes, né? Pra decidir essas vagas, né? São 8 ali para o quadrangular, então, como o Thiago citou, né? O Maringá tem esse confronto difícil ali na última rodada, então tem que ganhar do Paysandu, que ganha do Ituano, então é um clube tradicional também no futebol brasileiro, o Paysandu. E a gente espera, né, que o Maringá consiga também essa classificação, né? Mais um clube, quem sabe, no ano que vem.

0: na baixada, um grande feito. Chegou a ser, na verdade, o Alan foi vice-campeão paranaense invicto, sem perder nenhum jogo, o Londrina. Então o Londrina trouxe muitos jogadores, mas pô, jogadores que estavam na reserva na Série C, alguns atletas até mesmo da Série D, então mapeou errado o mercado. Você tem um cara igual o Ferreira, capitão do Paraná, subiu o Paraná, foi pro Asa, é muito melhor do que os jogadores que o Londrina trouxe. Então, como eu citei lá no início do programa, primeiro obrigado pela mensagem, mas como eu falei, o Londrina precisava trazer 4 jogadores nível de Série B, aquele jogador que vai chegar e vai resolver, tipo um zagueiro como o Rafael Donato, um cara que vai chegar ali, é, um Wesley Gasolina, lateral direito, que já foi do Cruzeiro, um cara que vai chegar a resolver, jogar e resolver, isso que o Londrina precisa, mas eu não sei se ainda vai dar tempo, já são 8 pontos atrás para sair dessa situação.
1: Agora, quando fala, por exemplo, nós falamos de alguns amigos nossos da imprensa aqui, é uma coisa interessante, né? José Dias, é de Londrina, uma das pessoas que, uma das primeiras pessoas que eu conheci quando cheguei aqui em Paranaguá, o cara me abraçou, me deu maior força, esteve e sempre está comigo, e sempre a gente tira um aprendizado, sempre tira um aprendizado de dos nossos amigos da imprensa. O José Dias, eu aprendi com ele a dar um pouco mais valor para os times de outras divisões, que são divisão de acesso, terceira divisão, quarta divisão, e aprendi do capricho dele, do José Dias, do capricho dele. Por isso que cada vez que eu sento lá no meu escritório e vou produzir o programa, eu começo a lembrar, por exemplo, de estádios que eu não conhecia, mas comecei a procurar, tipo assim, como nós temos hoje, muita gente não conhece o estádio Alberto Bauer, do Brusque, muita gente não conhece o estádio Santa Cruz, de quem que é? É do Botafogo e também do...
0: Grande estádio, Botafogo de Ribeirão Preto, joguei lá.
1: O Novelli Júnior, de Ituano, Raulino Oliveira, do Volta Redonda, Mundão da Ruda, Santa Cruz. E eu ouvia muito, ouvia e ouço, né? O José Dias falar isso, e como é gostoso, porque a gente acaba aprendendo também.
0: Foi ele que te mandou a mensagem?
1: Foi ele que mandou.
0: Ah, grande abraço pro Dias, grande amigo, conhecedor do futebol.
1: Foi ele que mandou a mensagem para você agora, né? E então, Dias, obrigado aí pelo seu apoio, tá bom? Obrigado pela sua audiência, qualificada como a amizade de todos nós aí que nós temos, né? Do nosso quintal aqui. O Elísio Júnior transmitiu o jogo do Coritiba contra o Corinthians.
0: Belo trabalho do Elísio.
1: Ele me mandou para mim, ó, estou subindo, vou transmitir o jogo. Cara, nós temos que dar valor ao que é nosso. Nós somos obrigados a dar valor. Aqui ninguém é melhor do que ninguém. Ninguém. Sol sopra para todos. Só que cada um faz o seu trabalho, cada um procura fazer o seu, né, Thiago Batista?
0: Exatamente. Deixo aqui um abraço pro Elísio, que é um grande amigo, assim como seu irmão, Cadu Mendes, o seu pai, o Carlinho Xerife, grande amigo.
1: Ele,
0: né?
1: Não gosta de mim, mas eu não tenho nada contra ele, mas um dia ele vai aprender a gostar de mim.
0: Valdir, a situação Carlinho Xerife e você vai ser parecido que foi Eurico e Jorge Cajuru. Muitas pessoas do mal inventam as coisas pra ver o circo muito pegar bochicho, fogo, né? Muitas sem vergonhice fazem, pessoas que ficam escando, que gostam de ver a confusão, fizeram isso. O Carlinhos, ele sempre ia pro ar, ele nunca se propôs, quando falavam alguma coisa, ele nunca se propôs a falar mal de você. Ele é um cara nota 10.
1: Você sabia que ele já trabalhou com a equipe Bola na Rede?
0: Não, sim, pelo contrário, e eu tenho certeza que ele trabalharia novamente, assim como o Cadu, o Elísio, e o Xerife é um grande amigo que eu tenho, assim como o Elísio, cara extraordinário. Um abraço sempre pro Elísio e pro Cadu, cara que muito bacana, que sempre gostou do teu trabalho, do Thiago, da Obrigado. Dani. Um abraço pro Cadu.
1: E o Carlinhos Xerife, vai lá no restaurante do Gauchinho, viu? 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Abraço, José Humberto. Um abraço, muito obrigado pela confiança.

0: França, Marcelo, né, João Mansur, o Rogério, o Roberto Rosa e o Marcos Flamenguista. 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Ô, Vilaça, tudo bem? Beto Vilaça, Roberto Vilaça, o Gerson e o Clide. Também fala pra nós da Estiva, Tiago.
1: Opa, primeiro um grande abraço pro meu amigo Odinha, filho do saudoso Tivico, ali do Valadares, ali do Canarinho, tá de aniversário, né, servidor, um exemplo.
0: Como é que é
1: o nome dele? Odinha, Odair.
0: Odinha.
1: Isso, e o pai dele, infelizmente, Tivico faleceu recentemente, agora, alguns meses. Ele era lá da época da velha guarda, lá da época do falecido Mário Roque, do asfalto a frio, que eles faziam asfalto no apá. Naquela época, uma situação naquela época difícil, né? Sem toda a modernização que tem nos dias de hoje. Então, um abraço pro Odinha, que é um grande servidor público municipal. Parabéns pro seu dia. E falando do sindicato da Estiva, deixamos aqui um grande abraço para toda a diretoria, em especial o presidente Nando, o Rogério, o CEMEI, fazendo um grande trabalho na tesouraria, o Edson, todos que fazem parte deste grande sindicato, que tem uma história muito bonita dentro de Paranaguá, um sindicato centenário. A sua história e o do Porto de Paranaguá se confundem por tanto trabalho, tantos serviços prestados para nossa população. Então agradeço a cada um dos estivadores e ao presidente Nando pela confiança da equipe Bola na Rede. Grande gestão que o Nando faz hoje à frente do Sindicato da Estiva.
0: Guilherme, eu não esqueci, viu? Eu vou, quero assistir o jogo do Atlético contra o Botafogo. Depois do jogo, na hora do jogo, quero comer uma pizza. Tá? Aonde que eu vou pedir essa pizza?
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0: Eu vou combinar com você uma coisa. Hoje eu não quero a pizza. Amanhã eu quero assistir o jogo Atlético Mineiro e Galo e o Cruzeiro à noite. Daí você pode mandar amanhã, depois eu mando o endereço para você, tá bom? Combinado? Beleza?
2: Pode ser.
0: Quero
2: pode
0: deixar
2: ser.
0: Um abraço lá pro meu amigo Hamilton, que gosta de uma pizza também, né? Um chopp beligancho, né, Milton? Grande Hamilton, Arnaldo, rapaziada toda ali da Paranaguá, Pulga Prenha, Paraíba Trai, um abração, muito obrigado pelo apoio. 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Ô, Guilherme, nós estávamos passando, se o seu Samuca tiver alguma coisa nova aí, o trabalho de pintura continua. Acredito que essa semana, dentro de uma projeção de etapa, será encerrado os trabalhos da limpeza e pintura externa da parte do estádio Nelson Medrado Dias. Nessa semana que vem já começa por dentro o trabalho, a grama já está sendo executado o trabalho, e é isso aí mesmo, né? Agradecer mais uma vez ao meu amigo Leomar, o Expedito da empresa Monte Parque, que nos cedeu aí esse caminhão, esse guincho aí, para poder fazer esse trabalho um pouco com muito mais qualidade e rapidez também.
2: Ah, sem dúvidas, né? Eu inclusive passei na sexta-feira por ali, vi os profissionais trabalhando na pintura, então é o local sinalizado. Então, seguindo o cronograma, né? Como você citou, da pintura externa, e essa semana já a parte interna, então a gente aguarda, né? Como ficará toda essa revitalização, conforme o gestor veio aqui no programa e falou, né? Para todos nós. Então, dentro do cronograma, a pintura já está sendo praticamente finalizada. Então, dá os parabéns ali para o pessoal que está pintando, os profissionais, as empresas que estão à frente ali também. Então, a gente aguarda, né? Como você citou também, teremos o jogo festivo em outubro, e também a gente vai já conseguir ver como estará o andamento, creio que 50%, 60% ou até 70% da obra, da revitalização. Então o Rio Branco segue caminhando, claro, na minha opinião, não só a parte da estradinha, a revitalização, mas também a gente aguarda o futebol, né, que é o que o torcedor mais espera para o ano que vem. É essencial que o clube faça um planejamento, e eu quero crer que já está desde agora fazendo um planejamento para o futebol do ano que vem, para a divisão de acesso do ano que vem, até porque o Rio Branco entra como um dos times, pela sua tradição, como favorito, né? Então teremos uma Série B difícil, sem Paraná, sem Paranavaí, mas teremos outras equipes, e o Rio Branco tem que dar a resposta para o torcedor esse que está ferido, né? Querendo ou não, com o time, e quer que ano que vem o clube suba para a primeira divisão.
0: Isso aí é uma coisa que nem se questiona. Não tem nem critério para se questionar, né? Como eu acho que 90% das pessoas que estão falando têm razão absoluta, ou quem sabe 100%, que não adianta fazer tudo no estádio, não adianta pintar de ouro, não adianta fazer nada, tudo, se não tiver time de futebol ano que vem. Isso aí, o Amaral está convicto, certo disso. Dia 1 de dezembro já vão começar os trabalhos de contratações, já estão sendo mapeados os jogadores, mais de 30 jogadores. O Amaral já tem o treinador, só que ele não quis falar ainda, tem o diretor de futebol, já tem todo o departamento de base também, que vai ser trabalho, porque o sub-20 também vai disputar o Campeonato Paranaense, certo? A terceira divisão, ano que vem, em março, e treinamentos durante o mês de janeiro, de fevereiro, e o início do campeonato em março. 2, 3 amistosos serão realizados, né? Aqui dentro e fora também, e o trabalho é esse, a programação é essa. Ninguém é louco, maluco, chupeta da cabeça de queimar nota de R$100, e eu acredito muito menos o Amaral seja, porque ele sabe que não vai adiantar fazer o estádio coisa mais linda do mundo e nós não termos time de futebol no mês de março, né, Thiago?
1: Olha, Valdir, eu só quero que este cidadão cumpra o que ele prometeu, para ele não atrapalhar as pessoas de bem que estão apoiando esse projeto. Porque falou-se em revitalização de gramado Couto Pereira. Tá colocando grama na frente das traves, aquela posição que você mais se gasta. Ponto. Você falou em revitalização, 1.000 cadeiras caiu para 500. Ele falou 1.000 aqui. Você falou de um treinador contratado nos próximos meses e ia ser apresentado. Não foi contratado. A categoria de base parece que vai vir um outro time de jogadores emprestado, ninguém daqui, para jogar o sub-20. E segundo, é muito feio. Você que tá do outro lado do rádio agora, nesse momento, vou falar para você, minha senhora. Você pega seu capital, seu dinheiro, aluga um estabelecimento, constrói um hotel. Uma semana depois aparece uma pessoa, coloca todos os jogadores do Rio Branco ali, está em dívida com o hotel aqui na cidade, e a menina pede, liga, só consegue receber quando eu falo alguma coisa aqui, sabe? Então, será que essas coisas fazem você perder a credibilidade? Não adianta você fazer isso, prometer. É muita promessa, é muita coisa. É o gramado inteiro. No fim não foi, só as frentes. Então a gente torce que tudo isso dê certo. Mas eu acho assim, eu começo a desconfiar quando você olha uma pessoa como o Jonaldo, já não está mais presente. E não é porque ele teve outra opção. Não é por isso. Então quando você consegue observar, tomara que este rapaz não acabe atrapalhando aquelas pessoas que estão sendo honestas, estão ali acreditando, porque eu não acredito, só acredito vendo. Infelizmente, por todas as mentiras que já foram contadas. Porque é inadmissível uma comerciante de, hoje na cidade, não adianta dizer que é mentira. Não adianta dizer que mentira você sabe que não é. É muito triste isso para um comerciante, trabalhou, pagou aluguel, pagou ar-condicionado, pagou a refeição e não recebeu. Eu acho que não é assim que você faz, sem falar nesse aumento de dívida que ninguém vê a público. Só me falta vir impedir para vender camisa sem explicar esse aumento de dívida que o clube tem, que está nas redes sociais, falados por muitas pessoas. Então eu só espero que as pessoas que estão apoiando agora, honestas, que estão apoiando esse projeto, não sejam prejudicadas pela mentira de uma pessoa que só fala e muitas coisas que você fala não se cumpre.
0: Vamos esperar, né? Aguardar, né? Porque
1: é o tempo, é o senhor de tudo, né?
0: A esperança também é a última que morre e a gente tem que acreditar. Até porque nem verdadeiro e nem mentiroso, certo? Nem sério e não sério, certo? Nenhuma das pessoas, além do Marcos Amaral, compareceram e apareceram para salvar o Rio Branco. E ele está aí, mesmo sendo questionado, mas ele teve o peito e a coragem de colocar a cara a bater. Olha, só quero para encerrar aqui, falar aqui das quartas da Copa do Brasil, né? Nós vamos ter aí na Copa do Brasil amanhã Cruzeiro e Galo. Nós teremos na quarta-feira Palmeiras e Santos, na quarta-feira Vasco e Vitória, na quinta-feira Internacional e Grêmio, né? Os jogos da Copa do Brasil. Vamos embora, Guilherme?
2: Vamos embora, agradecer a todos que estavam conosco até aqui. Quero desejar uma boa semana, que Deus abençoe a todos e na quinta estaremos novamente. Um grande abraço a todos.
0: Vamos embora, Thiago?
1: Vamos sim, Valdir. Lembrando que lá pela Série D, o Asa venceu o Gama 2-0 e o Uberlândia venceu o ABC, vai ter os jogos da volta agora, e o Zequinha, que o Valdir torce pro Zequinha, vai jogar no meio da semana aquele playoffs para ver se também consegue uma vaga na Série C. Que Deus abençoe o início de semana de todos, fiquem com Deus, até uma próxima oportunidade.
0: No Rio Grande do Sul, torço para o Zequinha e para o Internacional, que perdeu para a equipe do Bragantino. Olha, se coisa, hoje eu falei com algumas pessoas, o futebol é...
1: Não, quem perdeu do Bragantino foi o Grêmio.
0: Ah, não.
1: O Inter jogou com o Galo.
0: Com o Galo.
1: Com o Remo? Com o Atlético Mineiro. O Inter e Remo foi quinta-feira passada.
0: É, mas empataram, né? Então, olha, o futebol gaúcho tá numa fase...
1: A pior dos últimos 10 anos, né?
0: Ah?
1: A pior dos últimos 10 anos.
0: Numa fase, olha, que saiu uma... Ô, Samuca, o Grêmio de Porto Alegre e o Internacional tá numa fase tão ruim... Que se cair uma chuva, Samuco, uma chuva de nota de 200 e de 100, vai cair duplicata na cabeça deles, tá bom? Vamos embora, Thiago Batista.
1: Vamos sim, que Deus abençoe a todos e boa semana.
0: Ô, Samuca, um abraço, fique com Deus, um abraço para você que está aí do outro lado, muito obrigado pela audiência, voltamos amanhã, a partir das 17 horas, aqui na Ilha do Mel FM, a rádio que você ouve e a rádio que você vê. Um abraço e até lá, tchau! Baixinha!
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2: Olá para você que acompanha a nossa programação aqui na Ilha do Mel FM. Eu sou Giovana Saad e trago informações do nosso departamento de jornalismo. Pontal do Paraná terá uma nova etapa do Castra Pet, com castrações gratuitas para cães e gatos. O mutirão será realizado nos dias 3 e 4 de setembro, na Praça de Xangri-Lá. O atendimento será feito mediante agendamento e é exclusivo para moradores do município. Podem participar cães e gatos com idade entre 6 meses e 8 anos. Terão prioridade animais de famílias inscritas no CAD Único, de protetores cadastrados e animais resgatados das ruas. Para participar, o tutor precisa fazer um protocolo pela internet, na prefeitura ou na subprefeitura, apresentando documento de identificação e comprovante de residência. A equipe entrará em contato por WhatsApp ou telefone para marcar o horário. Os animais que não forem atendidos nesta edição permanecerão na fila para os próximos mutirões, sem necessidade de novo cadastro. Nós voltamos a qualquer momento direto de nossa redação. 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
2: Boa noite, gente! Que prazer pra nós estar aqui hoje, gravando esse primeiro DVD.

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0: 8 horas.
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0: Está no ar a Voz do Brasil. As notícias do governo federal que movimentaram o país no dia de hoje.
1: Olá, boa noite.
2: Boa noite para você que nos acompanha em todo o país.
1: Sexta-feira, 21 de agosto de 2026.
2: Vamos ao destaque do dia.
1: Dia D de vacinação.
2: Sábado é dia de levar crianças e adolescentes de até 15 anos aos postos de saúde.
1: Calendário nacional oferece 20 vacinas.